0: Seguirá a sintonia.
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Esse é o Potpourri da Lucia Alves. Essa é pra quem gosta de forró, né? Pra quem é apaixonado por um forrozinho assim como eu. Terçou com um forró pra gente dançar, pra gente, obviamente, lembrar do passado com músicas boas, lindas músicas como essas aí que a Lucia cantou aqui no nosso Estação Clube. Terçou na Poderosa, mandando aquele abraço especial aos amigos que estão nas cidades vizinhas, Pará, Tocantins, Maranhão, onde você estiver. Ligadão na Clube, obrigado pelo carinho. 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Esse é o som do Léo Magalhães, Vestido Colado. Essa é boa, ficou boa demais na voz do Léo Magalhães.

Leandro e Leonardo, deu medo, música boa aqui no Som da Clube. Tá comigo, tá bom demais, é o Estação Clube com você, tocando só sucessos. Hora da paradinha rápida, já tô de volta com mais músicas pra você.

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0: Silene, a do Willian Mendes, Brigas e o Céu é o Limite, é o Forró Raiz aqui no Estação Clube, o Estação dos Grandes Sucessos. Obrigado pelo seu carinho, a sua audiência, a sua companhia. Olha o Zap Clube no 991-62-2480.
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0: 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Joelma, não posso negar que te amo. Participação do Vanderlei Andrade. É sucesso e toca aqui.
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4: 9:33.
5: Seu Natezinho, falando de amor, e o forró são tropicais.
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0: Sim, Bubu.
1: Forró, Meirão, ex-namorada, encerrando o bloco. Eu tô de volta, hein? Depois do intervalo tem Fernandinha, Didi Rafa Considerado, Bruni Denner e grande sucesso. Sai daí não, volto já.

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0: Ciúmes de Você, é o Estação, noite de terça-feira, a gente tá junto, hein? Coladinho, a gente vai nessa, levando só sucesso pra você até a meia-noite. Vamos direto pro Dol Carajás, dolcarajás.com.br, acesse aí.
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0: O presidente do Tribunal Superior Eleitoral, ministro Cássio Nunes Marques, anunciou que a prioridade da corte para o segundo turno das eleições é reduzir o alto índice de abstenção registrado na primeira etapa do pleito, que aconteceu no último domingo, dia 4. Mais de 33,4 milhões de brasileiros não compareceram às urnas, o que representa 21,8% do eleitorado apto a votar. O número acendeu um alerta na Justiça Eleitoral. Segundo o ministro, o percentual está acima do considerado ideal. Ao avaliar o balanço oficial de comparecimento, o ministro destacou que a ideia é intensificar e aperfeiçoar todos os mecanismos disponíveis para conseguir diminuir essas faltas no segundo turno. Informações completinhas estão lá no Dol. 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Na clube está em primeiro lugar DJ Rafa, considerado Amor Passageiro.

0: Depois da vitória do Paysandu diante da Ferroviária de Araraquara por 1-0, recolocou o Paysandu numa disputa por uma vaga na segunda divisão nacional. Com resultado, o Papão chegou a 4 pontos do quadrangular e deixou para trás um cenário que parecia praticamente irreversível. A vitória também mudou as projeções para o acesso. Segundo o site Chance de Gol, a possibilidade bicolor saltou de 1,3% para 13,6%. Apesar da reação, o Paysandu ainda depende de uma combinação de resultados para conseguir o acesso à Série B 2027. O time bicolor precisa vencer o Brusque fora de casa e torcer para que a Inter de Limeira seja derrotada pela Ferroviária no outro confronto da rodada. Só com essa combinação, o Papão poderá alcançar o objetivo e retornar à segunda divisão nacional. Após a vitória sobre a Ferroviária, o técnico Mazola Júnior valorizou a postura apresentada pelo Paysandu e destacou o espírito de luta do elenco. O treinador ressaltou a importância do clube chegar à última rodada ainda com possibilidades de acesso e afirmou que o grupo merece disputar um momento decisivo como esse. A última rodada da Série C terá um ingrediente especial para o torcedor paraense. O Paysandu entrará em campo durante a trasladação do Círio de Nossa Senhora de Nazaré, um dos momentos mais tradicionais da promoção religiosa de Belém. A coincidência entre a partida decisiva e o período de maior mobilização do Círio acrescenta ainda mais a expectativa à reta final da campanha bicolor. Depois de chegar à última rodada praticamente sem margem para erro, o Paysandu conseguiu reagir, venceu a Ferroviária e voltou a alimentar o sonho do acesso. Agora resta o Papão fazer sua parte em Santa Catarina e acompanhar de perto o resultado do outro jogo. A definição do futuro do clube na Série C ficará para os últimos 90 minutos da competição.
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1: Alô, meu presidente legal. 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Tamo junto. Nós. Vai, Denis.

0: Denner, Coração na Contramão. É sucesso e toca aqui no Som da Clube. Hora do intervalo, a paradinha rápida. Já já tô de volta com mais uma super sequência pra você.
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0: A Rocha, Zé Cantor, essa
1: aqui
0: é boa.
1: Isso aqui é pra mim, Rafael. Vamos embora.

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1: Brasas do Forró, é o poporri do Brasas do Forró, participação do Zé Cantor, um sucesso atrás do outro, você aí na sintonia, obrigado pelo carinho, rádio ligado da maior emissora da Amazônia, alô, São João do Araguaia, São Domingos, Pissarra, Brejo Grande do Araguaia, um abraço pra toda essa galera que tá sempre aqui comigo, é bom demais falar com você, sempre ligado na Clube. Tessou na Poderosa, banda forrozão das antigas, o amor e o poder.

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Léo Magalhães, mais uma. Preciso ser amada. É sucesso e toca aqui no Som da Clube. É a Poderosa de Marabá, tocando só música boa pra você. Obrigado pela audiência, o carinho de sempre. Vamos pro Dol, vamos lá. 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Olha, amigos, a segunda parcial do 13º salário de 2026 será pago até o dia 18 de dezembro, já que o prazo legal de 20 de dezembro cairá num domingo. A primeira parcela deve ser depositada até dia 30 de novembro. O benefício é devido a trabalhadores com carteira assinada, servidores públicos, aposentados e pensionistas que tenham direito à gratificação. Para quem trabalhou apenas parte do ano, o valor é calculado proporcionalmente. Na primeira parcela, normalmente, não há desconto do INSS e imposto de renda. Os descontos são aplicados na segunda parcela, fazendo com que o valor líquido seja menor. 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Acesse aí dolcarajás.com.br. Tá na Clube, tá na boa. Isso é Skank, Ainda Gosto Dela. Sucesso tocando aqui na Clube.

KLB, porque eu te amo demais. Encerrando o bloco, já estou de volta com Vanessa Camargo, Zé Augusto, Forrozão Tropicália e muitos outros grandes sucessos. Sai daí não, volto já.

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0: Vanessa Camargo, Um Dia, Meu Primeiro Amor. É sucesso tocando aqui. Essa tocou demais, hein? Um dos grandes sucessos da Vanessa Camargo. Estourou a Vanessa pro Brasil inteiro. Depois ela deu uma sumida, né? Não canta mais músicas que estoura assim, que faz tanto sucesso. Mas essa é uma das, né? Um Dia, Meu Primeiro Amor, aqui no Estação Clube. A gente vai tocando sucesso, empilhando boa música pra você, ligado na noite de terça-feira comigo, Rogério Brasil. Tamo junto, hein? Com alegria, aumenta aí, gruda. Vem pra Clube, a poderosa de Marabá.
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0: 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José Augusto, De Igual para Igual. Essa é linda para recordar.

0: O Gavião QKTG vai jogar pela Série A3 do Campeonato Paraense neste sábado, 16 horas, em Parauapebas. O jogo terá arbitragem de nível de primeira divisão do Pará, segundo solicitação do próprio Gavião QKTG. O técnico Zeca Gavião está trabalhando sua equipe para que já possa buscar vantagem no jogo de ida fora de casa, uma vez que o jogo da volta vai acontecer em Bom Jesus do Tocantins. A equipe trabalha diariamente com o reencontro marcado para esta terça-feira à tarde, que vai acontecer no centro de treinamento do clube, na aldeia Gavião Tempicrate. Jogador Aleilson, Dioguinho, Tássio, jogadores que se destacam ali na frente, estão propondo inclusive uma conquista e poderá ter inclusive premiação. E a diretoria estuda inclusive o valor que isso pode acontecer. O outro jogo da Série A3 vai acontecer neste sábado em Castanhal, no estádio Maximino Porpino Filho, entre Tesla e Pinheirense. Vale ressaltar que quem passar desta semifinal já tem o acesso garantido à Série A2, a segunda divisão do Campeonato Paraense. Definido também o jogo do Águia Sub-17, que vai acontecer no estádio Arena do Município Verde, em Paragominas, contra o Meninos de Ouro. Jogo de ida lá na Terra do Lago, jogo da volta, estádiozinho Oliveira. Para isso, o técnico Gledson Marabá já vai iniciar seus trabalhos na tarde desta terça-feira. Treinamento vai ser muito forte, porque ele quer uma equipe que também possa fazer o resultado no jogo da ida e administrar em Marabá.
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0: Forrozão Tropicália, você fugiu de mim, música linda, né? Vamos pro intervalo, já eu volto. Já tem uma super sequência pra você. Sai daí não, volto já.
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Este é o som da Japinha com De Amor Abusivo, aqui no Estação Clube, noite gostosa, terça-feira. Você tá onde ouvindo a gente? Olha o Zap Clube aí liberado, 991-62-2480. Participa aí, peça a música que você quiser ouvir. Este é o telefone para você participar de toda a programação Clube, 991-62-2480. Muito cedo a gente já chega por aqui, a programação é a mais gostosa, é a mais deliciosa e é a feita com carinho para você. A programação do Estação Clube, a boa música toca aqui. Gian Giovanni, Mil Corações, essa é linda demais, aumenta!

Amor Eu Não Consigo, música boa da Silvana Berg, tocando aqui no Som da Clube, a mais ouvida. A hora da paradinha é rápido, né? Já eu tô de volta com uma super sequência de boa música pra você.

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Simone Mendes, 400 fios aqui no Som da Clube, a mais ouvida, a gente só toca sucesso, hein? Você que tá aí do outro lado na sintonia, obrigado pelo carinho de sempre, o rádio ligado na maior emissora da Amazônia, Clube FM, a primeirinha do seu coração. Você que tá em casa, tá no trânsito, tá no trabalho, tá levando a gente no seu rádio, no seu coração, obrigado pelo carinho, obrigado pela maior audiência das noites, é Clube, a número um do seu rádio. DJ Nem de Coroaci, te amo tanto.

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1: A cantora paraense Fafá de Belém apresenta a programação da Varanda de Nazaré 2026, iniciativa idealizada por ela e que chega à 16ª edição. Mais do que uma atração durante o Círio, a iniciativa se consolidou como espaço de valorização da cultura, fé e da identidade amazônica. Neste ano, com o tema Coragem que Floresce na Fé, o projeto Varanda de Nazaré reforça a força e o protagonismo das mulheres da Amazônia, em diálogo com a ancestralidade das Icamiabas. A programação também inclui o quarto fórum Varanda da Amazônia, criado por Fafá em 2023 e que chega à quarta edição com o tema Amazônia, substantivo feminino. O Banco Central aprovou uma nova rodada de atualizações no regulamento do PIX, com o objetivo de aperfeiçoar funcionalidades, fortalecer mecanismos de segurança e ajustar procedimentos operacionais à evolução do ecossistema de pagamentos instantâneos. As alterações foram publicadas por meio de duas resoluções e refletem demandas identificadas ao longo da operação do sistema e nas interações com participantes do mercado. 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

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Marília Tavares, sem explicação.

Monte, Otamar e Mar, encerrando o programa. Obrigado pela sua audiência, o seu carinho, a sua companhia. Tô indo nessa, amanhã tem mais Estação Clube, sempre, sempre a partir das 8 da noite aqui no Som da Clube, a mais ouvida. Obrigado pelo carinho, tô indo nessa. Valeu, Marabá, ótima noite a todos, a gente se fala. Fui! 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

0: Meia-noite e três.
1: Secretaria da Fazenda apreende estruturas e pneus da BR-230. Suspeito de homicídio é procurado em novo repartimento. Outubro terá a conta de luz mais barata com bandeira verde. E ainda, peregrinações antecipam o Círio de Marabá. Confira agora no jornal RBA desta terça-feira, 6 de outubro. Já está no ar.

0: Olá, boa noite. Outubro é o mês dedicado à campanha nacional de conscientização sobre o câncer de mama. A atenção para os cuidados, os sinais de alerta do corpo e o diagnóstico precoce são as principais formas de combater a doença.
1: De acordo com o médico oncologista Luiz Eduardo Werneck, quando o assunto é câncer de mama, a recomendação é bem clara. Não se deve esperar o surgimento de sintomas, pois quando o tumor dá sinais, geralmente já está em uma fase mais avançada. Porém, é fundamental ficar atento às principais alterações no corpo.
2: Seria surgimento de nódulos ou caroços na mama. Seria também uma possibilidade de sair líquido pelo mamilo, líquido sangue ou líquido, mesmo líquido claro, não é normal. Além disso, quando o mamilo ele meio que entra, ele fica retraído, repuxado, isso pode ser um sinal de uma doença maligna, um câncer de mama. Alteração na pele e na forma das mamas também. Tudo isso pode levar a um sinal de alerta, a uma possibilidade de se ter que procurar o médico especialista. Lembrando que o correto é não esperar sintomas de câncer de mama.
1: Segundo o especialista, no Brasil as diretrizes orientadas pelo SUS mudaram recentemente e a faixa etária para a realização da mamografia passou a abranger mulheres dos 40 aos 74 anos de idade. Hoje, cerca de 20% dos casos já ocorrem em mulheres abaixo dos 50. Quem tem histórico de câncer na família, a recomendação é que seja realizado o rastreamento antes dos 40.
2: Se uma pessoa, a mãe dela, parente direto, teve um câncer de mama com, por exemplo, 48 anos, nós indicamos para as filhas começar a fazer o rastreamento com 10 anos antes. Ou seja, seria com 38 anos e não com 40, como o SUS indica. Todos os cânceres que têm componente de fato hereditário e unicamente hereditário não passam de 5%, só 5% de todos os casos de câncer de mama. Então, todas as mulheres precisam não se preocupar, mas se conscientizar e se cuidar.
1: O sucesso no combate à doença está diretamente ligado à rapidez com que ela é descoberta e tratada. O diagnóstico precoce garante uma chance de cura superior a 95%. A campanha Outubro Rosa chama a atenção para a importância da prevenção. O especialista reforça que na região norte, os números da doença ainda são desafiadores, exigindo um esforço conjunto para que as mulheres busquem a prevenção antes mesmo de adoecer.
2: O diagnóstico precoce no câncer é tudo. Tudo. Eu vou dar um exemplo para vocês que nos ouvem. Tratar e curar uma mulher com câncer de mama estágio 1 vai fazer com que a chance de cura chegue próximo a 100%, acima de 95%. Quando nós mudamos isso para o estágio 4, a chance não chega a 30%. Então são três pilares. Descobrir cedo é o primeiro pilar. Tratar cedo, porque também não adianta descobrir cedo e demorar para tratar 6 meses, isso não tem nenhum sentido. Descobrir cedo, tratar cedo e também completar o seu tratamento.
0: E agora vamos conferir o que é destaque no Dol Carajás com a Joana Dark. Boa noite, Joana.
3: Olá, Gabriela. Boa noite para você também. Uma excelente noite a todos que estão ligados no Jornal RBA. E vamos abrir o site de hoje falando de segurança digital e proteção de dados. A NPD cria canal de denúncia para irregularidades em redes sociais. Confira. A Agência Nacional de Proteção de Dados lançou um canal de denúncias para receber relatos de pessoas físicas e jurídicas sobre falhas e irregularidades cometidas por redes sociais, aplicativos e plataformas digitais. O espaço permite comunicar problemas como ausência de canais para notificar conteúdos ilícitos, impulsionamento indevido, falta de representante legal no país, e descumprimento de prazos para remoção de postagens ilegais. A medida segue decretos que ampliaram as atribuições do governo no combate a fraudes e a violência digital contra a mulher, limitando-se à esfera administrativa da conduta das empresas. Para mais detalhes, acesse o nosso portal. Mas mudando de assunto, agora falando de saúde pública e oncologia, SUS amplia tratamento contra câncer de pulmão com 3 medicamentos. Confira. O Sistema Único de Saúde começou a incorporar 3 novos medicamentos de alta tecnologia para o tratamento de pacientes com câncer de pulmão: brigatinib, gefitinib e durvalumab. A iniciativa integra a assistência farmacêutica oncológica do Ministério da Saúde e prevê beneficiar cerca de 1,9 mil pessoas no país. Enquanto brigatinib e gefitinib atuam como terapias direcionadas para casos avançados ou com metástase, o durvalumab é uma imunoterapia voltada a tumores inoperáveis que ainda não atingiram outros órgãos, ampliando as opções terapêuticas diante dos desafios do diagnóstico tardio. 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
7: Meia-noite 12.
0: Fiscais da Receita Estadual e da Coordenação de Controle de Mercadorias em Trânsito de Carajás apreenderam estruturas metálicas e uma carga de pneus, que estaria sendo transportada de forma irregular.
1: Foi durante uma fiscalização no posto fiscal do quilômetro 9 da BR-230 em Marabá que os fiscais da Receita Estadual da Coordenação de Controle de Mercadorias em Trânsito de Carajás apreenderam 10 estruturas metálicas, entre elas escadas, passarelas e um transportador de correia, que tinha como destino uma mineradora no estado do Maranhão e estava avaliada em R$ 224.889,31.
8: De acordo com a CEFA, o próprio condutor informou que a carga teria sido carregada em Canaã dos Carajás. Porém, a nota apontava como remetente uma empresa do estado de Minas Gerais.
1: Ainda segundo a CEFA, a nota indicava uma suposta venda para entrega futura, sem destaque do ICMS. Como a operação teve início em território paraense e deveria ter remetido do Pará com um documento de transporte próprio, o que não ocorreu, caracterizou a ilegalidade. Em uma outra ação da unidade fazendária, foram apreendidos pneus novos para caminhões, máquinas e ônibus avaliados em R$ 232.497,90. A carga saiu de Araguaína, no Tocantins, com destino a Marabá. As mercadorias estão sujeitas ao regime de substituição tributária e não houve o recolhimento antecipado do ICMS devido ao estado do Pará. Foi lavrado, então, o termo de apreensão e depósito no valor de R$ 63.811,89, cobrando imposto e multa.
0: Um homem conhecido como Elias Bananeiro foi morto nesta segunda-feira em Novo Repartimento, aqui no sudeste do Pará. O suspeito conhecido como Raimundo, é procurado pelas autoridades após fugir para uma área de mata. A motivação do crime ainda não foi informada.
9: As imagens registraram o momento em que Elias foi morto a golpes de faca. No vídeo, ele aparece com um facão na mão e vai em direção ao suspeito, identificado como Raimundo, que se prepara para sair do local. Elias para em frente ao veículo e fala algumas coisas com Raimundo, que desce da motocicleta e ataca a vítima com uma faca. Os dois entram em confronto. Mesmo ferido, Elias ainda tenta reagir, mas acaba caindo no chão. Nesse momento, Raimundo se aproxima e desfere mais golpes contra a vítima. Depois do ataque, o acusado coloca a faca na cintura e sobe da moto e vai embora.
10: O homicídio aconteceu na zona rural do município de Novo Repartimento. De acordo com os moradores, a discussão teria começado porque Elias não aceitava que o caseiro bebesse bebida alcoólica ali na propriedade dele. Então foi no momento que ele foi repreender o caseiro que acabou sendo assassinado.
11: Chegou de lá, o cara tava bebendo e reclamou pro cara que não queria que ele bebesse lá. E quando foi hoje, o cara tava bebendo de novo, não tem? Aí ele bateu o boca, amarrou o cara lá e o cara montou na moto pra ir embora. Ele foi puxar o facão pro cara, mas não teve coragem. Aí o cara voltou e meteu a faca nele.
9: Mas Raimundo não foi longe. Moradores se mobilizaram e conseguiram contê-lo. Neste outro vídeo, o suspeito aparece imobilizado no chão, enquanto dois homens o seguram. O acusado foi entregue para a polícia militar e encaminhado para a delegacia para os procedimentos legais. O caso será encaminhado à justiça.
0: Durante o trabalho, um pedreiro de Marabá morreu após receber uma descarga elétrica em Parauapebas. Edilson Alves de Miranda ficou preso à fiação e os bombeiros precisaram montar uma operação para conseguir retirar o corpo com segurança. O acidente mobilizou a equipe de resgate e chamou a atenção de quem estava no local. Veja na reportagem.
12: Ainda era início da manhã de trabalho quando a tragédia aconteceu. Edilson Alves de Miranda, de 49 anos, natural de Marabá, ele era pedreiro. E segundo informações de pessoas que estavam no local, teria ido até a residência localizada na Avenida VS10 para prestar um serviço. Mas durante o trabalho, Edilson entrou em contato com a rede elétrica de alta tensão. A descarga foi fatal e o corpo ficou preso à fiação.
13: Ele sentou na borda aqui da laje com a chave turquesa na mão, né? E aí o fio de alta tensão puxou ele, né? Onde ele veio a falecer.
12: Uma grande operação precisou ser montada para fazer a retirada do corpo em segurança. Para Cristiane, a cobrança por telefone do proprietário do local é o que teria feito o pedreiro perder a atenção e atingir a fiação.
14: O que a gente soube que meu cunhado estava trabalhando com ele, né? Aí o proprietário estava enchendo o saco dele desde ontem para vir, onde ele veio, reparar o serviço e hoje de novo, porque como estava já tarde, com a da chuva, a questão da chuva. Aí o meu cunhado foi toda hora perturbando o dono. Aí ele fazendo o trabalho dele normalmente, o homem tirando a concentração dele. Quando veio, meu cunhado chamou ele. Aí viu, já estava ali. Ele tentou puxar ele, aí meu cunhado ainda levou um choque e tal. E não deu conta e teve que pular, saiu pulando, ainda se machucou.
12: O trabalho aqui no local é bastante delicado. A gente acompanha o trabalho das equipes da Equatorial e também o trabalho da equipe do Corpo de Bombeiros. A Polícia Militar também está no local para garantir a segurança. Cada minuto que passa é muita tensão. Moradores vão chegando a todo momento, familiares da vítima já estiveram aqui no local, mas foram retirados por conta que a cena é bastante sensível. Ainda não se sabe quanto tempo vai levar até que o corpo do pedreiro seja retirado lá de cima. Enquanto os profissionais trabalhavam, centenas de pessoas se aglomeraram ao redor do local para acompanhar a ocorrência. A área precisou ser isolada e cada etapa da operação foi realizada com extremo cuidado, por causa do risco de uma nova descarga elétrica. Porém, a demora para retirar Edilson da fiação chamou a atenção de quem estava ali. Mas, segundo o comandante da operação, diante de uma rede de alta tensão, a prioridade era garantir que nenhum dos profissionais envolvidos na operação se tornasse mais uma vítima.
13: Questão de segurança, né? Tivemos que acionar a rede CELPA para fazer o desligamento, né? Já que se trata de alta tensão. E por isso houve essa demora, né? Também acionamos a polícia, ela demorou a chegar porque uma vez em óbito, a Polícia Civil tem que fazer a liberação do corpo, e por isso a demora. E a nossa segurança pessoal dos militares para fazer a retirada do corpo, né?
15: Acidentes como este mostram o tamanho do risco envolvido no contato com a rede elétrica. Segundo dados da Abracopel, em 2025 o Brasil registrou 646 mortes por choque elétrico. Deste total, 242 mortes estiveram relacionadas a acidentes em redes de distribuição e portes. A construção civil também aparece entre as atividades que exigem atenção especial por causa do risco de contato com redes elétricas. Na Avenida VS10, o trabalho envolveu profissionais de diferentes áreas: Polícia Militar, Polícia Civil, Corpo de Bombeiros, Polícia Científica e Equatorial Energia, responsável pelos procedimentos na rede, incluindo o desligamento e o aterramento necessário para garantir a segurança de toda a operação. Por horas, a atenção de quem esteve no local ficou voltada para o alto, até que o corpo de Edilson fosse retirado. Já ao solo, a cena era de tristeza e, para amigos e familiares próximos, de despedida. A morte do pedreiro, aos 49 anos, deixa uma família e também um alerta sobre os riscos de trabalhar próximo à rede elétrica, principalmente sem o uso dos equipamentos importantes, que são os equipamentos de proteção individual.

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2: Meia-noite e 22.
3: Um homem foi assassinado ontem em Parauapebas, quando estava sentado em frente à casa da mãe. Duas pessoas em uma moto efetuaram os disparos. A polícia investiga agora a autoria e a motivação do crime.
4: O caso aconteceu por volta das 9 da noite, na Rua B, no bairro Tropical 2. Segundo informações preliminares, Anderson Farias Abreu estava sentado em frente à casa da mãe, quando dois homens chegaram em uma motocicleta. Ainda conforme os relatos, o garupa teria efetuado um disparo contra Anderson. Mesmo ferido, ele conseguiu correr em direção aos fundos da residência, na tentativa de escapar dos criminosos. A vítima foi socorrida e levada ao Hospital Municipal de Parauapebas, mas não resistiu à gravidade dos ferimentos e morreu após dar entrada na unidade. A motivação e a autoria do crime ainda são desconhecidas. O caso deve ser investigado pela Polícia Civil, que vai apurar as circunstâncias do homicídio e tentar identificar os envolvidos.
3: E agora uma boa notícia. Outubro começa sem custo extra na conta de energia dos consumidores. A Agência Nacional de Energia Elétrica confirmou, na última sexta-feira, que a bandeira tarifária para o mês é a verde.
5: Após 5 meses sem cobranças adicionais, a Agência Nacional de Energia Elétrica confirmou que outubro contará com a bandeira tarifária verde, o que significa sem custos adicionais na conta.
6: A bandeira verde não significa conta de energia mais barata, já que a cobrança está ligada diretamente ao consumo durante o mês. E isso requer a atenção e cuidados do consumidor.
5: As altas temperaturas podem aumentar o uso de equipamentos de climatização, como aparelhos de ar-condicionado e ventiladores. Principalmente para quem reside na região norte, onde o cenário de calor e menor ocorrência de chuvas provoca o aumento no consumo de energia durante o período. O uso eficiente não significa deixar de utilizar os equipamentos, mas evitar os desperdícios e adotar cuidados simples, como ajustar corretamente a temperatura do ar-condicionado, manter a geladeira bem vedada e utilizar os equipamentos de acordo com a necessidade, são atitudes que ao longo do mês podem fazer a diferença no consumo e no valor da conta. Para as famílias inscritas na tarifa social, é importante manter o cadastro atualizado junto aos centros de referência de assistência social. O benefício pode garantir descontos na fatura. Criado em 2025 pela ANEEL, o sistema de bandeiras tarifárias sinaliza as condições de geração de energia elétrica no país e os custos envolvidos na produção.
3: A imagem de Nossa Senhora de Nazaré continua percorrendo diferentes pontos de Marabá antes da grande procissão do Círio. As peregrinações levam a santa para perto dos fiéis e também passa por paróquias, comunidades e instituições da cidade.
7: A imagem de Nossa Senhora de Nazaré já faz parte da rotina de muitos marabaenses neste período que antecede o Círio. São peregrinações que levam a santa para diferentes pontos da cidade em momento de oração, encontro e devoção. A programação do Círio Missionário começou em setembro e segue até outubro, com visitas a paróquias e comunidades urbanas e rurais. Em cada local, a chegada da imagem é marcada por momentos de fé e geralmente pela celebração de uma Santa Missa. Nesta segunda-feira, dia 5, a imagem de Nossa Senhora esteve na paróquia Bom Pastor, na Folha 33, na Nova Marabá. O momento foi marcado por uma missa com a participação dos fiéis.
8: É um sentimento de gratidão, de amor pela mãe do nosso Salvador. Um sentimento de alegria, né? Um sentimento de fortalecimento. Esse mês os meses que antecedem o sírio de Nazaré, eu particularmente me dedico, o mês de agosto, setembro e outubro, propriamente dito, a esse serviço, onde eu deixo todos os meus labores, né? Eu sou autônomo, mas eu deixo acreditando em que Jesus, Maria está cuidando daquilo que é meu para que eu possa cuidar também da sua obra, para cuidar daquilo que é dele, né? Que é o engrandecimento do seu reino.
7: E a programação continua nesta terça-feira, dia 6. A imagem de Nossa Senhora segue para a Capelânia Militar Santo Inácio de Loyola, na Vila Militar, na Folha 14, onde também será realizada uma Santa Missa. Nos próximos dias, a imagem ainda passa por outras comunidades, entre elas a paróquia São Félix de Valois, na Marabá Pioneira, a paróquia Sagrada Família, no bairro Liberdade, e a paróquia Imaculada Conceição, no Novo Horizonte. A programação de peregrinações termina no dia 15 de outubro, na comunidade São João Batista, no bairro Laranjeiras. O grupo RBA Marabá também está entre os locais que recebem a imagem peregrina de Nossa Senhora. A tradição faz parte da preparação para o sírio, que neste ano chega à 46ª edição em Marabá. A grande festa religiosa será realizada nos dias 17 e 18 de outubro e reúne fiéis em um dos principais momentos de devoção católica do calendário da cidade.
3: E assim encerramos a edição de hoje. O Jornal RBA Marabá volta nesta quarta-feira a partir das 18 horas. Se quiser rever alguma reportagem, acesse o nosso canal no YouTube, @TV RBA Marabá. Uma boa noite e até amanhã.
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11: Meia-noite e 30.

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0: 18:44.
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2: Apesar de ter vencido com relativa folga a eleição no Pará, com 52,22% a 40,27%, como na eleição passada, o presidente Lula perdeu novamente na região dominada pelo agronegócio, pecuária e mineração no estado. Em Novo Progresso, Flávio Bolsonaro obteve 84% dos votos. São Félix do Xingu, que tem o maior rebanho bovino do país, deu a ele 72% dos votos. Lula foi bem no Marajó, obtendo 77%, em Cachoeira do Arari e no Baixo Tocantins, onde teve 75% dos votos em Cametá. Fica claro que, no segundo turno, Lula terá como desafio no Pará conquistar a parte mais rica no interior do estado. O estudo da FIEPA, relacionado à contratação de pessoas neste período do ano, é impulsionado principalmente pela indústria de alimentos, com destaque para a fabricação de conservas de frutas e sucos. Mais do que um período de maior movimento comercial, a festividade do Círio de Nazaré cria uma conexão particular entre produção e identidade. Para Alex Dias Carvalho, presidente da FIEPA, a participação de diferentes segmentos industriais no Círio destaca a capacidade da indústria paraense de gerar desenvolvimento a partir das próprias características e manifestações do território. 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

0: 1 e 2.
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0: 1:20. 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
1: A eleição deste ano para a Assembleia Legislativa do Estado do Pará reuniu um elenco de candidatos de nomes exóticos. Muitos deles apostando justamente no exotismo para capturar a atenção do eleitor. SOS Urgente foi o melhor sucedido, com 3.898 votos. Papalégua dos Motocas somou 257 votos. Raquel do Vatapá, 246 votos. Já Barbicha do Povo conquistou 143 votos. Paulo Cagado, é isso mesmo, só cativou 92 eleitores. Também com este nome, Harrison, o Pobre, comoveu 38 eleitores. Rex, a Lenda, ficou com 46 votos. E Pajé Mototáxi arrebanhou ou conseguiu convencer 42 pessoas a votar nele. A Secretaria de Segurança Pública do Estado do Pará apresentou na manhã desta terça-feira o esquema de segurança para o Círio 2026. A operação terá 53 pontos de bloqueio, policiamento ostensivo, monitoramento e ordenamento do trânsito. A estrutura reunirá forças estaduais, municipais e federais ao longo do percurso da procissão. 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

0: 1h34.
1: 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Foi!
2: Eu adoro essa música.
1: Fica à vontade.

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1: Vai dar ruim, ou dá bom, depende da ocasião.

0: 1h44. 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
1: Com o fim do primeiro turno e das eleições para cargos legislativos, a Assembleia Legislativa do Estado do Pará retomou as sessões na manhã desta terça-feira, após semanas de pausa por conta do processo eleitoral, do qual participaram praticamente todos os 41 deputados. O presidente da casa, o senador eleito, o deputado Chicão, presidiu a reunião. Na pauta, o esquema de tantas quantas, ou seja, só termina quando todos os projetos de lei forem apreciados e votados, e já constam propostas que vão do patrimônio cultural ao reajuste de servidores. E ainda pode haver inclusão de mais assuntos durante a pauta da Alepa. A estranheza que costuma causar o resultado final das eleições para a Assembleia Legislativa e Câmara dos Deputados, onde ter mais votos nem sempre assegura a conquista de uma cadeira, não é um erro causado no processo de totalização. É apenas a norma de cálculo do sistema proporcional adotado nas eleições brasileiras. Após a apuração, é calculado o número de cadeiras que cabem a cada partido ou federação. A escolha dos eleitos se dá, então, no interior da legenda, contemplando os mais bem votados, com o mínimo individual de 10% do quociente eleitoral. 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

0: duas e três.
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0: 12:16.
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2: Os últimos, os chamados fonas das eleições gerais, costumam destacar os grandes campeões de voto, mas também despertam curiosidade os candidatos que fecham a fila das votações para a Câmara Federal. Os últimos colocados foram Milka, 15 votos, Valgeane Moreno, 7 votos, e Trindade Araújo, do Democracia Cristã, 5 votos. Na Alepa, os menos votados são Silvia Vitória, com 20 votos, Iris Barbosa, também 20 votos, Welton Pimenta, 9 votos, Edberto Melo, 5 votos, Luiz Damião, 0 voto. É isto mesmo, nem ele mesmo votou em si próprio. Este último é o verdadeiro ícone da eleição, pois nem ele prestigiou a própria candidatura. Em Belém, com a proximidade do Círio de Nazaré, o fluxo de pessoas aumenta com a presença de devotos de diversos locais do país. Dessa forma, uma grande parcela de trabalhadores já está preparada para um movimento intenso, principalmente no entorno da Basílica de Nazaré. Entre os trabalhadores estão comerciantes, vendedores, ambulantes, taxistas, entre outros profissionais que se mobilizam para aumentar o faturamento durante a quadra nazarena. 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

0: 2:47.
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2: A cantora paraense Fafá de Belém apresenta a programação da Varanda de Nazaré 2026. Iniciativa idealizada por ela e que chega à 16ª edição. Mais do que uma atração durante o Círio, a iniciativa se consolidou como espaço de valorização da cultura, fé e da identidade amazônica. Neste ano, com o tema Coragem que Floresce na Fé, o projeto Varanda de Nazaré reforça a força e o protagonismo das mulheres da Amazônia, em diálogo com a ancestralidade das Icamiabas. A programação também inclui o 4º Fórum Varanda da Amazônia, criado por Fafá em 2023 e que chega à 4ª edição com o tema Amazônia, substantivo feminino. O Banco Central aprovou uma nova rodada de atualizações no regulamento do PIX, com o objetivo de aperfeiçoar funcionalidades, fortalecer mecanismos de segurança e ajustar procedimentos operacionais à evolução do ecossistema de pagamentos instantâneos. As alterações foram publicadas por meio de duas resoluções e refletem demandas identificadas ao longo da operação do sistema e nas interações com participantes do mercado. Estas e outras informações você confere com mais detalhes. Interações com participantes do mercado. Estas e outras informações você

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1: Sentimento. Thiago Freitas, 90% apaixonado, 2.0.

0: 3 e 1.
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0: 10:15.
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2: Antes de chegar os promesseiros às famílias e às mesas do tradicional almoço do Círio, muitos produtos passam por uma cadeia que engloba trabalho, planejamento e produção. O impacto da grande festa também se reflete na geração de empregos na indústria. Conforme levantamento do Observatório da FIEPA, a indústria de transformação da região metropolitana de Belém registra uma média de 1.571 contratações com carteira assinada por mês de agosto e outubro, considerando o período de 2022 a 2025. Nos demais meses, a média é de 1.268 contratações mensais, um incremento de 23,9%. O tradicional almoço do Círio vai pesar no bolso das famílias paraenses em 2026. Levantamento do Diese Pará aponta aumentos superiores a 10% e em determinados ingredientes acima de 20% em relação ao mesmo período de 2025. Produtos essenciais para pratos como pato no tucupi e maniçoba estão entre os que ficaram mais caros em Belém. 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
1: Clube FM. 3 horas e 30 minutos.

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0: 3:50.
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2: O eleitor que não compareceu às urnas no primeiro turno das eleições 2026 poderá votar normalmente no segundo turno, marcado para acontecer no dia 25 de outubro, desde que esteja com título eleitoral regular. A ausência na primeira etapa, portanto, não impede a participação, porque, segundo o TSE, cada turno é considerado uma eleição independente. Mais de 33 milhões e 400 mil eleitores não votaram no primeiro turno, o que equivale a 21,8% do eleitorado, conforme dados divulgados pelo TSE. Foi a maior abstenção registrada no primeiro turno de eleições gerais desde 1998, quando o índice chegou a 21,5%. O pagamento do 13º salário aos trabalhadores contratados pelo regime de CLT terá uma das parcelas antecipadas. A segunda cota, que por lei deve ser paga até o dia 20 de dezembro, deve ser depositada no dia 18, uma sexta-feira, porque o prazo legal cairá em um domingo. Já a primeira parcela do 13º será depositada até o dia 30 de novembro. O valor a ser pago corresponde à metade da remuneração recebida pelo trabalhador no mês anterior ao pagamento e não tem desconto do imposto de renda. Esses descontos acontecem apenas na segunda cota. 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

0: 4 horas.
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0: 4 e 15.
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2: O eleitor que não compareceu às urnas no primeiro turno das eleições 2026 poderá votar normalmente no segundo turno, marcado para acontecer no dia 25 de outubro, desde que esteja com título eleitoral regular. A ausência na primeira etapa, portanto, não impede a participação, porque, segundo o TSE, cada turno é considerado uma eleição independente. Mais de 33 milhões e 400 mil eleitores não votaram no primeiro turno, o que equivale a 21,8% do eleitorado, conforme dados divulgados pelo TSE. Foi a maior abstenção registrada no primeiro turno de eleições gerais desde 1998, quando o índice chegou a 21,5%. O pagamento do 13º salário aos trabalhadores contratados pelo regime de CLT terá uma das parcelas antecipadas. A segunda cota, que por lei deve ser paga até o dia 20 de dezembro, deve ser depositada no dia 18, uma sexta-feira, porque o prazo legal cairá em um domingo. Já a primeira parcela do 13º será depositada até o dia 30 de novembro. O valor a ser pago corresponde à metade da remuneração recebida pelo trabalhador no mês anterior ao pagamento e não tem desconto do imposto de renda. Esses descontos acontecem apenas na segunda cota. 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

0: 4:51.
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2: O mercado do boi gordo entrou em outubro com uma combinação que recolocou os R$ 400 por arroba no centro das discussões. Animais terminados em oferta restrita, valorização persistente no mercado físico e contratos futuros próximos desse patamar. Por trás dessa expectativa, porém, existe uma transformação mais relevante para o pecuarista. A disponibilidade de gado pronto para o abate ganhou força na formação dos preços, mesmo diante das dificuldades comerciais apontadas para a carne brasileira no exterior. O curioso é que a arroba do boi gordo sobe, mas o lucro depende de quanto custa produzi-la e de quanto será necessário gastar para começar o próximo ciclo. As perdas provocadas pelo clima na safra brasileira de trigo e a maior necessidade de importação do cereal colocam o abastecimento entre os desafios da indústria de moagem no planejamento 2027. Segundo a Associação Brasileira da Indústria do Trigo, Abitrigo, as compras externas podem se aproximar de 9 milhões de toneladas no ciclo atual, acima da produção inicial de 5,5 toneladas. A produção nacional é estimada em 5.700.000 toneladas, mas a disponibilidade para os moinhos também depende da qualidade dos grãos e dos volumes já comprometidos. 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

0: 52.
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0: 5:15.
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2: O eleitor que não compareceu às urnas no primeiro turno das eleições 2026 poderá votar normalmente no segundo turno, marcado para acontecer no dia 25 de outubro, desde que esteja com título eleitoral regular. A ausência na primeira etapa, portanto, não impede a participação, porque, segundo o TSE, cada turno é considerado uma eleição independente. Mais de 33 milhões e 400 mil eleitores não votaram no primeiro turno, o que equivale a 21,8% do eleitorado, conforme dados divulgados pelo TSE. Foi a maior abstenção registrada no primeiro turno de eleições gerais desde 1998, quando o índice chegou a 21,5%. O pagamento do 13º salário aos trabalhadores contratados pelo regime de CLT terá uma das parcelas antecipadas. A segunda cota, que por lei deve ser paga até o dia 20 de dezembro, deve ser depositada no dia 18, uma sexta-feira, porque o prazo legal cairá em um domingo. Já a primeira parcela do 13º será depositada até o dia 30 de novembro. O valor a ser pago corresponde à metade da remuneração recebida pelo trabalhador no mês anterior ao pagamento e não tem desconto do imposto de renda. Esses descontos acontecem apenas na segunda cota. 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

0: 5h48.
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2: O eleitor que não compareceu às urnas no primeiro turno das eleições 2026 poderá votar normalmente no segundo turno, marcado para acontecer no dia 25 de outubro, desde que esteja com título eleitoral regular. A ausência na primeira etapa, portanto, não impede a participação, porque, segundo o TSE, cada turno é considerado uma eleição independente. Mais de 33 milhões e 400 mil eleitores não votaram no primeiro turno, o que equivale a 21,8% do eleitorado, conforme dados divulgados pelo TSE. Foi a maior abstenção registrada no primeiro turno de eleições gerais desde 1998, quando o índice chegou a 21,5%. O pagamento do 13º salário aos trabalhadores contratados pelo regime de CLT terá uma das parcelas antecipadas. A segunda cota, que por lei deve ser paga até o dia 20 de dezembro, deve ser depositada no dia 18, uma sexta-feira, porque o prazo legal cairá em um domingo. Já a primeira parcela do 13º será depositada até o dia 30 de novembro. O valor a ser pago corresponde à metade da remuneração recebida pelo trabalhador no mês anterior ao pagamento e não tem desconto do imposto de renda. Esses descontos acontecem apenas na segunda cota. 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
2: O anjo do Senhor anunciou a Maria, e ela concebeu do Espírito Santo. Eis aqui a serva do Senhor. Faça-se em mim segundo a vossa palavra. O Verbo divino se fez carne e habitou entre nós. Ave Maria, cheia de graça, o Senhor é convosco. Bendita sois vós entre as mulheres, e bendito é o fruto do vosso ventre, Jesus. Santa Maria, Mãe de Deus, rogai por nós, pecadores, agora e na hora de nossa morte. Amém. Minha alma glorifica ao Senhor, e o meu espírito exulta de alegria em Deus, meu Salvador, porque olhou para a sua pobre serva. Por isso, desde agora, me proclamarão bem-aventurada todas as gerações, porque realizou em mim maravilhas aquele que é poderoso e cujo nome é santo. Sua misericórdia se estende de geração em geração sobre os que o temem. Manifestou o poder do seu braço, desconcertou os corações dos soberbos, derrubou do trono os poderosos e exaltou os humildes. Saciou de bens os indigentes e despediu de mãos vazias os ricos. Acolheu a Israel, seu servo, lembrando de sua misericórdia, conforme prometer a nossos pais, em favor de Abraão e sua posteridade para sempre. Amém.

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6: Bom dia, queridos irmãos, prezados ouvintes do programa Encontro com Maria. Nesta manhã de quarta-feira, dia 7 de outubro de 2026, que o amor do Pai, a paz de Jesus e a comunhão do Espírito Santo esteja presente neste momento, em cada lar, em cada família, em cada coração que nos acolhe de uma forma carinhosa, de segunda a sexta, a partir das 6 horas da manhã. E hoje, dia 7 de outubro, a Igreja Católica celebra em memória a bem-aventurada Virgem Maria, Nossa Senhora do Rosário. São Pio V instituiu esta memória depois da vitória obtida pelos cristãos na Batalha Naval de Lepanto, em 1571. E atribuída ao auxílio da Santa Mãe de Deus, invocada com a oração do Rosário. Esta celebração é um convite a todos os fiéis para que meditem os mistérios de Cristo em companhia da Virgem Maria, que é associada de modo muito especial à encarnação, vida pública, paixão e ressurreição do Filho de Deus. Nesta manhã de quarta-feira de Nossa Senhora do Rosário, gostaria de partilhar com vocês o Evangelho de hoje em todo mundo, anote aí. Evangelho de Lucas, capítulo 1, versículo 26 ao 38. O Senhor esteja conosco, Ele está no meio de nós. Proclamação do Evangelho de Jesus Cristo segundo Lucas. Glória a vós, Senhor. Naquele tempo, o anjo Gabriel foi enviado por Deus a uma cidade da Galiléia chamada Nazaré, a uma virgem prometida em casamento a um homem chamado José. Ele era descendente de Davi, e o nome da virgem era Maria. O anjo entrou onde ela estava e disse: "Alegra-te, cheia de graça, o Senhor está contigo." Maria ficou perturbada com essas palavras e começou a pensar qual seria o significado da saudação. O anjo então disse: "Não tenhas medo, Maria, porque encontraste graça diante de Deus. Eis que conceberás e darás luz ao Filho, a quem porás o nome de Jesus. Ele será grande, será chamado Filho do Altíssimo, e o Senhor Deus lhe dará o trono do seu pai Davi. Ele reinará para sempre sobre o descendente de Jacó, e o seu reino não terá fim." Maria perguntou ao anjo: "Como acontecerá isto, se eu não conheço homem algum?" O anjo respondeu: O Espírito virá sobre ti e o poder do Altíssimo cobrirá com sua sombra. Por isso, o menino que vai nascer de ti será chamado Santo, Filho de Deus. Também Isabel, tua parenta, concebeu um filho na velhice. Este já é o sexto mês daquela que era considerada estéril, porque para Deus nada é impossível. Maria então disse: Eis aqui a serva do Senhor, faça-se em mim segundo a tua palavra. E o anjo retirou-se. Palavra da salvação, glória a vós, Senhor. Que as palavras do Santo Evangelho perdoe nossos pecados. Amém. Portanto, meus irmãos e minhas irmãs, este evangelho que acabamos de partilhar nos mostra Maria em atitude de orante. Isso mesmo. Diante da saudação do anjo, ela escuta a palavra, reflete sobre seu sentido e deixa que a fé supere o medo. Como assim? Abrindo sua vida à vontade de Deus, né? E aqui a gente percebe que Lucas destaca essa importância, né, de Maria no plano salvífico, através do Espírito Santo. E, como eu falei, hoje a Igreja Católica celebra Nossa Senhora do Rosário. E o Santo Rosário, para quem não sabe, é uma oração bastante conhecida pelos fiéis, desde a visão de São Domingos de Gusmão, no século 13º, até as aparições de Nossa Senhora de Fátima, no século 20. A devoção ao Rosário desempenha um importante papel na vida espiritual dos fiéis e da Igreja. No entanto, você já se perguntou sobre a origem dessa oração? Como ela teve um papel fundamental nos momentos desafiadores da história da Igreja? Portanto, vamos assim conhecer a história de Nossa Senhora do Rosário e entender como esta oração pode ser auxílio e fonte e consolo para todas as nossas vidas. A história de Nossa Senhora do Rosário teve início com uma visão extraordinária de São Domingos de Gusmão, fundador da Ordem dos Dominicanos. Ela aconteceu no ano de 1212. Enquanto este santo enfrentava desafio em Toulouse, na França, devido à heresia albigense, esta heresia não só minava a fé católica, mas também causava desordens sociais e muitas mortes, deixando milhares de pessoas amedrontadas. Durante este período turbulento, a Virgem Maria apareceu para São Domingos e entregou-lhes o rosário, explicando a sua importância como uma arma espiritual contra as heresias. Essa visão marcou o início da devoção ao rosário e impulsionou São Domingos a propagá-la. Dessa forma, esta oração tornou-se um meio eficaz para combater as heresias e restaurar a ordem da Igreja na sociedade. Graças à intervenção divina, além disso, a vitória alcançada com a ajuda do rosário fortaleceu a convicção de São Domingos que essa oração era um refúgio, uma fonte de conforto, força e confiança diante das dificuldades da vida. Ele via no rosário um escudo para vencer as heresias, tornando-se um fervoroso defensor dessa devoção. Portanto, a propagação do rosário, né, entre os fiéis, liderada por São Domingos e os dominicanos, desempenhou um papel fundamental na eliminação da heresia albigense e dos males que ela causava à Igreja e, claro, à sociedade. Portanto, meus irmãos, a devoção à Nossa Senhora do Rosário, séculos após a visão de São Domingos, no ano de 1571, essa devoção tornou-se ainda mais conhecida. Por quê? Naquela época, os muçulmanos estavam pressionando as fronteiras da Europa, pressionando uma ameaça à cristandade. Por isso, a Santa Liga foi formada para resistir ao seu avanço. O Papa São Pio V, que era um dominicano e devoto de Nossa Senhora, desempenhou um papel crucial nesse contexto. Como assim? Ele abençoou a bandeira de guerra da Santa Liga e exortou todos os cristãos, inclusive os soldados, a estarem em estado de graça e se unirem em oração através do rosário. Para quê? Para implorar a proteção e a intervenção divina. E assim, a batalha que se seguiu, conhecida como Batalha de Lepanto, foi notavelmente desigual com os cristãos, formando uma minoria absoluta diante de um inimigo muito superior em número. No entanto, a graça divina estava ao lado dos cristãos, pois muitos fiéis estavam de joelhos, olha só, né, recitando fervorosamente o rosário e suplicando o auxílio de Nossa Senhora. O resultado surpreendente foi a derrota de mais de 40 mil turcos otomanos Neste momento, o Papa Pio V, em Roma, recebeu uma visão da batalha e viu a vitória iminente. E essa vitória, miraculosa, foi atribuída à intercessão da Virgem Maria por meio de quê? Do Santo Rosário. Olha a importância da oração, meus irmãos. Você que não gosta de rezar o texto, aqui está a prova, né? O testemunho. Sendo assim, ao reconhecer a intervenção divina, o Papa Pio V declarou o dia 7 de outubro como o dia de Nossa Senhora do Rosário, ou Nossa Senhora da Vitória, em evento que mais tarde foi intitulado o dia de Nossa Senhora do Rosário por Gregório III. Esta celebração perpetua o Rosário como a devoção central na vida da Igreja Católica, lembrando que os fiéis do poder dessa oração e da intercessão de Nossa Senhora. Portanto, a vitória em Lepanto permanece como testemunho da força espiritual do Rosário e da proteção de Nossa Senhora nos momentos difíceis da nossa vida. E assim, meus irmãos e minhas irmãs, a devoção à Nossa Senhora do Rosário desempenha um papel significativo em nossas vidas, unindo-nos aos mistérios centrais da nossa fé. Em intercessão da Virgem Maria, em suas aparições ao longo da história, Nossa Senhora sempre enfatiza a importância de rezarmos o texto todos os dias. Ela insiste que o texto seja uma parte essencial de nossa vida de oração. Ela deseja estar ao nosso lado, assim como esteve nas batalhas contra as heresias. Ao meditarmos o mistério do Rosário, acompanhamos a encarnação, paixão e ressurreição de nosso Senhor Jesus Cristo. Recitar diariamente o Santo Texto nos insere no mistério pascal de Cristo, em companhia da Virgem Santíssima. E assim está aqui o testemunho dessa vitória, né, pela intercessão da bem-aventurada Virgem Maria, do qual o Papa Pio V atribuiu a reza do Santo Texto do Rosário, né? Olha que maravilha, né? Portanto, aí, eu não conheço alguém que tenha feito aí uma novena, um terço, um rosário e não tenha alcançado alguma graça. Eu queria partilhar com vocês, para concluir essa leitura, né? Um testemunho. Nós estávamos indo para São Paulo, em 1998, participar de um congresso da Renovação Carismática Católica, lá na Canção Nova. E aí fomos alguns de Marabá e outros de Rio Maria. De certo que tinha 40 pessoas dentro do ônibus. Na volta, foi sugerido que fizéssemos o papelzinho chamado Anjo Secreto. Né? Quando é empresas, faz amigo secreto. Mas lá era, espiritualmente falando, fizemos o. Cada qual vai colocar um nome, né? Para depois tirar o nome da pessoa e ver. Aquele nome que você tirar, você vai rezar para a pessoa até o ano seguinte para ele voltar aqui no encontro da Canção Nova. E assim aconteceu. Cada um escreveu o seu nome, naquele papelzinho minúsculo, colocou dentro do envelope. E ali sacudiu o envelope, né, para ficar baralhado. E cada pessoa ia metendo a mão para tirar o seu nome. Eu peguei um papel, aliás, não foi de cheque, escrevi assim: quem tirar meu nome, rezar mil Ave Marias por mim. Olha só. E aí assim aconteceu. Cada um foi tirando o seu nome. Perdão, o papel, aí disse, não abre ainda. Aí quando todo mundo tinha tirado aquele papelzinho, aí a Betânia, que mora em Rio Maria, falou assim, agora cada qual abre o seu papelzinho para ver o nome de quem você tirou. Adivinha? Eu tirei o meu nome. Olha só, eu fui brincar com Nossa Senhora, aí, olha o que aconteceu. Para a honra e glória de Deus, desde 1998, que lá em casa, uma vez por mês, a gente reza mil Ave Marias, para a honra e glória de Deus. Que benção, né? E aí, nossos filhos, nesse tempo era pequeno, diziam, papai foi brincar com Nossa Senhora, sobra para nós. Nós também temos que rezar junto com ele. Oi, não, está tudo casado, né? Mas só, claro, só para quebrar um pouco do clima. Mas que bom, meus irmãos, saber que você também, assim como eu, tem essa devoção à Nossa Senhora. Nós sabemos que ela é muito importante na nossa vida, porque fala que trouxe o Salvador. Olha esse programa, né? Chama-se Encontro com Maria, porque nós nos encontrando com ela, ela nos leva até o seu Filho Jesus, com certeza. Inclusive os nossos pedidos que a gente tem todos os dias. Porque ela que é a nossa advogada, intercessora. Maria é exemplo de mãe para todos nós. Que Nossa Senhora do Rosário interceda por cada de nós todos os dias. Louvado seja nosso Jesus Cristo, para sempre seja louvado. Amém.

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6: São 6 horas mais 28 minutos, mesmo 6h28. Você está ouvindo o programa Encontro com Maria, um programa da Igreja Católica da Diocese de Marabá pela sua Clube FM 100,7. Em nossas mãos aqui a programação do 46º Círio de Nossa Nazaré, com o tema Em Maria, Jesus Veio Morar Entre Nós, que vai acontecer no 3º domingo de outubro, ou seja, no dia 18 de outubro, mas está acontecendo as peregrinações externas e hoje vai acontecer a peregrinação para todos vocês ficar bem informados, né? Aliás, amanhã, quinta-feira, vai acontecer o Círio Missionário na paróquia de São Félix de Valoar. E também depois vai acontecer a Santa Missa. Portanto, você participar aí da peregrinação terrestre da imagem que está acontecendo, né, aqui na Diocese de Marabá. Aliás, na cidade de Marabá, né? Peregrinação externa da imagem peregrina de Nossa Senhora de Nazaré, tá bom? Então, a gente vai falando para você diariamente onde que a imagem está passando, para você ficar bem informado. E a partir de agora, aqui no seu programa Encontro com Maria, vamos dar início àquele momento esperado por todos. Esse aqui, ó.
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6: Isso mesmo, às 6 horas mais 29 minutos, vamos dar início ao espaço do ouvinte. Você pode mandar sua mensagem de texto, nosso aplicativo 9162-2480. Temos imenso prazer em divulgar sua mensagem, divulgar seu anúncio, tá bom? Chegou aqui a primeira mensagem de bom dia a todo o Encontro com Maria. Eu sou o Silvio Zamaio, conhecido como Incansávelzinho, moro aqui no bairro Infraero. Ofereço a próxima música, peço oração para toda a minha família, especialmente para minha esposa Luciele, os filhos João Lucas, Lohane, a sogra Luzivanda, também para os filhos Carlos Henrique e Rebeca, o neto Juan Deco, no bairro Bela Vista, para Raimundinha, Érica, Hélida, Celigiana, Francisquinha, Francisco Carol, Júnior e Júlio César, no bairro Independência. Ele aproveita a audiência do programa e pede, né, a todos os ouvintes que nas orações coloque aí, ele que está de vez em quando viajando para Belém, fazendo os exames, para depois fazer uma cirurgia, né? Bom dia a todos do Encontro com Maria, eu sou o Cazuza Alves, moro aqui em Tupiranga, peço oração para mim e para toda a minha família. Bom dia, família Encontro com Maria, quero pedir oração e oferecer o próximo do programa para meu esposo Alain, meus filhos Arthur, Marcos e Júnior, minha netinha Alice, para todos os meus irmãos, Dona Elza e família, para Dona Penha, Dona Jalva, seu Getúlio, minha filhada Gleice, para a comadre Mara, para vocês apresentadores. Eu sou a Cirlê, moro aqui na Gleba Sororó. Olá, bom dia, tudo bem? Ofereço o próximo do programa para minha esposa Célia Silva, minha mãe Elisedina, meus avós Moacir e Maria Olinda, meus irmãos Rodrigo, Rogério e Alessandra, meu filho Pedro Luca, para toda a minha família Ferreira Silva. Eu sou Adson Luiz, moro aqui no quilômetro 8, na Vila São José, no sentido Marabá e Tupiranga. Bom dia, meu amigo Ivanildo Mendes. Paz e bens a esse abençoado programa. Uma quarta-feira abençoada para todos nós. Ofereço a próxima música para minha mãe Terezinha, meu pai Nelson, minha avó Socorro, meu tio Miguel Arcanjo, a tia Doraci, para minhas amigas Joana Neta, a irmã Ellen Cirila, para Lília Eduardo, Domingo Queiroz, Nilza Vasconcelos, Duvalina Pires, Ana Paula, Magnólia, Patrícia, para o Gessésio do Neipave, João Gomes, Manuel do Bairro Laranjeira, para o Silvestre, e também para os padres da nossa paróquia, São Francisco, para Dom Vital Corbelini, e peço pela recuperação da saúde do Gessé, do Adriano Siqueira, do Salustiano e dos enfermos do mundo inteiro, o Sr. Giovanni de Souza, aqui no bairro Laranjeiras. Olá, bom dia, tudo bem? Eu sou o Vanderlei Vascaíno. Tudo bem, Vanderlei? Ofereço a próxima música para Dom José, Maria José Nipel João Vaz, para o Dacivan Tião Branco, Badeco do Gesso, Silva Rocha, João Cadu no Braz do Meio, para o Márcio da Papelaria. Essa música vai também ao Sr. José Luiz, a Dona Graça, a Joselde, aí na Vila do Denit, no bairro do Amapá, ligadinho na Clube FM. Bom dia a todos, esse maravilhoso programa. Sou Vicente Monteiro, moro aqui na Marabá Pioneiro, na Barão do Rio Branco. Peço oração para toda a minha família, especialmente para minha esposa Maria Lúcia, para meus filhos James, Wallace, Luciano e Patrícia, meus netos Luem, Laila, Pablo Vitor, Maria Luísa, Maria Eduarda, Márcio Henrique, Natinelli e Maria Valentina, para a Nora Kelsiane e Adriana. Bom dia, meu amigo Ivanildo Mendes, aqui é a Zenaide do bairro Santa Rosa, na Marabá Pioneira. Peço oração para meus filhos Manuel, Marluce, Mirelle, Mileide, minhas netas Amanda, Emanuele e Emily, para minha nora Gisele, para meus sogros Manuel Luz, para vocês representadores, meus irmãos e afilhados, peço oração para toda a minha família. Nós vamos ouvir esta linda canção na voz do padre Antônio Maria, na realidade é uma declaração de amor que Jesus faz por cada um de nós, né? Ninguém te ama como eu.

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0: São 6:37. Que mensagem linda. Realmente ninguém nos ama como Jesus, né? Essa declaração de amor que ele faz por nós. Ninguém te ama como eu. Bom dia a todos. Esse maravilhoso programa Encontro com Maria. Eu sou a Maria Lindalva, aqui no Rock Dá Contente, na Marabá Pioneira. Peço oração para mim, para meus filhos e filhas, minhas netas, para todos os meus vizinhos. Sou ouvinte fiel de muitos anos. Olha que bênção, né? Bom dia, meu compadre Ivanildo Mendes. Quero aproveitar o dia do programa, agradecer a Deus por tudo que nos proporciona, especialmente pela vida do meu neto Luiz Emanuel, que é um presente de Deus. Aproveitar também a audiência do programa, pedir oração para minha irmã que chama Claudete, que está passando por um momento difícil, para que Deus, que é o Deus do impossível, né, venha acalmar o seu coração. Me chamo Cláudio, moro aqui na Folha 28. Portanto, nosso muito obrigado à nossa comadre Cláudia, né? Meu compadre Julimar. E meus afilhados, Romério e Romerito. Né? Bom dia, tudo bem? Eu sou Rosivan do bairro Francisco Coelho, na Marabá Pioneira. Ofereço a próxima música do programa para meus filhos Rayane, Rayana e Emanuel, meu esposo Manuel, minhas netas Maria Vitória, Maria Cecília, meu neto Manuel Felipe, para minha mãe Iraci, a sogra Maria de Jesus, para meus irmãos, sobrinhos, genro, cunhados, compadres, comadres e afilhados, apresentadores, para toda a porta da adoração do Paróquia Fé de Valois, para o Padre Demir, que Deus nos abençoe. O José de Ribamar do Novo Horizonte também está ligadinho na Clube FM, ouvindo a palavra de Deus, oferece para todos, sua família e pede oração. O Jaibara, que está lá na Ponta de Pedra, oferece para sua esposa Edna, para a mãe Maria da Cruz, seus irmãos Zeca, o Ismael, Nilde, Elisângela, para a Mozânia, Sabrina, e pede oração também para toda a sua família. A Maria de Fátima, do IPA Três Ilhas, oferece para o esposo Francisco Antônio, sua mãe Corina, na Vila Conquista, seus irmãos, seus cunhados, sobrinhos, compadres, comadres e afilhados, para genros, noras, para seus filhos, o Lucas, o Emerson, Francislei e Marabá, para seu Armando, seu Valdecino, no Pia Santa Rita, para Laurício, na Vila São José, Laurinice, no Brejo do Meio, para os padres aí da paróquia São Francisco. Bom dia, meu irmão Ivanildo Mendes e família, todos ouvindo o programa Encontro com Maria. Eu sou o João Gomes, moro aqui no bairro Liberdade. Ofereço a próxima música para o Giovanni Bebê, para o tio Nelson, Romário, toda a sua família, para todos ouvindo a padaria Pão Dourado, para Silene Nabate, Gilbertino Geladinho. Uma ótima quarta-feira para todos nós, estamos juntos na fé, com certeza, né? Olá, bom dia, tudo bem? Eu sou o Max, do bairro Independência. Eu ofereço a próxima música do programa para meus irmãos Nilo, Nilson, Nilza, Cleonice, para a Ilza, para todos do programa, para meu filho Nicolas, minha esposa Leciane, peço oração para toda a minha família. Essa música vai também para a professora Fabiana, seu Diocles na Folha 15, para seu Lazico lá no Pia João Vaz, para o Deurivaldo, seu esposo Nazaré, e o Tadeu no Residencial Tiradentes, para a Rosimeire na Cidade Nova e o Romário lá no Projeto Salobo, ouvindo o programa. Né? Nosso muito obrigado pelo carinho da audiência, tá bom? Também para o Adeilson aí no quilômetro 11, né? Está aí fazendo sua fisioterapia, se fortalecendo com a palavra de Deus, também com sua esposa Jamília e seus filhos, também para o Gesalene e o Dedé, aí no quilômetro 11, próximo à Morada Nova, na Igreja São Francisco de Assis. E para você, né, papai e mamãe, que está aí de pé, já está muito filho para estudar, para ser doutor, bora estudar, criança. Muito obrigado a você pelo carinho, você que está no sítio, chácara, fazenda. Vai também para o Olair, conhecido como Kim, que está aí na sua fazenda em Tainópolis, né, seu esposo Wilma. Viu, Leonardo? O Olair, que é aquele que diz assim que de segunda a sexta, quando vai tirar o leite das vacas, ela ouvindo o programa, fica tudo quietinho e ouvindo a palavra de Deus, né? Sábado, domingo não tem programa, fica mais agitada as vacas. Tá bom? Nós vamos ouvir na voz do Padre Marcelo, Seja o Centro.
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6: São 6h49, quer dizer que falta 11 minutinhos para 7h da manhã. Nunca vi uma hora passar tão rápido, impressionante. É lindo quando eu tô vindo aqui para a rádio, né? 5h30, aí eu... O sol começa a aparecer, o dia clareando, coisa mais linda, né? Que maravilha essa beleza de Deus, né? Ver assim o dia clareando. Você que acorda tarde não tem essa oportunidade de ver isso aí, né? O pessoal do sítio Chácara fazendo, não, com certeza, vê a mesma coisa que eu vejo, né? Atendendo os outros participantes do espaço do Vinho de hoje, o que é a mensagem de bom dia, Ivanildo Mendes, aqui é Laurenice da Vila Espírito Santo. Ofereço a próxima música do programa para minha mãe Laura, para meus filhos Lívia, Ricardo, Juliana, para meus irmãos Renê, Ronivon, Ronilson e Laiane, para minha vizinha Dona Lucinda, minha amiga Cremilda lá em Goiânia, para Joana na ilha, para Isabel, para Leoneide e Eliane, Morada Nova, também para sua tia Horacilda e o João Calista, para sua tia Diomar, para ele que é conhecido como Caroço, para Miriam, da Vila Espírito Santo, para sua cunhada Cristiane, do São Félix, e pede oração pelo seu irmão Rony e pelo seu tio Messias, e pelo Enzo Gabriel lá em Goiânia, pelo Elias e também pelo seu irmão Ronilson. Olá, bom dia, tudo bem? A todo encontro com Maria. Eu sou Dona Tereza, peço oração para toda a minha família aqui em Marabá. Sou ouvinte fiel todos os dias, paz e bem. Nosso muito obrigado pelo carinho, Dona Tereza, aí, pela audiência, né? A Helena do bairro de São Félix oferece a próxima música para os filhos José Bezerra, Helena e Tiago, para as noras Aline e Luciana, para o Jean Luciano, para os netos Lara Jéssica, Embro, Zé Miguel, Lucas, Nasce Mateus, seus irmãos e sobrinhos, seus compadres, comadres e afilhados, para Iara Francisco Geladinho, e pede oração para toda a sua família. Essa música vai também para Luiz Despachante, está aí já ligadinho, ouvindo a palavra de Deus. Luiz, muito obrigado pelo carinho da audiência, tá bom? Chegou aqui a mensagem de bom dia, bem para Luiz Despachante, está aí já ligadinho, ouvindo a palavra de Deus. Luiz, muito obrigado pelo carinho da audiência, tá bom?

Lapeto para o Roberto, Jair Botelho para o Manuel e família aí no Piá Tibiriçá. Bom dia, meu amigo Ivanildo Mendes, a todos ouvindo esse maravilhoso programa. Quero pedir oração para toda a família Martins, especialmente para minha mãe Leni, meu avô Altino, minha esposa Larissa, minha filha Júlia, meus irmãos Charles, Bruno e Charlene. Temos todos uma ótima quarta-feira, dias melhor virão. Sou o Jonathan, moro aqui em Rotterdam, na Holanda. Essa música vai também para esse casal muito simpático no bairro Santa Rosa, que é o Argemiro, sua esposa Mariazinha, para o Ademilton, na Folha 25. Também para a Lilian, seu esposo Dino, aí do Dino Variedades, na Folha 28. Dona Tereza Coutinho, também na Folha 28. Nossa, muito obrigado. O seu Pedro, aí no Lá São Vicente de Paulo. Obrigado, seu Pedro, se Deus quiser, no dia 15, estaremos fazendo uma visita aí para o senhor no seu aniversário. Tá bom, seu Pedro? Vai dar tudo certo, em nome de Jesus. Né? Nossa, muito obrigado a todos vocês pelo carinho da audiência. Nós vamos ouvir, na voz do Padre Robson, a música Sagrada Família.

para você e para a sua família.

E com certeza a nossa família é o maior patrimônio que Deus nos dá, né? É ou não é? Tem que preservar. Com certeza é algo muito bom. A família é o santuário da vida, como dizia o São João Paulo II, né? A família é o santuário da vida. Olha que maravilha. Portanto, Senhor Deus Pai Todo-Poderoso, abençoe nossas famílias. Dia de hoje, Nossa Senhora do Rosário, derrame tuas bênçãos, tua intercessão, para que reine a paz nos lares, nos corações, dos esposos, das esposas, para que se perdoem. Cai por terra toda mágoa, todo ressentimento, toda revolta, toda falta de perdão entre os casais. Toca Jesus, amado Jesus querido, teu poder no coração de cada um dos filhos rebeldes, das filhas desobedientes, para que reine a paz nos lares, nos corações. Visita cada coração que está passando por dificuldade nesse momento de enfermidade, desemprego, tristeza, luto, né? Mais cedo um pouquinho, nosso ouvinte Zé Neto ligou dizendo que a Maria Clara partiu para junto de Deus, né? Não resistiu. Teve duas paradas cardíacas, não resistiu. Mas que Deus console e conforte o coração de todos aqueles que conviveram com a Clarinha, né? Como eles chamam ela. Porque nessas horas, São Jesus tem a palavra de vida eterna. Ontem também faleceu, né? Uma amiga, perdão, esposa de um amigo nosso, do Davidson, né? De acidente. Deus console e conforte o coração de todos aqueles que conviveram com ela. Acidente de moto, né? Nessas horas, somente Jesus tem a palavra de vida eterna. Tu vem socorrendo de nossa fraqueza, nossa falta de fé. E aproveito também a audiência do programa e peço a todos os ouvintes que nas orações de vocês coloquem a nossa viagem. Eu e o Leodivan estaremos indo amanhã para Goiânia, né, participar do aniversário da filha e dois netos, né, visitar meu irmão, meus sobrinhos. Então contamos com a oração de vocês, tá bom? Pedimos tudo isso agora e sempre. Amém.

E por aqui vamos encerrando mais um programa Encontro com Maria. Eu lembrei o nome da moça, chama Adriele Nogueira, né? Que é a esposa do Davidson, que faleceu ontem de acidente de moto, né? Vamos encerrando mais um programa Encontro com Maria. A todos vocês, nosso muito obrigado pela audiência, obrigado pela companhia. Mais uma vez, reforço, conto com as orações de vocês para a nossa viagem para Goiânia. Os programas estão gravados, mas na terça-feira estaremos de volta aqui em Marabá e na quarta estarei ao vivo, né? Aqui no dia 14, no programa Encontro com Maria, tá bom? A todos vocês, um abençoado dia e muito obrigado pelo carinho e pelas orações.

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0: Opa! Bom dia, bom dia, bom dia, bom dia pra você que já está aqui na Clube, a sua 100.7. Começamos aqui agora as primeiras do esporte, neste dia 7, o mês é outubro, o ano é 2026, semana importante, que antecipa o Círio de Nossa Senhora de Nazaré, o padroeiro dos a padroeira dos Paraná. Aí então, para quem é católico, é um prato cheio para você, claro, venerar a sua padroeira, não é isso? É, meu irmão, vamos com força total! Eita! Ai, meu Deus. Que coisa, hein? Bola na trave, não altera o placar.
1: Bola na área, sem ninguém pra cabecear. Bola na rede pra fazer um gol. Quem não sonhou?
0: Vamos que vamos! Aqui na Clube, a 100.7.
2: É Paulo Henrique!
0: Oi, tudo de bom pra você, que Deus abençoe sempre. Vamos que vamos! Vamos que vamos aqui na Clube, o canal da informação total. É. 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
4: Você é uma pessoa inoxidável, quer dizer, uma pessoa brilhante.
0: Égua.
2: Detona, pegar.
0: Vamos detonando aqui, rapaz. E o Messi, hein? O Messi, hein? Antes mesmo de fazer um golaço, ainda mais que de pênalti, né? É, mas foi um golaço, né? Na vitória por 3-0 aí sobre essa seleção aí, né? O Messi era ovacionado como deveria em um adeus de quem foi ser chamado, sabe de quê? De Deus. Chamaram Deus pra ele, tá? Portanto, quando o Messi anunciou a aposentadoria, né? A seleção da Argentina disse que não tinha mais nada a dar. Como é que é? A noite desta terça-feira, lá no Monumental de Núñez, mostrou os últimos esforços antes mesmo do golaço, ainda mais que de pênalti, como eu falei ainda há pouco, na vitória por 3-0 do Camisa 10, era ovacionado como deveria. E um adeus que, né, que vou te dizer uma coisa, foi muito forte, não é? E ele se emocionou bastante, assim como foi com o Maradona, né? É, a Argentina jogou, sabe com quem? Com Benin, a seleção. Você sabia que existe esse país, Benin? Hein? Benin. Benin. É no ranking da FIFA a 89ª, ou seja, número 89, 89ª colocada no ranking da FIFA. Então, era um adversário mais fraco dos argentinos nesta data FIFA, né? Era ele. Mas o time do Lionel Scaloni, o técnico da Argentina, já havia goleado a Bolívia, que hoje ocupa a 78ª colocação no ranking da FIFA, ou seja, 78 o número aí, tá? E também ela jogou, sabe com quem? Com a Burkina. Você já ouviu falar nesse país, Burkina? Burkina está na 62ª colocação no ranking da FIFA. A Argentina só enfrentou a seleção braba aí, né? Burkina, Benin, a Bolívia que é nossa aqui da América do Sul. Então, jogou com a Bolívia e com a Burkina sem o Messi. Mas a equipe visitante, o Benin, não quis facilitar nadinha, não. Viu? Assistiram o jogo ontem? Não houve, no entanto, como apagar a festa lá. Mas eles jogaram pra dedéu, meu irmão, né? Deram porrada lá dentro da Argentina. Vou te dizer uma coisa. O gol do Messi fechou o placar. Antes, Nico Paz, que estão falando que vai substituir o Messi, apontado como um dos grandes jogadores para o futuro da seleção, havia feito o segundo gol com o passe do camisa 10. Foi o protagonista ainda que deu passe para aí o primeiro gol. O Nicolas Otamendi, né? Que também se despedia. O Otamendi também não, já é o veterano, já ó, vazou na braquiária igual o Messi, tá? É, previsto aí para às 20 horas, a partida iniciou com quase meia hora de atraso. Uma camisa gigante, né? Ficou estendida aí por mais tempo no meio do gramado com Gracias 10, né? Estampado aí. Então, ainda faltaria pano para representar a gratidão dos argentinos. E, portanto, os indicativos de uma noite especial continuavam. O hino da Argentina tocado aí na íntegra, não em um trecho, como de costume. Levou aí o técnico Lionel Scaloni às lágrimas. Messi segurou, mas próximo do fim, soltou suas lágrimas também. Né? Em seguida, ouviu pela última vez o goleiro Emiliano Martinez bradar: vamos, vamos, vamos, vamos! Enquanto que o time desfazia na fila. Vamos, vamos, vamos, vamos! Portanto, aí, no sorteio antes da partida, recebeu presente das mãos do capitão de Benin, Ceci D'Almeida. O volante se esforçou aí para trocar o francês pelo espanhol, enquanto que entregava aí uma estátua e uma carta ao homenageado. O apito inicial foi seguido pelo tradicional trote do craque, alternado com caminhadas. Foi uma festa, foi fantástica essa despedida do Messi, viu, gente? Ele nunca precisou ter pressa, não teria, então, para se despedir. Tocou a bola pela primeira vez e somente quando foi cobrar escanteio curto e que em nada deu. Portanto, foi um dos últimos toques, o último movimento que ele fez ali, tá certo? O Messi, então, agora vai jogar nos Estados Unidos. Olha, o Messi, em sua carreira na seleção argentina, com 207 jogos, marcou 126 gols, conquistou a Copa do Mundo de 2022, foi para a finalíssima, né? Né? Do 2022 e também as Copa América de 2021 e 2024, soma ainda ouro olímpico de Pequim 2008 e a Copa Sub-20 de 2005, né? Visto pelos argentinos como o maior jogador da história. Messi continua a carreira com apenas pela Inter de Miami, o MLS. E, portanto, são 932 gols marcados até aqui. A busca pelo milésimo gol continua, né? Faltam 68 gols para ele chegar a 1000 gols. Aí então, a carreira de Messi. São 7 horas e 21 minutos, hora certinha para você que está na sintonia da Clube BBB. Ih, rapaz, olha aí, será, hein? Ih, a bronca continua, hein? Continua a bronca lá, né? Portugal? Portugal! Ai, ai, ai, ai, ai! Ai, ai, ai, ai, ai! Égua! Será? Continua a bronca lá em Portugal, é?
2: Isso ainda vai dar rua, hein?
0: Vai dar rua, também acho. Também acho, viu? Eu também acho. Tá, vai dar porrada, isso sim.
3: Quem bate o bolão mesmo é o PH.
0: É doido, é? Égua.
3: Quem bate o bolão mesmo é o PH.
5: Topa, sair comigo?
0: Ih, rapaz, faz de graça, rapaz.
6: Mas tu é bonito, hein?
0: Obrigado, filha. Obrigado.
6: Essa aí é presa.
0: Ah, mas também tu não pode também ficar com ciúme, não. Pelo amor de Deus. Olha, a seleção portuguesa vive uma guerra de narrativas entre Cristiano Ronaldo e Jorge Jesus. E em comunicado publicado pelo Astro, acusa o treinador de quebra de confiança e lista 8 declarações que, segundo ele, deveriam ser feitas por Jesus em entrevista coletiva após o acordo entre os dois. Tá certo? Situação é o seguinte, né? O ex-técnico do Flamengo, o Jorge Jesus, cumpriu o suposto combinado. Portanto, vamos ver qual foi esse combinado, né? O primeiro, propus ao Cristiano, que eu mesmo, sem mais ninguém, um plano para ele. Essa época desportiva na seleção nacional. Foi uma conversa demorada e muito boa, tá certo? E, portanto... Cristiano, né? Meu Deus do céu. Não, eu não vou entrar no mérito dessa briga, porque o texto aqui é muito grande. Então a gente quer dizer o seguinte, que eles ainda estão no entrevero, ainda estão ríspidos, ainda estão se furando, se cutucando um ao outro, e tá uma frescura danada. Isso já virou frescura isso aí já, entendeu? É muito complicado essa questão. Eu não vou entrar nesse mérito aqui, porque de repente a gente... exalta, porque com briga dos outros lá. Então deixa eles fazer as coisas deles pra lá e a gente vai seguindo a nossa aqui. Por exemplo, vou falar do Flamengo, não é? O Flamengo diz aí, olha, que um dos destaques da vitória do Flamengo, o Flamengo que é aí o líder do Campeonato Brasileiro, não é?
7: Flamengo!
0: Toca o hino do Flamengo, o flamenguista aí. Tá aí, olha, um dos destaques da seleção brasileira sobre a Índia. No amistoso no sábado, o atacante Pedro retornou ao Flamengo nesta terça-feira, em um momento chave da temporada. A última impressão do jogador com a camisa rubro-negra causou incômodo no clube, mas os dois lados tentam virar a página e manter uma boa fase. Né, manter essa boa fase aí. No dia 20 de setembro, na vitória do Flamengo sobre o Bragantino, antes do Pedro embarcar aí para os amistosos da seleção brasileira, o atacante reclamou publicamente com o técnico Leonardo Jardim de uma substituição e conforme foi notado pela transmissão, né, provocou desconforto internamente. Não houve conversa no vestiário sobre o tema e o jogador viajou logo em seguida, mas a atitude provocou aí reações contrárias, tá? A atitude de Pedro incomodou especialmente Bruno Henrique, mas não só ele. Na partida contra o Bragantino, pouco antes do gol, a torcida cantava o nome do camisa 27, que começou no banco e se preparava para entrar. Pedro fez o gol aos 25 minutos do segundo tempo, foi substituído, mas sua insatisfação com o Leonardo Jardim teve a grande reclamação aí ao sair, e as entrevistas dele depois da partida causaram irritação. Não há uma crise em relação a Pedro, como já foi o caso em outros momentos, mas algumas pessoas do departamento de futebol, incluindo jogadores, reprovam as reclamações do atacante. A avaliação interna é de que o jogador reage mal às adversidades, sejam elas pequenas ou grandes, não é? Na verdade, o Pedro, para mim, é um grande jogador. O Pedro é um exímio. Agora o time tem que jogar no estilo dele. Porque do jeito que joga a equipe formada pelo Leonardo Jardim, não sei se vocês flamenguistas que acompanham aí, porque é o seguinte, quando eu gosto de assistir, eu até perdi a situação, a noção de torcer, né, de ser um torcedor. Eu começo a analisar a parte técnica. E o Leonardo Jardim, ele tem um estilo de montar a equipe, de montar a equipe num estilo de Bruno Henrique, com mais velocidade. O time de Leonardo Jardim não precisa de um centroavante. Não há necessidade de ter aquele cara referência na área. É um time que usa mais ali o Samuel Lino, o Bruno Henrique, que chega detonando. O Arrascaeta sendo aquela válvula de escape, aquele distribuidor e chegando para finalizar. Toca aqui para receber no meio. Onde é que o centroavante vai viver ali? Por isso que o Pedro parou de render o que fazia antes. Porque antes as equipes atacavam pelos flancos, não é? Para que a bola fosse alçada. Aí sim, jogava-se em função do centroavante. E agora não. O Leonardo Jardim tem um outro sistema, não é? E aí o Pedro praticamente some, porque não é no estilo de jogo do Flamengo. Depois, nas variações, quando muda o esquema de jogo, é que sim, já lá para depois dos 30 minutos do segundo tempo, é que o Flamengo começa a render de uma forma plausível em função do centroavante. Pelo menos é isso que eu noto. Pelo menos é isso que eu observo. Se eu estiver errado, me corrigem, tá? Porque é isso que eu estou vendo. Tá certo? Olha, participe do placar do jogo domingo, dia 11 de outubro. Tem Flamengo e Fluminense no Maraca. Tem Flamengo e Fluminense no Maracanã.
5: Flamengo, Fluminense.
0: É Fla-Flu, meu filho! E você vai participar, vai mandar aqui para as primeiras do esporte, 991-62-2480. Eu falei 991-62-2480. Mande só o placar. Não vai pagar, isso aqui não é bets, tá? Você não vai pagar nada. Você vai só receber se acertar o placar do jogo e ainda se for sorteado, se tiver mais de um acertador. 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
0: 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R$200 em dinheiro da Centropax do Brasil. Ziu, ziu, ziu, ziu, meu amigo Porto. Alô, Porto, um abraço pra você, meu irmão. E olha, se for acertador e tiver... E se você for acertador, for associado lá da Centropax do Brasil e estiver em dia, você não vai receber só 200, você vai receber 1.000, tá bom? Uma camisa oficial do melhor clube do interior do estado do Pará, respeitado em todo o Brasil! É, minha amiga Raíza, meu querido Bruno também tá lá, a Dani. Ei, Dani, bom dia, bom dia, bom dia. Presidente Ferreirinha, Pedrinho Correia tá sempre, toda a cúpula do Águia tá sempre prestigiando aí. Alô, Tarcisão, um abraço. 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Alô, Elkson, bom dia, bom dia, bom dia, bom dia também pro Talisson. Dona Irene, ei, Irene. 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Ai, ai, ai, ai, ai. 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Minha amiga Letícia, bom dia Letícia, Letícia, Letícia. 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Ali na Cidade de Jardim, minha amiga Rebequinha, não é? E também ela, a minha amiga Paulinha, ali no quilômetro 7, né, Paula? Bom dia para você, Paulinha, que Deus te abençoe sempre. 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É pra você ficar, né, sempre ligado aqui, mandar pra cá o placar do jogo. E atenção, se você for sorteado, se você for sorteado, você tem que ficar atento nessa senha. Ela é grande, viu? Ela é grande essa senha. 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Tá aí, portanto, pra você, tá bom? A gente vai para o intervalo, já já eu volto, tem muito mais pra você. Já já no segundo bloco e tem você perto, falando aqui na Clube. 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São 7h34.

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4: Oi! De volta com você aqui no seu rádio. Muito obrigado. As primeiras do esporte está no ar.
5: Oi, tio PH!
4: Oi! Bom dia pra doutor Gabriel, pra Rafaela, Antonella, Isabela, Gabrielzinho, todo mundo da sintonia da Clube, doutor Caio Botelho, tá aí na sintonia da melhor!
6: É nota mil, seu doutor, é nota mil, estou cantando na rádio mais querida do Brasil.
5: Bom dia, tio PH!
4: Bom dia!
5: Bom dia, PH!
4: Bom dia, meu amigo! O grande JP é João Pedro!
7: É Paulo Henrique!
4: Oi! Bom dia pro João Pedro, pra Laysa, o Pedrinho, tá todo mundo na sintonia. O grande Pedro Davi, um abraço pra você, tá todo mundo aí só no chimbombombom.
8: Bom, chimbom, chimbombombom. Bom, chimbom, chimbombombom.
4: É, é!
2: PH!

0: Bom dia pra você que já está aqui na sintonia da Clube. É. Eu sou do meu grande amigo João Fernandes. 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Zé Maria, tá lá o Jonas, o Rafael, né, e também tá o Rodrigo, todo mundo aí, todo mundo na sintonia da Clube, né? Alô, Luiz, bom dia! Meu amigo, o Jonas é flamenguista como ele só, tá bom? Rafael é corintiano, tá bom? Meu grande amigo Zé Maria, gente boa.
1: Ei, bonito!
0: Ei, bonito! E ela, a Laura Alice, que já está indo pra escola, né, Laurinha?
2: Bom dia, pessoal!
0: Bom dia, Laurinha, que Deus te abençoe sempre. Seja sempre essa figura fantástica, estudiosa, esforçada, que o papai gosta, tá bom? Que Deus te abençoe sempre. Grande Laura Alice. Campeonato Brasileiro Série B, Sport Recife 2, São Bernardo 1, Goiás 2, Atlético 1, Ponte Preta 0, Juventude 2. Essa Ponte Preta só pega porrada. Ô, macaca pra levar o... Beia! A levar cacete na cabeça. Tem que dizer uma coisa, hein? 2-0 aí para o Juventude. Juventude com isso assumiu a liderança, né? Assumiu a liderança, Juventude, rapaz. Foi. Juventude agora foi para 59 pontos. Eu falei ontem aqui. 59 pontos, agora o Vila Nova é o segundo, 57. O Novo Horizontino tem 54, né? Mas já teremos os jogos de hoje. Tem Operário do Paraná e Botafogo, Avaí e Londrina, América Mineiro e Fortaleza, CRB e Atlético Goianiense, além de Vila Nova e Cuiabá, Ceará e Criciúma, e Náutico e Novo Horizontino. Jogos de hoje e amanhã, tá bom? A gente vai pro áudio da galera, já eu bato a Série B, a Série A pra você aqui, tá certo? Série C já vai estar na reta final. Vamos ao áudio dessa galera maravilhosa que está na sintonia da Clube. Aqui o canal da Informação Total. Incansávelzinho deve estar em Belém agora, né? Incansávelzinho. Já chegou ele por aqui, é, chega cedo ele, nosso querido João Gomes. Diga aí, João, um abraço, bom dia, meu irmão.
3: Bom dia, meu amigo PH, bom dia a todos os ouvintes das primeiras do esporte. Aqui é o João Gomes do Bairro da Liberdade, o homem de hoje, passando para desejar uma boa quarta-feira. E hoje, só lembrando, e hoje tem um gigantinho da colina, o gigantinho está na área hoje. Giovanni Bebê, Dona Silene Nabate. Bom dia a todos aí, bora trabalhar, menino. Fica com Deus, secadores. E amanhã o D8 tá na área, viu, secadores?
0: Tá, né? Ai, ai, ai, ai, ai. Incansávelzinho, tá aqui, eu falei dele, né? Mas ele tá aqui, ó.
4: Bom dia, Paulo Henrique, bom dia, ouvinte das primeiras do esporte, incansávelzinho da casa de Itaba Azul. Negão joga amanhã, né, PH? Se Deus quiser, o PH falou que o Flamengo vai ganhar, suas palavras têm poder, viu, Paulo Henrique? Vai dar certo.
0: Vai.
4: E Paulo Henrique, eu vou pro Vero Peso depois que eu terminar de fazer os exames lá no Abelardo do Santo. Aí eu vou me conduzir até o Vero Peso pra comer aquele tacacá, viu? Aproveitar a viagem, já tô lá, né, Paulo Henrique? Vou lá no Vero Peso dar uma volta, Estação das Drogas, Mangal das Garças. Né? Mas eu tô indo a tratamento. Como eu vou fazer os exames cedo lá no Abelardo do Santo, aí eu volto pra Outeiro, de Outeiro, é o Vero Peso, beleza? Mas o Mengão tá bem aí, tá disparado o Mengão. Aqui em casa todo mundo é flamenguista, viu? Olha o diretor, viu, Paulo Henrique?
0: Ei, tu tá mais perdido do que cego em tiroteio, na tua geografia aí. Outra coisa, olha, o Abelardo Santos, ele fica em Icoaraci, lá no bairro da Agulha. Próximo a 8 de maio, uma feira que tem ali do lado do Abelardo Santos. Pode ir lá, é uma feira que, igual aqui na 28, não, é muito mais movimentado. Movimentado demais. Então tu vai lá no Abelardo Santos, chega cedo aí, Icoaraci, tá? Pra tu não te perder. Vai pra Icoaraci. Tu fazendo o teu exame, tu pode passar ali na feira da 8 de maio. É igualzinho aqui na 28, né? Não, igualzinho não, é. Lá é mais movimentado, muito mais movimentado. tem a feira da 8 de maio. Pra tu sair daí de Coraci lá pro Viro Peso, tu vai pegar mais ou menos uma hora e meia de ônibus. Ou de Uber, sei lá, de carro que tu pegar. É, aí tu não tem que ir por ali pelo Augusto Montenegro, tu vai pela rodovia, ali pela Bernardo Saião, viu? Tu não vai ali pela Augusto Montenegro, senão tu vai te lascar. Tu tem que ir lá pela Bernardo Saião, viu? Não vai por lá, senão tu estás quebrado, né, pelo trânsito. Mas se tu for por lá, é 2 horas pra chegar no Viro Peso. É assim, o trânsito tá... Aliás, pela Arthur Bernardes, viu? A Bernardo Saião é outra rua lá. Pela Arthur Bernardes. Arthur Bernardes. Tá? Então, meu filho, tu tens que seguir com toda tranquilidade. Olha, eu quero abraçar meu grande amigo Cazuza Alves. Bom dia, PH. Fala aí do Azulão e manda um alô pra nós. É o Cazuza Alves. Um alô, Cazuza Alves. Um abraço, o Cleuto. O Cleuto Alves. Bom dia, PH. Aqui é o Cleuto Alves, da Faculdade Carajás, sintonizado na melhor rádio. Clube FM de Marabá. Muito obrigado, Cleuto. Muito obrigado mesmo. Fala aí, meu. Manda só um áudio, Cleuto. Porque é pra... Manda aí o placar do jogo aqui pro seu amigo.
1: Buenos dias, meu amigo PH. Ótimo boa-feira pra você, meu amigo. E hoje tem o jogo do nosso Vascão, né? Do Gigante.
0: Tem.
1: Vascão em Botafogo, às 20h30. Uhum. Estádio Nilton Santos, né? No Engenhão. Vamos pra cima do Botafogo em busca da vitória. Meguinho entra no ataque amanhã pro Santos, né?
0: Rapaz.
1: Modinha vão sumir no programa sexta-feira.
0: Rapaz.
1: Aí hoje o Vascão vai pra cima, vamos buscando a vitória. Pra ir do nosso Vascão. Mandou oi pra todos os grupos fiéis aguianos. Pra nossa amiga Loura do Carro Branco, que está ligada ouvindo seu programa. Nossa amiga Vlana Marcelli, Nova Cima Santos. Para todos os bairros Laranjeiras. Sou Giovanni Souza Laranjeiras. Tamo junto.
0: Tchau.
2: Bom dia, meu amigo Paulo Henrique.
0: Bom dia, rapaz. Meu irmão.
2: E aí, meu amigo, como é que tá de Marabazão, rapaz? Choveu ou não? Diga alguma coisa aqui, o Rodinho Souza da Prata. Flamenguista, o líder. Ontem eu ligando mesmo só pra dizer que o Flamengo vai chegar no fim do campeonato, vai ser o campeão. A previsão é pra isso aí.
0: Tá bom.
5: Bom dia, PH, Sidney Paiva, do Barra Laranjeira, ligadíssimo aqui nessa primeira do esporte, com a despedida do mestre da seleção, não é isso?
0: É.
5: É, rapaz, agora não vai ter outro não, PH, na seleção argentina, igual o Messi não.
0: É, né?
5: Pode aparecer outro jogador de futebol, mas na seleção não. É isso aí, né, PH? Ele chegou ao fim. Ele já deu o que tinha que dar aí na seleção, entendeu? Mas jogou muito ontem. A bola tem que passar nos pés dele, né, PH? Duas assistências, 2 gols. E ainda fez um gol. O goleiro lá salvou muito também, né? Nas faltas. Valeu.
0: Um abraço.
6: Bom dia, Paulo Henrique. Bom dia para todos os amigos aí, ouvintes das primeiras do esporte. Augusto Flamenguista, o flamenguista mais que feliz. Dizendo
0: é
6: assim, estamos na escuta, sempre ligado na programação. Um grande abraço.
0: Obrigado, meu irmão. Tudo de bom. Tudo de bom, tenente. Um abraço, que Deus abençoe sempre.
7: Bom dia, Paulo Henrique. Bom
0: Fala,
7: dia a todos os ouvintes da Clube. Abraço do Vanderlei Vascaíno. Hoje é dia de Vasco, Paulo Henrique. Bom dia para você, bom dia para essa galera maravilhosa. Manda um abraço pro meu amigo Silmar Rocha, meu amigo Del. Todos te ouvindo na melhor rádio de Marabá, Rádio Clube. Abraço do Vanderlei Vascaíno.
8: Bom dia, PH, bota no placar do jogo aí. 3 pro Fluminense e 0 pro Flamengo. Pega aí o Verdão, rapaz. Porque que o Verdão joga, PH. O Palmeiras tá devagar demais. Você tem que ganhar, PH, pro Flamengo não passar. Você pro Fluminense ganhar.
0: É verdade.
8: Dia que o Palmeiras joga, PH. É bom dia, PH.
0: Já eu falo pra ti.
8: Vamos ganhar, PH.
0: Ê, menino!
8: O Flamengo.
0: Tá bom. Olha a versão da loura do carro branco. Bom dia pra você também. Cheguei, Brasil. Fala, Gilbertinho!
9: Bom bom dia, meu amigo PH, meu parceiro de guerra. Aqui é o seu amigo Gilberto Geladinho PH.
0: Fala, meu rei.
9: Coloca aí meu placar pra Flamengo e Fluminense.
0: Bora.
9: 1-0 pro Mengão, queridão.
0: Só isso!
9: Da nação.
0: Só isso, pô. Rapaz, mas tá um vento danado aí atrás de ti, viu?
10: Bom dia, PH. PH aqui é o Benedito Moraes Filho.
0: Fala, Benedito.
10: Que dá velho.
0: Batera.
10: Hugo Bené Batera. 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
0: Obrigado. 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Meu amigo Raimundo da Eletrônica, tá sempre ligado. Ele, a Vanessa. E Vanessa, beijo. Vanessa, tudo de bom. E Vanessa, bom dia. E rapa. Abraço aí, meu querido Raimundão, a dona Vera Lúcia. Ah, Verônica, grande Verônica, todo mundo aí, sua família fantástica. Vanessa! Ei, olha lá.
11: Bom dia, Paulo Henrique, aqui é o Aragão, do bairro Cidade Jardim.
0: Esse
11: estou aqui ligado
0: é
11: da Feira do Esporte,
0: irmão.
11: Estou aqui nesse momento na casa da Dona Lídia, minha mãe aqui do quilômetro 7. Mandou um abraço para você, estamos aqui
0: Lídia.
11: Junto, ligado, viu? Valeu, um abraço, que Deus abençoe.
0: Um abraço, Dona Lídia, que Deus abençoe sempre, Dona Lídia. É, você é fantástica.
11: Deus abençoe.
0: Um abraço, Dona Lídia, que Deus abençoe sempre, Dona Lídia. É, você é

0: tudo e não tá prosa esse Flamengo aí, né? Esse Flamengo tá com tudo e não tá prosa. Deixa eu me ver aqui, né? Este número aqui. Ah, tá, já. Deixa eu me ver aqui o nome da figura. É o meu amigo Josimar. Josimar, um abraço, já tô resolvendo o teu problema aqui, viu, Josimar? Grande Josimar, né? Já, Josimar, eu sei que você tá me ouvindo, já vou resolver tua problemática aqui, tá bom? Você vai poder mandar mensagem, tá bom, meu irmão?
1: Bom dia, pegar, acabar saindo no placar do jogo, 3-2 pro Flamengo em cima do Fluminense, Maciel.
0: Maciel, né, Maciel? É, Maciel. Tá certo, né? Grande Maciel, gente da melhor qualidade, grande Maciel. Pronto, vamos lá. Tem mais áudio aqui.
2: Bom dia, PH, aqui é o Marcelo Vignotti, anota aí meu placar do jogo, vai ser peia no Flamenguinho, 4-3 pro Fluminense.
0: Ê, rapaz. Olha aí, cuidado, hein? Cuidado, hein, mano? Ai, ai, ai. Olha, a Ruth Melo tá mandando alô aqui pra todo mundo. A gente vai pro intervalinho, já a gente vai voltar aqui na Clube, o canal da informação total. 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São 7h53.

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2: Opa, de volta com você aqui, falando que qualidade é o diferencial que marca o atendimento em Marabá, Ferro e Aço para serralheria, siderúrgica, construção civil, produtores rurais e outros mais. 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É, abração da Ruth Melo, tudo certo, né? Josimar, um abraço, Josimar Lima, tá sempre na sintonia da clube, muito, mas muito obrigado mesmo. Deixa eu ver aqui. Ah, Campeonato Brasileiro da Série A, fiquei devendo pra você, né? Vamos falar que o Campeonato Brasileiro da Série A, teremos hoje jogos importantíssimos, né? Pra você aí, o Chinonato já tá na área. Já como ele já tá na área, bora bater logo aqui. Bragantino e Mirassol vão jogar hoje às 19h30, Internacional e Corinthians às 19h30 também. Às 7h30 da noite hoje, Remo e Grêmio, com transmissão da sua rádio. Clube Cláudio Guimarães vai estar na transmissão desse jogo, né? O Vitória e Chapecoense vão jogar às 8 da noite lá no Barradão. Amanhã teremos... Hoje tem Botafogo e Vasco no Maracanã às 20h30. Botafogo e Vasco. Hoje também teremos Cruzeiro e São Paulo às 21h30 lá no Mineirão. Amanhã, 19h30 na Vila Belmiro, Santos e Flamengo. O Atlético Paranaense vai jogar amanhã às 20h lá no estádio Arena da Baixada. Atlético Paranaense e Atlético Mineiro, né? Amanhã também teremos Fluminense e Coritiba. E o Palmeiras, meu querido palmeirense. Dino, a minha querida Jane, o Francisco. O menino que perguntou agora, quem foi que perguntou, rapaz? Deixa eu ver aqui. Alguém perguntou agora quando seria o jogo do Palmeiras. É amanhã, às 21h30, tem Palmeiras e Bahia. Tá bom? Tá certo? Vale ressaltar que o Palmeiras precisa vencer e torcer para o Flamengo pegar porrada do Santos. É. Olha, o Santos tá crescendo muito, viu? O Flamengo tá aí. Não sei não, hein? Eu acho que o Flamengo vai pegar peia, viu? Vou te dizer uma coisa, hein?
3: Só vim falando mal do Flamengo. Que pagamento, que pagamento.
2: Ei, falando mal de Flamengo, rapaz. Olha, o Flamengo tem 60 pontos, o Palmeiras tem 57, o Atlético tem 49. Aí é muito longe, né? Fluminense tem 48. São os quatro primeiros colocados. Aí vem Bahia, Cruzeiro, Atlético Mineiro, Santos na oitava colocação. O Santos, o Coritiba é o nono, o décimo primeiro é o São Paulo. O décimo é o São Paulo, o décimo primeiro é o Bragantino. O Vasco, se ele vencer hoje, ele pode pular para a 13ª colocação. Olha só, hein? Olha só aí, uma vitória. Se vencer hoje, pode pular para a 11ª colocação. Aliás, 13ª colocação. Ele está em 16º, está na porta da zona. Aí na zona está Grêmio, 17º. 18º é o Internacional. 19º o Remo. 20º é o a Chapecoense. O Remo, se vencer, ele vai a 26 pontos no caso, se vencer, né? Não passa do Internacional, mas ele tem que torcer contra o Internacional, torcer aí exatamente para que o Inter tome porrada do Corinthians, né? E vencer do Grêmio. Aí depois do Grêmio, ele vai pegar o Vasco lá em São Januário. Aí, meu irmão, é difícil. Eu acho que o Vasco vai dar uma subida e vai ficar beirando ali os 45 pontos. deve terminar isso aí com 40, com 50 pontos o Vasco, né? Pelo que eu tô vendo aí, pela projeção que estou fazendo, tá bom? Tá certo? 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Tá bom, minha gente? Dito isto, eu digo pra você que o Águia vai enfrentar o Meninos de Ouro lá de Paragominas pelo Campeonato Paraense Sub-17. Tá chegando o Campeonato Sub-20. Eu digo pra você também que o Gavião Kika TG vai jogar no próximo sábado no estádio Rosenão em Parauapebas contra o PFC. O Parauapebas, o árbitro será de Jonathan da Costa Araújo, Jonathan Costa Araújo, não é? Portanto, tá aí, então, o... E outra coisa, hein? Novidade aí na A3! Tem VAR, viu? Tem VAR aí na A3, rapaz! Olha aí, presidente, né? Te dizer uma coisa, né? Isso é bom demais, tá evoluindo, é isso que se quer, não é? Então, vamos pra cima, porque realmente teremos aí grandes novidades no futebol paraense, tá certo? Breve, eu vou só confirmar a data, mas vamos ter dois jogos da seleção brasileira no Mangueirão, seleção brasileira sub-20, isso é muito bom, isso é muito bom. Nosso futebol tá crescendo e o Pará tá aparecendo, né? Muito obrigado aí por você que está na sintonia da Clube. Nosso querido Nonato Dourado já está chegando com o programa Clube da Manhã, aqui na sua 100.7. Tchau, meu povo, um abraço. Bom dia, que Deus abençoe sempre. Lembre-se, Jesus é o caminho, a verdade e a vida. Ninguém chega ao Pai a não ser por Ele. E está escrito, nem só de pão vive o homem, mas de toda palavra que sai da boca de Deus. Tchau, pessoal. Um abraço, bom dia, tô indo embora, tá chegando Nonato Dourado e o programa Clube da Manhã. Tchau, meu povo, um abraço, bom dia!

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Alô, alô, gente querida, bom dia Marabá, bom dia meu Pará, está começando a partir de agora mais um programa Clube da Manhã, aqui pela sua 100,7 Rádio Clube de Marabá. Tá comigo, tá de bem com a vida, tá comigo, tá com Deus. Bom dia para você, beleza pura. Programa Clube da Manhã começa nesta quarta-feira, dia 7 de outubro de 2026. Hoje estamos vivendo o dia de número 280. Faltam 85 dias para acabar o ano. Hoje é dia de Nossa Senhora do Rosário. Hoje é dia de Santo Elano, Santa Uzita e São Mateus. Hoje é dia do compositor. Parabéns aí a todos os compositores pelo seu dia. Marabá é riquíssimo aí na cultura, na música. Então não vou citar o nome de nenhum compositor hoje aqui, porque são vários grandes compositores que nós temos aqui em Marabá, né? Vários compositores que nós temos aqui em Marabá, então se eu citar o nome de um ou de outro, eu vou terminar esquecendo. Então, parabenizo a todos os compositores de Marabá pelo seu dia, dia do compositor. O compositor não aparece muito, né? Mas o cantor, o intérprete que aparece mais. Depois você vai saber de quem é essa música, né? Agora, com a morte do Rick, muita gente descobriu que várias músicas de sucesso, principalmente do mundo sertanejo, é do cantor Rick. Vamos lá então, começa o programa, são 8 horas 14 minutos aqui na Clube.

0: Renato Dourado. Aceita, meu amor, tá, meu bem?
1: Tá beleza, tá tudo tranquilo, tudo ótimo, tudo a mil maravilhas. A partir de agora, o nosso telefone já está liberado para você participar. É o 99162-2480. Tem promoção hoje. Já eu vou falar das promoções dentro do programa Clube da Manhã, porque até às 11 horas você fica na minha companhia.

0: Cheguei, já estou aqui e vou deixar você com a manhã super bem informada, tá bom? Super bem informado nesta manhã de quarta-feira, meio de semana, começa o programa Clube da Manhã, na comunicação desse amigo de vocês de todas as manhãs.
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0: Já estamos de volta com você aqui na sua Rádio Clube de Marabá. Agora são 8 horas 25 minutos. 8h25, bom dia para você, acompanhando a programação da sua Rádio Clube de Marabá.
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0: Vamos então saber da previsão do tempo, como fica o tempo hoje na grande cidade de Marabá. Você quer saber? Vamos saber agora. Ontem foi bacana, finalzinho do dia ali de noite, início da noite, imaginava que fosse chover, mas onde eu estava não choveu. Neste momento em Marabá, 26 graus centígrados, sensação térmica 30 graus, a máxima prevista para hoje 37 graus, essa é a máxima prevista. Raios ultravioleta está em 1, umidade relativa do ar 78%, vento a 7 km por hora, o pôr do sol será às 18 horas e 10 minutos. A possibilidade de chuva hoje é de 25%. É uma boa possibilidade, esperar que chova aí, né? Aquela chuva de antes de ontem, quem se deu bem aí foi as mangas, caju, bacuri, cupu. Ficou bacana a chuva aí, floresceu tudo, né? Ficou tudo verdinho novamente. Esperar que chova novamente, porque nós tivemos esse inverno do ano passado, não foi tão forte, e o verão agora bem escaldante. Esperar que o inverno chegue aí, e há a preocupação do El Niño também em relação a nossa região norte do país, tá bem? Preocupação aí é grande. Vamos lá então, são 8 horas 26 minutos, quer falar comigo? Manda áudio no WhatsApp da sua 100,7 Rádio Clube. 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
0: Tem notícias da hora para você. Falar aqui ainda do último pleito da eleição para você ficar bem atualizado, sabendo como foi a eleição aqui em Marabá. Marabá, apesar das sessões, locais de votação, está bem movimentado, Marabá registrou abstenção de 19,04% no primeiro turno das eleições. Então, já tivemos maior, né? 25%. Então, Marabá, a abstenção, aquelas pessoas que se abstiveram de votar, equivaleu a 19,4% no primeiro turno. Ao todo, 34.250 eleitores deixaram de votar. 34.252 eleitores deixaram de votar por algum motivo. Enquanto 145.688 compareceram às sessões eleitorais. Dos 179.940 eleitores aptos a votarem aqui em Marabá, 80,96% participaram da votação, que é aqueles 145.688. Os números mostram que quase uma em cada cinco pessoas habilitadas a votar no município não foi às urnas. O percentual ficou próximo da média no Pará. A média no Pará é de 19,10%. Então, muita gente deixou de votar. 34.252 eleitores não compareceram às urnas para votar neste primeiro turno. Por outro lado, 145.688 compareceram. Marabá tem aptos a votar 179.940 eleitores. Se você não votou no primeiro turno, quer votar no segundo, pode votar e procurar se justificar aí em relação ao primeiro turno. Agora são 8 horas 33 minutos em Marabá.
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0: Ricardo Braga é o nome do cantor, já não está mais com a gente, hein? Uma estrela vai brilhar. Em Marabá são 8:37. 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
2: Olá, meu amigo Renato Dourado, bom dia.
0: Bom dia.
2: Bom dia a você, os ouvintes do programa Clube da Manhã. Bom dia, Rádio Clube. É o amigo de vocês, Antônio Milton, é, como sempre, já na ativa, já trabalhando e ligado na Rádio Clube. Nonato, estamos tristes hoje, em nome do nosso colaborador, seu Manuel, é o homem que faz a segurança, é o nosso segurança noturno, Manuel Pimentel, que ontem perdeu a nora, né, Nonato? Aquele acidente trágico que aconteceu aí, aqui em Marabá, era a nora do nosso amigo seu Emanuel. E hoje, com certeza, é uma tristeza muito grande, né? Perder um ente querido. E aí a gente não está livre, né? A gente sai de casa, mas não sabe se chega com vida. Mas é isso, é Deus no comando. Um abraço, Donato, bom dia, bom trabalho. Que Deus abençoe grandemente a cada um de nós. É o amigo seu Antônio Milton, aqui diretamente da obra do Royal Garden. Bom dia.
0: Bom dia, Antônio Milton. Muito obrigado aí pela sua participação. E fica aqui os nossos pêsames ao Manuel, né, que é colaborador da empresa aí que você trabalha, pela perda da sua nora, né, trânsito, acidente. É complicado, né? E é como você disse, a gente sai e não sabe se volta. Por isso tem que pedir a Deus todo dia para nos proteger na ida, na vinda, nos proteger em todos os lugares. Grande abraço, Antônio Milton. Bom dia para você e a todos que estão na construção civil trabalhando neste momento. Alô, bom dia.
3: Maria José, me cadastra na promoção do jogo, por favor. Flamengo 4, Fluminense 1. Obrigado e bom dia.
0: Obrigado, bom dia, Maria.
4: Olá, Dourado, bom dia, bom dia.
0: Bom dia.
4: João Francisco do Bairro da Paz, ligadão na Rádio Clube todos os dias. Melhor que tem no estado do Pará, com o melhor locutor. Nada, Dourado, o jogo Flamengo e Fluminense aí vai ser 2-1 pro nosso Mengão, viu? 2-1 pro Flamengo. Jogão aí amanhã. Beleza, meu irmão? Toca uma música bem boa pra nós depois aí. Tá ligado, seu programa todos os dias. É o Francisco do Bairro da Paz. 2-1 pro Mengão, em cima do Fluminense.
0: Falou, Francisco. Bom dia, muito obrigado. E boa sorte pra você.
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0: 8h45.
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0: Voltamos com você agora, 8 horas 49 minutos, 8h49, aqui na sua 100,7 Rádio Clube. Comunicação de Nonato Dourado com você até às 11 horas da manhã. E o ouvinte participando comigo, tem promoção Placar do Jogo, tem promoção Brasil Rural. Alô, bom dia.
1: Nonato Dourado, bom dia a todos. Meu Placar do Jogo, por gentileza, pro Fluminense, 0 pro Flamengo. Adilson da Folha 28.
0: Ok, Adilson, tá valendo.
2: Bom dia, meu amigo Nonato Dourado.
0: Bom dia.
2: Me cadastro aí na promoção Placar do Jogo. Meu placar é 3 pro Flamengo e 1 pro Fluminense. 3 pro Flamengo e 1 pro Fluminense. É o Odinei aqui do bairro Laranjeiras.
3: 96% participaram.
4: Bom dia, Nonato Dourado. Me cadastro no Placar do Jogo, que é o Samuel falando na Folha 32. Para cada jogo vai ser 2x2, beleza, pai? Flamengo e Fluminense.
0: Beleza.
4: 2x2.
0: Falou, valeu.
5: Bom dia, meu amigo Nonato Dourado. Gostaria de participar da promoção Brasil Rural, a Força do Campo. Aqui é o Manuel da Folha 33.
0: Tá participando, tá valendo, viu, Manuel? Tá valendo aí a sua participação. Bom dia para você, bom dia para a sua esposa Sandra, para todos os amigos e amigas acompanhando a programação da Clube aí na Folha 33. Ontem ele estava de plantão, deve estar em casa hoje, né? Manuel, cuidando, cuidando. Valeu, Manuel, bom dia a todos aí na Folha 33. Alô, minha amiga da Luz, tá no trabalho hoje ou tá em casa na 33? Obrigado pelo carinho da sintonia. Também a da Luz é ligada 24 horas. Meu amigo Ailton Saraiva também está acompanhando o programa. E a Minelvina também ligada na Clube. Não perde, aqui é ligado 24 horas em 100,7 Rádio Clube de Marabá.
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0: Tem notícias da hora para você dentro do programa Clube da Manhã. Então, trazer as informações para você que está ligado comigo. Você vai mandando o seu áudio também e participando, tá bem? Vai participando aqui. Sempre que mandar o áudio, você não esquece de colocar o seu nome e aonde você está, qual o bairro que você está, onde você mora, viu? É importante você participar comigo, tá bem? Colocando o nome na sua mensagem. Você lembra do Odilonzinho? Bastante conhecido aqui em Marabá, em Parauapebas. Segundo ele, sofreu uma agressão no rosto. Isso já tem aí seus 20 dias, mais ou menos. E ele estava numa festa, segundo ele, foi agredido com socos à altura do nariz. E o Odilonzinho ficou internado, permanece internado, apresenta aí uma evolução positiva no quadro de saúde, mas continua internado no Hospital Municipal de Marabá. Teve na UTI, recebeu alta da unidade de terapia intensiva UTI e foi transferido para a enfermaria, onde permanece no hospital. O Odilonzinho havia sido hospitalizado em estado grave após sofrer agressões que provocaram lesões, principalmente na cabeça. Hospitalizado, estado grave após sofrer agressões que provocaram.

0: é bastante conhecido aqui na Marabá Pioneira e toda a cidade, mas mais ali na Marabá Pioneira e também lá em Parauapebas, onde ele tem seus familiares. Segundo ele, foi agredido e aí foi conduzido ao Hospital Municipal de Marabá, ficou por lá, depois foi para a UTI e agora já está na enfermaria. Torci aqui, pedi a Deus que recupere a saúde do Odilonzinho. Agora são 8 horas 53 minutos em Marabá.
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Você ouviu, Joelma? Olha bem pra mim. 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

0: Voltamos aqui na sua Rádio Clube de Marabá, agora 9:06. 9:06. Vá participando, mandando o seu áudio para 99162-2480. Esse é o telefone que você participa da programação da Rádio Clube de Marabá. Vou mandar alô aí para quem está ouvindo o programa. Quem pediu alô aqui? Minha amiga Joana. Alô, Joana, bom dia. Estamos ligadas, eu e minha mãe, Antônia Almeida, ao Arco Celeste, viu? Alô, Antônia, bom dia. Abraço para minha amiga Zenaide na Santa Rosa. Alô, Zenaide, bom dia para você. Muito obrigado aí, acompanhando a programação da Clube. A Joana está na Folha 28. Joana acorda cedo, hein? Joana acorda cedo ali. Eu passo aqui vindo para a Clube, ela já está sentada lá conversando com o cidadão que faz estofados lá, prepara estofado, conserta estofados, é isso? É automotivo. Então, um grande abraço para você, para ele aí, Joana, tá bem? Obrigado pelo carinho. Acorda cedinho. Bom dia, Joana. Vamos chamar o Naldinho Fontinelli? Naldinho Fontinelli está lá na Crede Sucesso e é com ele que nós vamos falar agora. Alô, Naldinho, bom dia.
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1: 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Bom dia.
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0: Já estamos de volta com você aqui na 100,7 Rádio Clube. Continua mandando áudio e participando, 99162-2480. A hora tá passando, hein? E o ouvinte tá mandando áudio. Alô, bom dia!
1: Bom dia, meu amigo Nonato Dourado, o homem do povão. Aqui é o João Gomes do Bairro da Liberdade, o homem de hoje. Passando
0: bom dia,
1: pra desejar
0: João Gomes.
1: Uma boa quarta-feira na proteção do nosso Deus Todo-Poderoso. E me cadastra aí na promoção aí da Brasil Rural, a força do homem do campo, e coloca aí Jorge Matheus, Tem Que Sorrir. Ofereço para todos que estão na sintonia da Rádio Clube, a poderosa 100,7. Nonato Dourado, e hoje tem o nosso gigantinho, né, do Giovanni Bebê. A nossa alegria tá hoje na área hoje, viu, dona Silene Nabate? A nossa alegria, o gigantinho tá na área hoje. Vai pegar nas brancas com foguinho hoje do Tite. Vai sair sapecado lá do Nitor Santos, o gigantinho da colina. E amanhã o D8 tá na área, viu? Secadores, se liga, amanhã o D8, o Mengão queridão malvadão tá na área, secadores.
0: João Gomes, né? Vamos ficar de olho, hein? Vamos ficar ligado. Tá aí o João Gomes. Valeu, João. Bom dia pra você. Tem mais ouvinte participando. Alô, bom dia.
2: Bom dia, Nonato Dourado. Me cadastra aí no pra cá do jogo aí. Fluminense e Flamengo. Vai ser 2-1 para o Fluminense. Aqui é o Arinelson do bairro Araguaia.
0: Bom dia, Arinelson.
3: Bom dia, meu
0: bom
3: amigo
0: dia.
3: Nonato Dourado. Que é a Gorete Reis, do quilômetro 16. Eu quero fazer meu placar do jogo. 1-1. Queria que o Fluminense ganhasse, mas não vai ganhar, não. Vai ficar 1-1. Olha, o jogo, a aposta passada eu acertei, mas não tive a sorte de ser contemplada. E o babacão lá vai contemplado e não atende o telefone. É muito triste uma coisa dessa. Obrigado, meu filho. Desculpa aí pelo comentário, mas eu fiquei com raiva.
4: Bom dia, Nonato. Me cadastro na promoção Brasil Rural, Maciel.
5: Bom dia, Nonato Dourado. Bom programa pra você aí, meu amigo. Me cadastro aí pra cá do jogo. Bom dia. 2-1 pro Flamengo, ok? Bom programa pra você aí, meu amigo. É o Renato aqui da Velha Marabá, ok?
6: Dia, Nonato. Tô ligado aqui, só ouvindo, ó. Cadastro pra cá do jogo aí. Fluminense e Flamengo, ó. Vai ser 1-1 o pra cá. Sou Zé da Banana da Folha 15. Falou, amigão.
0: Falou, valeu, obrigado. Bom dia a todos vocês ligados comigo aqui na Rádio Clube de Marabá, tá bem? Beleza pura, vá mandando o áudio aí, participando. Agora 9h28.
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0: Adson Oferinha, nosso quadro. 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
0: A FM 91 está chamando, vamos lá com o Frank Dias.
2: Falar aí da Brasil Rural, porque a Brasil Rural é sensacional. Tá na Clube, tá na FM 91.
0: Tá nas duas.
2: E tá no coração dos ouvintes.
0: É isso mesmo. Tudo bem, Frank?
2: Tudo bem, meu amigo. Ótima quarta-feira.
0: Pra você também.
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0: Naldinho?
2: Naldinho Fontinelli.
0: Então vamos falar com o Naldinho.
2: Com certeza, Naldinho Fontinelli. Muito bom dia pra você, Naldinho.
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3: 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Aconteceu, ligue na Clube, Nonato e Franca com vocês. Bom dia.
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0: Já estamos de volta com você aqui na sua Rádio Clube, depois do nosso intervalo comercial, 9 horas 45 minutos.
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0: Os destaques policiais com o repórter Elvan do Vale. Elvan, bom dia.
2: Bom dia, Nonato, amigos da Clube FM. Manhã desta quarta-feira de sol, Nonato, em Marabá. 9 horas 46 minutos, a temperatura lá em cima. 29 graus neste momento aqui no centro da Nova Marabá, na Folha 30. Olha, Nonato, um acidente ontem com vítima fatal. Quem esteve no local do acidente foi o Lucas de Assis Nunes, policial civil. Uma morte para ser esclarecida. Tomaram conhecimento de um acidente que ocorreu envolvendo José Henrique Flores e Adriele Ferreira Nogueira. É, rapaz, Adriele infelizmente não resistiu. Depois do acidente, José Henrique prestou socorro à vítima, qual atendida pelo SAMU, encaminhada ao Hospital Municipal de Marabá, mas Adriele não resistiu aos ferimentos. José Henrique pilotava uma Hilux de placa RWR9194. Infelizmente, a moça não resistiu aos ferimentos. Ela já chegou em estado grave, né? E perdeu a vida. Mais um acidente para aumentar as mortes em acidente de trânsito aqui em Marabá. Isso realmente difícil. E atenção, vamos falar daqui a pouquinho, Nonato, de violência doméstica. Mais um caso que aconteceu em Marabá. Aconteceu, ligue na Clube. É o Vando Vale, Clube da Manhã, na comunicação de Nonato Dourado.
0: Rádio Clube. Ok, Elvan, muito obrigado, bom dia. E quando puder, volte novamente trazendo novas informações. Está aí a participação do repórter Vando Vale no programa Clube da Manhã.
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Legal, música bonita, Xande se mordendo de raiva. Agora são 9h50 em Marabá. 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

0: Maranhense, solteira, de baixa renda, vivo apenas do Bolsa Família e estou à procura de um relacionamento sério, né? Ah, esqueci de dizer, eu tenho 27 anos e sou mãe solteira e de 12 filhos, viu? E eu procuro uma pessoa assim que queira um relacionamento sério e que não tenha preconceito, né, com mulheres simples e da roça, porque, como eu falei, eu sou daqui do interior e eu moro na roça, tá bom?
1: Bom dia, seu Renato. Eu tenho o seu Antônio da 1ª de Março, Antônio de Oliveira. Eu quero que você me dê o direito dessa moça, dessa maravilha de ontem, você mandar o telefone dela, que eu quero falar com ela hoje. Eu já estou preparado para buscar ela, ou de carro, de passagem. O carro está com um saco cheio, mas não quero conversar mais dela, para ver como é que vai ficar hoje. Ela mandar hoje para mim.
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0: Agora se arruma que nós vamos conhecer um lugar novo, bebê!
1: Um lugar novo? Onde?
0: Calma que você vai já descobrir, filhão!
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0: Na Clube 10 Horas, pontualmente na grande cidade de Marabá. 10 horas, o ouvinte fala comigo. Alô, bom dia.
1: Bom dia, Nona Dourada, aqui é o Cleidson Barbosa Gomes, do Bairro da Liberdade. Me cadastre no placar do jogo. Fluminense e Flamengo. E o placar vai ser 3-1 pro Flamengo.
0: Valeu, valeu, obrigado. 3-1 para o Flamengo. Muito bom, gostei.
2: Flamengo!
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3: 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Você tem que viver o Círio para entender.
0: E você já está há quanto tempo aqui em Marabá?
3: Eu estou 1 ano e 3 meses em Marabá.
0: Quando você chegou, pegou o Círio. Chegou logo, já pegou o Círio.
3: Eu já convivi com o Círio do ano passado aqui, que não tem aquela grandiosidade de 2 milhões de pessoas como é em Belém, mas, segundo o que me falaram, é a terceira maior festa. Depois do Círio de Belém, parece que é o segundo, Marabá.
0: Segundo.
3: É o Marabá. E depois que é Castanhal. Mas no ano passado eu já vivi aqui e presenciei em torno de 200 mil pessoas, né, participando desse Círio aqui de Marabá. 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
0: 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Você vai mandar mensagem agora para o WhatsApp Clube, hein? 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Manda agora, não é para amanhã não, hein? Manda agora a sua mensagem dizendo, olha, meu nome é fulano de tal, moro no bairro tal, quero ganhar uma cesta do líder. 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
0: 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Eu quero parabenizar você, Maurício, por essa interatividade que você tem com os nossos telespectadores, que você tem com os colaboradores do líder, que você tem com o cliente líder, esse cuidado, esse zelo todo. Já nós vamos fazer o sorteio, mas nós vamos daqui a pouquinho falar com a dona Márcia também. 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
0: Maurício, muito obrigado, um bom dia para você. Vai para o Círio em Belém?
3: Vou para o Círio em Belém, mas na segunda-feira do feriado já estou aqui me preparando para o Círio de Marabá.
0: De Marabá. Tá legal. Obrigado, Maurício. Um bom dia para você. Um grande abraço. Olha, vai mandando mensagem. Já já tem o sorteio de uma cesta básica de alimentos aqui na promoção do Líder. Manda mensagem de texto. Já já o sorteio.
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4: Thalita Mel.
5: Chão de avião.
4: Vem.

0: Thalita Mel e Xande Avião, Melzinho. Agora nós vamos a Brasil Rural, lá de São Félix. Por lá está o Paulo Henrique. Alô, meu amigo PH, você tá aí com Rafael Lima? Bom dia.
1: Muito bom dia para você, meu caro Nonato Dourado. Bom dia para você aqui na Clube. Exatamente, estou aqui na frente do Rafael. Tá aqui o meu grande amigo, como é que é o nome dele? Magno Roberto. Rapaz, isso aí é o nome de um artista forte. O galã de Morada Nova, olha. Agora me deu medo. Ei. Também não vou mentir aqui na Rádio Clube, né? Pelo amor de Deus. 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
1: 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Alô, Nonato, um abraço, bom dia.
0: Bom dia, muito obrigado, PH. Um grande abraço para você, Michel Garcia. Já tem aí o sorteado, vamos sortear?
4: Pode rufar os tambores.
0: Pode rufar
4: os tambores.
0: Já
4: vamos fazer o sorteio da cesta de alimentos.
0: Do líder.
4: Oferecimento do líder. ver se é.
0: Não tá atendendo, Michel?
4: Não tá atendendo. Mas tá chamando. Atende. Vou logo dizer o nome aqui. Então bora. Outro. Vamos para outro.
0: Para outro. Outro aí.
4: Atenção. Exatamente. Ouvinte ligado é ouvinte premiado. Vamos ver aqui então. Vamos fazer a ligação. Não, esse aqui tem que mandar áudio. Tem que mandar áudio. Se você não mandar áudio, não vai valer a sua participação na promoção da cesta de alimentos do supermercado Líder.
5: Alô, bom dia.
4: Bom dia. Qual é a senha? Bom dia.
5: Bom dia.
4: Qual é a senha?
5: Senha?
4: É. Eu falo com quem?
5: Com a Aline.
4: Aline, você fala de onde, Aline?
5: Eu falo aqui da Folha 20.
4: Quem é que está doando a cesta de alimentos, Aline?
5: O Líder.
4: Líder o quê?
5: Líder Alimentos?
4: Você faz compra lá no supermercado Líder?
5: Sim, faço.
4: Você gosta do ambiente do Líder? Já tomou o açaí do Líder?
5: Ainda não.
4: Ah, tá faltando
5: ainda
4: tomar o açaí
5: tomei,
4: do Líder.
5: Infelizmente,
4: mas a pizza eu tenho certeza que você já comeu.
5: Ah, infelizmente também ainda não.
4: Meu Deus do céu, não comi nada. Muito bem. Aline, fica na linha. Você acaba de ganhar a cesta de alimento do supermercado Líder, tá? Pra você.
5: Ai,
4: fica na
5: sério?
4: Linha.
5: Que legal.
4: Ganhou sim. Fica na linha que a gente vai agendar pra você retirar o prêmio, a cesta de alimento, tá bom?
5: Tá bom, muito obrigada.
4: Um abraço, tchau, tchau.
0: Parabéns, fica na linha, fica na linha. Parabéns aí pra Aline, ganhou uma cesta de alimentos. Mas não para por aí, vamos falar do Magazan. A Márcia já está aqui comigo. Bom dia, Márcia, tudo bem?
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0: 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E agora eu estou entrevistando você, que é Remo e Paysandu. 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O que, que o Magazan trouxe para sortear hoje aqui também?
6: Olha, nós trouxemos aí um jogo de copo com jarra. 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
6: Maravilha.
0: E Márcia, e aí? Opa. Você também é de Belém?
6: Sou de Belém do Pará, desde pequenininha.
0: Desde novinha.
6: De toda a vida.
0: De toda a vida, né? E aí, você está... Já tem 4 meses aqui em Marabá?
6: Isso, quatro meses já, né? Completar.
0: É o primeiro Círio aqui em Marabá que você vai poder presenciar, vivenciar. Tá preparada?
6: Preparada. É o primeiro Círio da minha vida fora de Belém.
0: Olha,
6: né?
0: Aí,
6: então,
0: novidade.
6: É algo bem diferente para mim. E com a graça de Deus a gente vai poder viver o Círio em Marabá, porque é um reflexo de lá, né? A fé é a mesma. Então, acredito que aqui em Belém também vai ser um Círio... aqui em Marabá. Também vai ser um Círio muito bonito.
0: Legal. Você vai para o Círio em Belém?
6: Este ano, não.
0: Não.
6: Vai ser o primeiro Círio que eu não vou estar vivendo.
0: Isso, em Belém. Vai ficar aqui em Marabá e no próximo final de semana curtindo o Círio aqui em Marabá.
6: Isso
0: vivenciando
6: mesmo,
0: né? 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
0: Michel Garcia, vamos sortear quem vai levar aí o conjunto, a taça, a jarra com os copos e mais a camisa Líder. Está preparado?
4: Vamos, preparado. Já temos aqui, só rufa os tambores para a gente já fazer o sorteio.
0: Tambores rufando.
4: Vamos ligar aqui para a ouvinte, se ela está antenada, está ligada na programação.
7: Oi, bom dia.
4: Bom dia. Falo com quem?
7: Você fala com a Ana Maria Beatriz.
4: Dona Ana Maria, baixa só um pouquinho o volume do seu rádio, por favor, para não dar essa microfonia que está dando. Ou então se afaste um pouquinho do rádio.
7: Estou feliz, estou louca para ganhar.
4: Olha, estava louca para ganhar. A senhora mora onde, Dona Maria?
7: Eu moro no São Félix 3, bairro Francolândia.
4: São Félix 3, bairro Francolândia, do outro lado da ponte.
0: Da ponte.
7: Isso.
4: O que mais? A senhora ficou feliz de ganhar os prêmios? Está acompanhando o Nonato? Gosta do Nonato Dourado?
7: Ai, eu adoro o programa dele, aquele Clube na Bola.
4: Cara, eu gosto do Clube na Bola também.
0: Obrigado, Dona Maria.
4: Obrigado. Se afasta um pouquinho do rádio. Dona Ana Maria, a senhora... A senhora já foi no Magazan?
7: Não.
4: Não?
7: Eu não tenho dinheiro.
4: Ah, não tem dinheiro para ir no Magazan. Quando a senhora tiver dinheiro, a senhora vai lá no Magazan, porque eles fazem um crediário bom, um cartão de crédito, vai comprar presente do Dia das Crianças, dos netinhos, tá bom?
7: Amém.
4: Amém. Fica na linha que
7: só
4: a gente vai.
7: Eu tô devolvendo que netinho, não.
4: Tá bom então, dona Maria. Fique na linha que a gente vai agendar com você para retirar o prêmio. Ela ganhou então, Nonato, a linda camisa do Círio, do Magazan, mais o kit de jarra e copos. 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
0: Isso mesmo. Obrigado, Michel. Tá aí o programa Clube da Manhã, presenteando dois ouvintes. Márcia, muito obrigado pela sua participação, ter trazido aqui os prêmios aqui para os nossos ouvintes. E todo mundo está convidado. 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Márcia, muito obrigado. Um bom dia para você.
6: Obrigada, Nonato. Um bom dia a todos. Desejo desde já um feliz Círio a todos os paraenses, né? Como o Maurício falou, o Círio é o Natal do paraense. Vêm pessoas do Brasil inteiro, até internacional, né? Vêm para Belém. E depois que viveu o Círio de Belém, venha para Marabá, venha aproveitar o nosso Círio também, que é maravilhoso, vai ser muito lindo. Obrigado, bom dia.
0: 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Em Marabá são 10 horas 29 minutos.
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0: Você é um espelho que reflete a imagem do Senhor. Anderson Freire, Raridade, aqui na nossa programação.
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de volta com você aqui na sua Rádio Clube de Marabá e vamos trazer os áudios que estão chegando aqui, ouvinte participando do programa. De volta com você aqui na sua Rádio Clube de Marabá e vamos trazer os áudios que estão chegando aqui,

0: Agnaz. E bota uma música pra nós também. Aqui no caminhão da Agnaz pra nós ouvir.
1: Bom dia, meu locutor. É Flamengo 2 e...
2: Fluminense
1: 1. Aqui é o seu Zé da Rio Pardo, José Francisco Alves dos Santos. Obrigado, meu locutor.
3: Bom dia, Nonato Dourado. Aqui é o Ailton, da Folha 30. Queria me cadastrar no placar do jogo. Flamengo 2-0 em cima do Fluminense. Flamengo 2-0, viu? Esse é o placar do jogo.
4: Bom dia, Nonato Dourado. É a Pátio Arrocha São Domingos do Araguaia. Tô sempre ligadinho. Cadastro aí no placar do jogo, Nonato. Ah, tô botando 3 pro Flamengo e 2 pro Fluminense. Um bom dia.

0: mas só se...
1: Jorge Mateus, só se for sozinho.
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3: Bom dia, meu amigo.
1: Bom dia.
3: Ficará na promoção do placar do jogo aí. Fluminense 1, Flamengo 0, viu? Rogério aqui do quilômetro 8. E amanhã, o Miguinho cai na peia.
1: Hã?
3: É na peia amanhã. Tem toda a volta da data FIFA, ele sempre apanha. E amanhã não será diferente, não.
4: Uhum. Bom dia, meu amigo Nonato Dourado. Dia. Nonato, me cadastra nesse placar do jogo, meu amigo. O meu palpite vai ser 1-1. Flamengo e Fluminense. É Jailton Pantoja do quilômetro 7. Bom dia.
1: Bom dia.
4: Ô, Nonato.
1: Oi.
4: Onde eu estou aqui no sítio Santo Estevão, ele não pega a ligação direta, tá? Só através de WhatsApp.
1: E nós só ligamos pelo Zap, tá bom?
4: Bom dia.
1: Só
4: bom
1: ligamos
4: trabalho.
1: Através do WhatsApp.
5: Bom dia, meu amigo Nonato.
1: Olha, o rei do frango apareceu.
5: Rapaz, tô ligado. Não, tu ligou pra mim, eu não liguei esse dia. Eu tava meio ocupado, mas eu tô trabalhando, mexendo com o frango. Tô ligado.

0: parada aí, cara.
1: Eu acho que você tá arrumando a menina, hein?
0: Programação aí, né, cara? Rapaz, o cara tá querendo casar mesmo, ele não acabou nem de ligar, ele já tá atrás, hein, cara? Rapaz, o cara tá avexado, né, cara? Nem eu, o rei do frango, moro só um bocado de tempo, ainda tô, não tô muito avexado assim, né, cara? Eu vou fazer essa viagem mais Nonato e essas meninas, né, cara? Pois é, Nonato, cara. Coloca no placar do jogo aí, cara. 3-1 pro Flusão, 3 pro Fluminense e 1 pro Garapa aí.
2: Garapa. Bom dia, Nonato. Bom dia. Ligado. Em todo o estado do Pará, Maranhão, Tocantins, aonde estiver, até a região Nordeste. Ouve você, meu amigo velho. O que você tem a me dizer? É, nós, sábado, amanhã nós temos Flamengo primeiro, às 19h30, depois o Verdão às 21h30. E seguinte, o que você tem a dizer? Ninguém fala mais nada sobre a ponte, a outra ponte, né? Ninguém disse mais nada, ficou tudo calado sobre a ponte. A gente passa ali na ponte e vê assim a inclinação da ponte, a gente passa de bicicleta, né? Que eu rodo muito. Eu sou atleta, né? Eu faço muito bike. Ligado, Donatão? Palmeirense. É 1-1. O jogo é 1-1. Fluminense e Flamengo. 1-1.
3: Bom dia, Nona Dourada. Me cadastro na Brasil Rural. Não sei se tu cadastrou ou não. Um dia desse eu passei mensagem. Mas eu não vi você falando meu nome. Eu acho que ainda não estou cadastrado na Brasil Rural. Me cadastra aí. Bota uma música boa aí.
1: Agora está cadastrado. Vamos
3: poder escutar aqui, está com o rádio ligado. Eu não estou em casa, não. Estou aqui na roça do meu filho aqui.
1: É?
3: A gente está lá com o rádio ligado.
1: Aí por isso que você não ouve quando está cadastrado. O nome
3: dele é Manuel José Medeiros.
1: Tá certo.
3: Manda uma música para ele aí.
1: Beleza, está cadastrada, viu? Boa sorte.
4: Bom dia, Nona Dourada.
1: Bom dia.
4: Benedito Malaes Filho,
1: Hugo Bené
4: Batera. E cadastra aí 3-2 aí pro Flamengo aí. Em cima do Cruzão.
1: Cadastrado.
5: Bom dia, Nonato Dourado.
1: Bom dia.
5: Aqui é o Eduardo Leal da Silva, do Castanhal Arara. Me cadastra aí no placar do jogo. Vai ser 2-1 pro Flamengo.
6: Bom dia, meu amigo Nonato Dourado.
1: Bom dia, bom dia.
6: Cora Nova. Você participar do placar do jogo de Flamengo e Fluminense, querido. Rapaz, data FIFA aí meio complicou, né? O time aí, mas... eu acredito que o Flamengo vai conseguir um bom resultado nesse jogo aí. E eu quero dar meu palpite aí pra 3-1 Flamengo em cima do Fluminense. Beleza? Acabei melhor de Morada Nova. Falou, garoto.
1: Valeu, obrigado. Eu também agradeço. Ponto final do programa Clube da Manhã. Eu volto amanhã. Amanhã às 8 horas estaremos de volta aqui na sua Rádio Clube de Marabá, 8 horas da manhã. Daqui a pouco, às 11h50, encontro marcado comigo no Barra Pesada. Mulheres, considerem-se beijadas. 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
2: O Águia de Marabá vai enfrentar a equipe do Carajás hoje às 15h30 no estádiozinho Oliveira. E você vai lá no Zinho Oliveira acompanhar tudo. Você pode ir no Zinho Oliveira hoje que teremos portões abertos. O técnico Gledson Marabá trabalhou o time visando este jogo de hoje e ainda não definiu a equipe, mas os relacionados são os seguintes jogadores: o Gustavo Gaspar, que é o goleiro, tem o Sassá, o Brandão, o Vitor Rangel, o China, o Leandro, o Kaique, Kerlon, Anthony, Roger Natan, Alessandro, o Iago Stefano, além de Dudinha, Yuri, Natan, Heitor, Riquelme, Júnior, Felipe Gabriel, Joaquim, Luiz Gabriel, o Arthur e também o João Gustavo. Portanto, 23 jogadores estão aí concentrados visando a partida de logo mais às 15 horas no estádiozinho Oliveira. E, portanto, a diretoria dando toda essa força aí para esses atletas que estão focados nesta partida. Vale ressaltar que esta é a quarta partida do Águia nessa competição. O Águia que jogou 3 vezes, perdeu 1, venceu 2. Portanto, tem 6 pontos. O Águia estreou vencendo da equipe do Cametá por 6-1. Foi a Parauapebas e perdeu para o Carajás por 2-1. Depois foi jogar em Cametá e venceu por 2-0. E agora realiza sua quarta partida contra a equipe do Carajás. E é o jogo da forra, é o jogo da volta, que é para tirar o que foi lá em Parauapebas. Aliás, que reclamação muito grande da arbitragem naquele jogo. Mas vamos ver. A partida de hoje é muito importante, dizendo que o Carajás fez somente 2 jogos, venceu do Águia e venceu do Cametá, portanto tem 6 pontos e vem invicto para o jogo daqui. Ganhou do Águia por 2-1 e 2-0 do time do Cametá. Tem 3 gols de saldo. O Águia, como venceu 6-1 e perdeu para o Carajás, está com 6 gols positivos, porque venceu 2-0 da equipe do Cametá. Então, o Águia tem esta vantagem. É o líder da competição no momento com um jogo a mais. Por isso, o time está concentrado para o jogo desta quarta-feira, às 15h30, no estádio Zinho Oliveira.
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1: A Polícia Federal fez, nesta semana, uma operação para combater a extração ilegal de ouro no município de Tucumã, na região sul do estado. A ação ocorreu em um imóvel rural localizado próximo à terra indígena Caiapó. Durante a fiscalização, os agentes encontraram um garimpo em pleno funcionamento. E no local foram apreendidas duas escavadeiras hidráulicas, dois motores e também dois celulares. A equipe também identificou um galpão utilizado como alojamento dos trabalhadores. De acordo com a Polícia Federal, as condições encontradas indicam que pessoas poderiam estar sendo submetidas a condições degradantes, situação que pode configurar o crime de redução à condição análoga à escravidão. As informações coletadas durante a operação serão utilizadas para tentar identificar os responsáveis pela atividade ilegal e também possíveis compradores do ouro extraído na área. 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Felipe Feitosa para o Clube Notícia.
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1: A balança comercial brasileira fechou setembro com superávit de 7 bilhões e 740 milhões de dólares, mais que o dobro do saldo no mesmo mês do ano passado, que foi de 3 bilhões e 140 milhões de dólares. Os dados foram divulgados nesta terça-feira pelo Ministério do Desenvolvimento, Indústria, Comércio e Serviços. O resultado foi impulsionado pelas exportações, que somaram 34 bilhões e 400 milhões de dólares, quase 13% a mais que em setembro de 2025. O diretor de Estatísticas e Estudos de Comércio Exterior do Ministério, Erlon Brandão, explicou o que motivou essa alta.
2: Esse crescimento de 12,9 foi motivado por um crescimento de volume exportado, 2,3%, mas sobretudo de preço, de 9,9%. Um fenômeno que temos observado nos últimos meses, essa aceleração dos preços dos bens exportados e importados.
1: O destaque nas exportações foi o aumento de 77% nas vendas de petróleo bruto, que somaram 2 bilhões e 800 milhões de dólares em 12 meses. As importações recuaram 2,4% para 26 bilhões e 700 milhões de dólares. A queda aconteceu porque em setembro do ano passado, o país havia feito a compra de uma plataforma de petróleo de mais de 2 bilhões de dólares, o que elevou muito o valor daquele mês. Como a operação não se repetiu em 2026, as compras de máquinas e equipamentos caíram quase 30%. A União Europeia aumentou suas compras em 60%, sobretudo em petróleo. Já a China, maior parceira comercial do país, comprou 7,6% a menos, por causa da redução nas exportações de carne bovina. O limite que o Brasil podia vender com tarifa reduzida foi atingido e o excedente paga 55% de taxa extra. Os embarques do produto despencaram mais de 93%. As vendas aos Estados Unidos cresceram quase 32%, mesmo com o tarifaço. A carne bovina, que hoje entra no mercado americano sem tarifa, foi o produto que mais avançou. Erlon Brandão deu a dimensão do aumento.
2: A exportação de carne bovina para os Estados Unidos cresceu 524% nesse mês agora, de setembro, em relação a setembro do ano passado. Ela passou de 42 milhões para 263,5 milhões de dólares.
1: De janeiro a setembro, o saldo positivo da balança comercial superou os 62 bilhões de dólares. Neste período, as exportações somaram mais de 284 bilhões de dólares, uma alta de 10%. Da Rádio Nacional em Brasília, Pedro Lacerda.

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2: Se engana quem pensa que ter nascido na era da internet é garantia de proteção contra os golpistas do mundo virtual. Um estudo recente da empresa de inteligência de dados TransUnion revela que a geração Z é a mais propensa a perder dinheiro com fraudes e golpes na internet. No Brasil, um em cada três jovens dessa faixa etária relata ter sofrido no último ano prejuízos financeiros em compras online, mensagens de texto, Pix e até nas redes sociais. Segundo o executivo de prevenção à fraude da TransUnion, Wallace Massola, a facilidade para mexer no celular e a rotina de compras rápidas pela internet acaba criando uma falsa sensação de segurança.
3: Eu gosto de dizer que familiaridade com tecnologia não gera imunidade. Saber usar a tecnologia não significa que você vai saber identificar uma tentativa de manipulação.
2: Para combater esse avanço e evitar prejuízos no bolso das famílias e dos próprios jovens, especialistas apontam que é fundamental aliar ferramentas de segurança à consciência.
3: Então hoje é muito sobre você buscar formas de autenticação, né, que são proporcionais ao nível de risco.
2: Entre as armadilhas mais comuns estão os e-mails falsos, links suspeitos enviados por aplicativos de mensagem e perfis clonados em redes sociais. A recomendação do Executivo de Prevenção a Fraudes para evitar cair em golpes é desconfiar de ofertas com preços muito abaixo do mercado e nunca fornecer senhas ou dados bancários em páginas não verificadas.
3: O criminoso sempre vai tentar fazer com que você tenha um senso de urgência muito grande, né? É aquela oportunidade que você vai perder se você desligar a ligação. Na dúvida, sempre, né, respire, pense, fale que você vai pensar sobre a proposta, entre em contato com os canais oficiais das suas instituições financeiras. Sempre que parecer muito urgente, tem que gerar lá um alerta na pessoa para dizer, ó, porque algo tão bom tá sendo oferecido para mim e tem que ser agora.
2: Da Rádio Educador FM, diretamente de Salvador, Josi Braga, para a Rádio Nacional.
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3: Empresas responsáveis por sites e aplicativos de apostas, as bets, têm até hoje para informar aos bancos os saldos das contas dos apostadores. Segundo o ministro da Fazenda, Dario Durigan, o montante supera 1,3 bilhão de reais, valor que deverá ser devolvido a 26 milhões e meio de apostadores.
4: A grande maioria desses apostadores tem saldo muito pequeno. 1%, né, em algo como 200 mil apostadores, representam 80% do saldo que hoje está pendente de ser resgatado nas bets até então autorizadas. 3,4% dos apostadores representa 90%.
3: Dario Durigan reforça que a ofensiva contra as apostas ilegais representa uma mudança no fluxo de dinheiro das famílias.
4: A gente já tinha identificado entre 600 e 650 milhões por dia que saía da poupança popular e ia para as bets, dinheiro da economia real, que passa a ficar com as famílias. Esse é um ganho bastante importante.
3: Entre a sexta-feira, dia 9, e a próxima quarta-feira, 14 de outubro, os bancos deverão realizar a devolução dos valores aos apostadores. Se houver algum problema na restituição, o saldo vai ser encaminhado à Caixa Econômica Federal, que deverá providenciar o retorno do dinheiro aos apostadores. Além do encerramento das plataformas antes autorizadas a funcionar, o governo federal pediu o bloqueio de 13.241 sites ilegais de apostas desde 25 de setembro, quando as bets foram proibidas no país. Também foi pedida a retirada de milhares de páginas e perfis em redes sociais que atingiam mais de 17 milhões de usuários. Com informações da Agência Brasil, da Rádio Nacional no Rio de Janeiro, Priscila Clube. Teresa.
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1: Cheguei, Brasil! Alô, galera, tudo bem? Tá chegando no Som da Clube com o nosso...
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1: Legal demais estar com você, o Clube na Bola tá no ar, quartou, meu amigo, quarta-feira, quarta-feira, dia 7 de outubro de 2026, e você aí na sintonia, obrigado pelo carinho, rádio ligado aqui na Clube. Vamos nessa, vamos juntinho aqui no nosso Clube na Bola, lembrando que tá rolando aí placar do jogo, da Flusão ou da Mengão? Da Mengão ou da Flusão?
3: Flamengo!
1: Vamos lá, cadê? Bota o hino aí do Flamengo, um pouquinho. Uma merminha, só um chiquinho que é pra audiência, não, né? Fica aí, vamos lá. Isso!

0: Amiga, é Flusão e Mengão, é Flusão e Mengão. E aí, quem vai ganhar a parada? Lembrando que esse placar do jogo é do jogo no final de semana, viu, gente? Domingo, a gente sabe que o Fluminense joga amanhã e o Flamengo também. Só que joga o Flamengo joga contra o Santos e o Fluminense contra o Curitiba, né? Então esse jogo aqui é de final de semana, dia 11, domingão, às 5h30 da tarde, Flamengo e Fluminense. Quem vai ganhar essa parada aí? Manda pra mim aí que eu quero saber, meu amigo. Quero cadastrar você valendo um caminhão de prêmios. 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Já anotou a senha do placar do jogo, meu amigo? Anote aí, pega a caneta, pegue, bota pra gravar aí o som do rádio. 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É isso, gente, tudo no placar do jogo, manda o seu, já eu vou cadastrar você, 991-62-2480.
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0: Clube do Remo entra em campo hoje no retorno do Brasileirão Série A. Ordem é vencer o Grêmio e respirar um pouco na elite do futebol brasileiro. Remo! Paysandu se prepara para confronto decisivo no próximo sábado. Papão tem que vencer e torcer por resultados para chegar à Série B do Brasileirão.
2: Paysandu!
0: Sub-17 do Águia joga hoje no Zinho Oliveira para tentar reassumir a ponta do grupo. Águia! Campeonato Brasileiro Série A retorna depois de um longo e tenebroso inverno. Clubes brigam para sair da zona de rebaixamento e permanecer na liderança do Brasileirão.
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0: Tudo isso e muito mais a partir de agora no nosso Clube na Bola!
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0: A poderosa de Marabá! Tamo junto, hein? Vamos destacando o azulãozinho, o sub-20 do Águia de Marabá. O azulão marabaense que tem confronto hoje pela competição estadual. E quem vem de lá pra falar do azulão marabaense? Quem é a fera?
2: Águia!

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1: Ô, Rogério Brasil! Um abraço pra você na sintonia da Clube, falando do Azulão Marabaense, dizendo que o Águia de Marabá vai enfrentar a equipe do Carajás hoje às 15h30 no estádiozinho Oliveira. E você vai lá no Zinho Oliveira acompanhar tudo. Você pode ir no Zinho Oliveira hoje, que teremos portões abertos. O técnico Gledson Marabá trabalhou o time visando este jogo de hoje. E ainda não definiu a equipe, mas os relacionados são os seguintes jogadores: o Gustavo Gaspar, que é o goleiro, tem o Sassá, o Brandão, o Vitor Rangel, o China, o Leandro, o Kaique, Kerlon, Anthony, Roger Natan, Alessandro, o Iago Stefano, além de Dudinha, Yuri, Natan, Heitor, Riquelme, Júnior, Felipe Gabriel, Joaquim, Luiz Gabriel, o Arthur e também o João Gustavo. Portanto, 23 jogadores estão aí concentrados visando a partida de logo mais às 15 horas no estádiozinho Oliveira. E, portanto, a diretoria dando toda essa força aí para esses atletas que estão focados nesta partida. Vale ressaltar que esta é a quarta partida do Águia nessa competição. O Águia que jogou 3 vezes, perdeu uma, venceu 2. Portanto, tem 6 pontos. O Águia estreou vencendo da equipe do Cametá por 6-1. Foi a Parauapebas e perdeu para o Carajás por 2-1. Depois foi jogar em Cametá e venceu por 2-0. E agora realiza sua quarta partida contra a equipe do Carajás. E é o jogo da forra, é o jogo da volta, que é para tirar o que foi lá em Parauapebas. Aliás, que reclamação muito grande da arbitragem naquele jogo. Mas vamos ver. Partida de hoje é muito importante, dizendo que o Carajás fez somente 2 jogos, venceu do Águia e venceu do Cametá, portanto tem 6 pontos e vem invicto para o jogo daqui. Ganhou do Águia por 2-1 e 2-0 do time do Cametá. Tem 3 gols de saldo. O Águia, como venceu 6-1 e perdeu para o Carajás, está com 6 gols positivos, porque venceu 2-0 da equipe do Cametá. Então, o Águia tem esta vantagem. É o líder da competição no momento com um jogo a mais. Por isso, o time está concentrado para o jogo desta quarta-feira, às 15h30, no estádio Zinho Oliveira. A gente conversou com o técnico Gledson Marabá, que fala aqui no microfone da Clube a respeito desse grande jogo de hoje. Um abraço para você, meu caro Gledson Marabá.
2: Abraço, meu amigo PH. É verdade. Primeiramente, quero fazer um resumo, né, de tudo que já fizemos até agora. A equipe do Águia de Marabá caiu numa chave composta por Águia, Carajás, né, e Cametá. Nós tivemos uma excelente estreia, né, vencendo o Cametá de 6-1 na competição. No segundo jogo, infelizmente, a nossa equipe não rendeu o que rendeu em casa e perdemos para a equipe do Carajás de 2-1. Tivemos forças para nos recuperar novamente Cametá, vencendo de 2-0. Isso nos colocou novamente na liderança da competição. E hoje vamos ter um grande desafio, né, para nossas pretensões na competição. Infelizmente, a nossa chave classifica apenas uma equipe. Quanto a equipe de Belém, se classifica 2 equipes na nossa chave, a gente deu, de certa forma, azar de classificar uma equipe apenas. Então, a partida de hoje é de fundamental importância de fazer o dever de casa e fazer muito bem feito, PH. Uma equipe que nós já conhecemos, uma equipe também que tem um trabalho muito bonito, assim como a Águia, mas nós estamos jogando na nossa casa, né, no nosso território. Sim, temos respeito pelo Carajás, mas temos que impor o nosso jogo, né? Se a gente pensa realmente, né, em competir, né, e ser classificado para outra chave que nos garante a possibilidade de enfrentar equipes ali da região metropolitana de Belém, a gente não pode pensar em não vencer o Carajás hoje, independente do respeito que temos por ele. Mas será um jogo difícil, melhor dizendo, mas que a nossa equipe está bem melhor preparada do que o segundo jogo. Já estamos indo para o nosso quarto jogo, fechando a nossa participação na primeira fase, né, da competição. Hoje a nossa equipe encontra-se em um nível muito mais, né, estruturada fisicamente, mentalmente, taticamente e principalmente também tecnicamente. Né, hoje eu já tenho amplo conhecimento dos garotos, saber o que suprir, qual a melhor posição usar os garotos, qual o melhor modelo de jogo implantar, né, para suprir o melhor desses garotos. Eu tenho plena certeza que vai ser um grande jogo. A Águia, desde o começo do jogo até o último, vai procurar essa vitória. E eu tenho certeza, se a gente tiver um dia iluminado, se os garotos tiverem com a mente boa, a mente limpa, tiver coragem, a gente tem grandes possibilidades de sair com uma grande vitória hoje no estádiozinho de Oliveira. Eu aproveito também, convido, né, a nossa torcida, que sempre se faz presente. No nosso último jogo em casa, a torcida deu um show, mesmo sendo uma categoria sub-17, a gente teve um bom número, né, de pessoas no estádiozinho de Oliveira, e isso faz grande diferença para esses garotos que estão no processo de formação. É um fator a mais de motivação. Eu tenho certeza que a nossa torcida é o 12º jogador, sim. É uma torcida que tem um respeito no cenário nacional, não digo só paraense, porque ele vai realmente para apoiar, para torcer desde o início do jogo até o fim, apoiando, sem críticas. E isso faz grande diferença para esses garotos que estão em plena formação, PH. No mais, agradecer, né, e aguardar a todos hoje às 15h30 no estádiozinho de Oliveira para essa grande partida, rumo à nossa classificação à segunda fase do Campeonato Paraense Sub-17, que garante vaga para a Copa do Brasil. E isso não deixa de ser, né, uma vitrine, né, no futebol brasileiro, não somente para a Águia, para vendas de atletas, para negociação. Isso é muito importante para a trajetória do clube também.
1: Tá aí então o comandante do Águia falando aqui na clube. É claro, daqui a pouquinho o couro vai comer lá no estádiozinho Oliveira. Um abraço, Rogério. Boa tarde, galera.
3: Valeu, Paulo Henrique.
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3: Tá aí o PH com as últimas do Azulãozinho, o Sub-17 do Águia, nessa disputa do Campeonato Paraense aí. Tomara que dê tudo certo, valendo vaga na Copa do Brasil da categoria. É o Azulão que também vai jogar a categoria Sub-15, né, do futebol paraense. Enfim, o Águia se organizando aí para dias melhores na sua categoria de base.
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3: Vamos destacar aqui o futebol do Pará. Terceira divisão está rolando. Futebol paraense, já estamos na semifinal. Próximo sábado, próxima sexta e próximo sábado, jogo. Sexta às 16 horas, lá no Maximino Porpino, em Castanhal. Tem Tesla e Pinheirense, jogo de ida desta perna da semifinal. Sábado, aliás, sexta-feira, às 16 horas. No Modelão, Maximino Porpino Filho, o Modelão lá em Castanhal, Nindo Japim, Tesla e Pinheirense. Aí sábado, 15h30, no Rosenão, em Parauapebas, no estádio José Raimundo Roseno Araújo, o Rosenão, tem Parauapebas e Gavião KKTG. As equipes aqui da região vão disputar aí uma das vagas na grande final e, consequentemente, uma vaga na Série B do ano que vem. É isso, né? Quem ganhar, quem passar dessa perna da competição, da fase semifinal, já estará na segunda divisão, né? Vai jogar a final, vai brigar pelo título de campeão paraense da terceira divisão e vai estar garantido na segunda divisão do próximo ano. Então a gente vai, obviamente, acompanhar os resultados e trazer para você que acompanha o nosso Clube na Bola. Tesla e Pinheirense jogam no Maximino Porpino Filho, em Castanhal, sexta-feira, 16h, no sábado, às 15h30, no Rosenão, em Parauapebas. Tem Parauapebas e Gavião KKTG. Tá na clube, tá em primeiro lugar. Vamos pro intervalo, já eu volto. Agora eu vou dizer a hora, viu, cara? É bonitinho. Meio-dia e 24.

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0: Estamos de volta no Som da Clube. Você ligado no Timão, campeão do rádio.
1: Aquele abraço.
0: Obrigado pelo carinho, gente. Tamo junto, hein? Hoje é quarta-feira, dia 7 de outubro. Você que tá chegando agora, ligando o Som da Clube. Obrigado pelo rádio ligado aqui na maior emissora da Amazônia. Tamo junto. Você tá onde? Manda áudio aí, Zap Clube 991-6224.
2: Oi, Jorge Brasil.
0: Opa.
2: Aqui é o Marco de União.
0: Alguma coisa assim.
2: Placar do jogo, 2-1. Ai, ai. Fluminense.
0: 2-1, Flusão. Flusão, cadê a vinheta do Flusão aí? É, Goiditito, é flamenguista, hein, cabeça?
3: Fluminense!
4: Boa tarde, Rádio Clube, Rogério Brasil. Quero participar do placar do jogo.
0: Manda!
4: Flamengo e Fluminense. Flamengo 2, Fluminense 0.
3: Flamengo!
4: Seu Jato da Série 9.
0: A vinheta do Flamengo foi nem preciso pedir, o homem já tocou.
5: Boa tarde, Rogério Brasil.
0: É Goiânia, secador.
5: Rogério Brasil, me cadastra aí no placar do jogo.
0: Manda!
5: Flamengo Flu. Bota 2-1 pro Flamengo, 2-1. É o Eduardo aqui do bairro Bela Vista. Tamo junto.
0: Ok.
6: Boa tarde, Rogério Brasil.
0: Opa!
6: Promoção para placar do jogo.
0: Manda, meu
6: 2-1 para o Flamengo. Meu nome é Cláudio Barros, Horizonte. Muito obrigado.
0: Valeu, Cláudio Barros. Um abraço para você. Mande o seu também. Vou cadastrar você daqui a pouco. 991-62-2480. Participa aí. Vamos girando? O que é agora, hein? Ah, é hora dos gigantes. É hora dos gigantes do futebol paraense.
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0: Calma, Leão, vai beber uma água, Leão, deixa de agonia, Leão. Olha, hoje tem Remo, hein? Hoje tem Remo, Campeonato Brasileiro da Série A retorna, o Leão joga 7:30 da noite, diante do Grêmio, no Mangueirão. Sabe que precisa ganhar para poder seguir ainda com esperança de jogar a elite na próxima temporada. O Iago Pikachu falou com o grande Paulo Cacheado, duas lendas, e a gente vai ouvir agora no microfone do Timão, campeão do rádio.
8: Que beleza, que prazer logo perguntar pro Pikachu, né, Pikachu?
9: Tudo bom?
8: Depois de tanta tentar, agora nós temos 10 jogos aí na era Carpini. O que é que você pode falar pro torcedor do Fenômeno Azul? Esse momento em que o Clube do Remo tem 10 jogos ainda, a chance de buscar o que todo mundo quer, que é a permanência do Clube do Remo na Série A do futebol brasileiro. Um abraço, Pikachu.
9: Um abraço, boa tarde a todos, né? Falar para o torcedor que continue acreditando no nosso trabalho, né? Agora com mais tempo do nosso treinador conhecer a característica, né? Conhecer o dia a dia de cada um de nós jogadores aí nesse período que foi a data FIFA. Então acredito que a gente trabalhou bastante aquilo que o nosso treinador pediu, né? Novo estilo de trabalho com que ele trouxe. E a gente já tem um grande desafio, né? A gente sabe que nosso momento não é dos melhores, né? O nosso momento é delicado, é difícil, mas temos 10 jogos pela frente e não podemos desistir. Enquanto tiver chances, tem esperança, e é isso que a gente se apega, né? Então, pensar de jogo a jogo, né? Nessa primeira decisão que a gente tem pela frente, que é contra o Grêmio, um adversário direto. Então, acho que uma vitória nos dá uma moral, né? Nos dá uma confiança a mais para o restante dos jogos que a gente vai ter pela frente.
8: Pikachu, só os treinamentos nos dias aí, aproximadamente 15 dias, ou o técnico também, ele usa a neurolinguística, ele é um cara que mexe com o emocional de vocês, também trabalha outro tipo, independente do que vocês sabem o que fazer dentro de campo?
9: Olha, ele dá liberdade para a gente dentro de campo, né? Ele dá as ferramentas, como ele diz, né? Ele dá aquilo que ele pede para todo mundo tem a informação do que ele quer e cabe cada um de nós jogadores assimilar da melhor maneira e colocar em prática nos treinamentos e nos jogos que a gente vai ter, né? Então esses 15 dias aí foi muito bom e aproveitado por todos nós, né? Eu acredito que mais por ele, por ele ter acabado de chegar, né? E conhecer nós jogadores, conhecer a característica de cada um de nós, e eu acho que esses 15 dias foi bem positivo e eu espero que a gente possa botar em prática já no jogo de amanhã e conseguir o que todo mundo quer, né? Que é a vitória. que nos dá tranquilidade, que nos dá confiança, que nos dá moral para o próximo jogo seguinte, que vai ser no Rio de Janeiro contra o Vasco.
8: O Remo tem uma jogada interessante, você e o Marcelinho, né? Aquela dobrada que a gente chama, né? O narrador, o repórter sempre fala na dobrada. E essa dobrada, ela pode aparecer com mais intensidade e, quem sabe, levando o time mais para frente, mesmo que seja pelo setor da direita, meu caro Pikachu?
9: Olha, eu jogando com o Marcelinho ali, já tem um entrosamento, mas o treinador ainda não definiu o time, né? Não sabemos ainda, a gente tem um treino de hoje ainda para fazer alguns ajustes que ele pretende fazer, né? Mas independente de jogar ou não jogar, esses 15 dias foi bastante proveitoso, porque ele teve algumas variações, não só de jogadores, né, mas como também de esquema. O Marcelinho chegou a treinar na linha da frente, eu cheguei a treinar de lateral. Matheus também chegou a ser testado, outros jogadores ali no meio também. Então, todo mundo está preparado, como eu falei. Ele dá a informação, dá a ferramenta para todos nós jogadores, e cabe nós jogadores aproveitar a oportunidade, seja ela iniciando o jogo, como na última vez foi, eu não iniciei, mas consegui participar com assistência para o gol do Marlon. O importante é que todo mundo esteja preparado para fazer o seu melhor e conseguir a vitória para o Clube do Remo.
8: Só para encerrar da minha parte, falei para o torcedor do Fenômeno Azul, se você já passou por uma situação dessa em outras competições ou nessa competição, e você conseguiu o objetivo, que era permanecer ou quem sabe até classificar.
9: Olha, a gente sabe que futebol tudo pode acontecer. Eu tenho um caso sim que aconteceu comigo, mas eu posso colocar aqui o que foi feito ano passado na arrancada do clube para a Série A, né? Onde poucas pessoas acreditava que o Remo poderia subir, teve aquela arrancada no final do campeonato. Então a gente também pode se apegar a isso. Eu particularmente participei daquela campanha do Fortaleza lá, que terminou o turno com 12 ou 13 pontos, se eu não me engano, e acabou classificando para uma pré-Libertadores no final do campeonato. O Zé também participou dessa campanha, acredito que outros jogadores possam ter participado disso, ou ter evitado alguma coisa, ou ter conquistado alguma coisa, onde a possibilidade era mínima, né? Então, o futebol é jogado, tem 10 jogos, e a gente tem que pensar primeiro no Grêmio para depois ver as próximas possibilidades que a gente vai ter pela frente.
0: Iago Pikachu, atacante / lateral direito do Clube do Remo, falando no microfone do Timão Campeão do Rádio com meu amigo Paulo Cacheado. Olha, gente, o Leão deve jogar hoje com o futebol de Marcelo Rangel, Marcelinho, Marlon, Zé Ivaldo e o outro Marlon, o lateral esquerdo, Zé Ricardo, Pico e Vitor Bueno, né? Iago Pikachu, Galeano e Gabriel Taliari. Esse deve ser o time titular do técnico Thiago Carpini. Já o Grêmio do Renato Portaluppi deve jogar com Everton no gol, João Pedro, Wallace, Kahneman e Caio Paulista, Danilo Barbosa, Vila Sante e Dodi, Pavon, Amuso e Carlos Vinícius. Esse deve ser o time para enfrentar o Leão hoje à noite, às 7:30 no Mangueirão. O árbitro é David Oliveira Lacerda, Vitor Hugo e Mazo dos Santos do Paraná e Douglas Pagug, do Espírito Santo, são os assistentes. O quarto árbitro é o Iomar Santana de Oliveira, ele é alagoano. O árbitro de vídeo, Pablo Ramon Gonçalves Pinheiro, do Rio Grande do Norte. Confronto de dois times que estão dentro da zona de rebaixamento, por isso a importância do Leão vencer essa parada aí para tentar respirar na competição.
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0: Do outro lado da Almirante Barroso, o Papão se prepara para o confronto diante da equipe do Brusque pelo Campeonato Brasileiro da Série C. Papão, que ainda tem esperança matemática de classificação para a Série B do próximo ano, mas tem que ganhar e torcer contra rivais. Ontem tivemos uma primeira parte da entrevista do jogador Pablo Alcântara, a gente confere a outra parte a partir de agora no microfone do Timão Campeão do Rádio.
3: Como é que é vencer esse Brusque num gramado que não é costumeiro para vocês, que é society, né, grama sintética, e enfim, diante de todas essas adversidades, outro clima, outro estádio, fora de casa, Como se preparar para uma partida como essa?
10: Cara, eu creio que a torcida não é um empecilho para nós. Eu acho que é até mais favorável jogar dentro de casa, porque a gente tem o apoio deles e é quem joga aqui sente isso. Então chega até a ser melhor para nós, mas ao decorrer da semana a gente vai trabalhar bastante em cima do Brusque aí, porque é o jogo da nossa vida, é o jogo do ano. Então, mais uma vez, esquecer o resultado fora de casa do adversário e focar na gente, né? Que é ganhar o jogo. Se a gente não ganhar, também não adianta de nada. Então a gente vai em Brusque com muita humildade, com muito pé no chão, trabalhar a semana forte aí, ver o que o professor Mazola tem para nos passar, para buscar essa vitória fora de casa e com fé em Jesus Cristo, se Deus quiser, concretizar esse acesso.
3: Eu não sei se você sabe, mas em Santa Catarina há uma colônia muito grande de paraense e muitas pessoas que torcem para o Paysandu. Fora os torcedores que vão sair daqui ou de outras cidades que são próximas a Brusque. Ou seja, apesar de ser visitante, a tendência é que o setor visitante no estádio do Brusque esteja lotado. Vocês vão se sentir um pouco em casa lá.
10: A gente espera que esteja lotado, né? Porque é um apoio diferente, a gente sente, a gente gosta de jogar com o nosso torcedor presente, então a gente conta com o apoio deles, a gente conta com a viagem deles e é importante para nós, né? A gente vai em busca desse acesso, a gente vai em busca dessa vitória e com o apoio deles fica mais fácil para nós.
3: Não sei se você também já foi informado, o Paysandu conseguiu um acesso uma vez no dia de trasladação do Círio, que ocorre no sábado. E justamente na hora que vai estar rolando o jogo, vai estar rolando a trasladação em Belém. Então, isso pode acontecer mais uma vez, dos torcedores que não forem para Brusque, ficarem em Belém, alguns vão estar durante a trasladação do Círio, mas torcendo pelo Paysandu. E fora isso, a volta de vocês deve ser no domingo. Em caso de acesso, mais uma procissão, não do Círio, mas no aeroporto. Isso já passou pela tua cabeça?
10: Cara, é um momento marcante, magnífico, que a gente espera vivenciar na carreira, né? Desde a minha chegada aqui, a gente sonha com esse momento e parecia tão distante e agora está tão perto, né? E a gente espera concretizar da melhor maneira possível aí, se Deus quiser, com o torcedor bigolô aí.
3: Vamos falar desse apoio da torcida, né? Que 6 mil torcedores, pouco mais de 6 mil torcedores vieram a Curuzu acreditando que era possível e foi possível. Na quinta-feira vocês viajam para Brusque e existe essa convocação para o torcedor dar esse último apoio. É isso que você espera? Ter o torcedor ali no aeroporto, nesse último apoio para vocês viajarem motivados e conseguirem essa vitória?
10: A todo apoio agora será muito bem-vindo, né? Porque a gente sabe que o torcedor é total diferença em um clube gigante, igualmente a esse. Então a gente espera, sim, o torcedor presente com a gente, tanto no aeroporto quanto lá em Brusque, para nos empurrar, e a gente sabe a diferença que eles fazem. Então é o jogo da nossa vida, é o jogo da vida deles, é o jogo da nossa vida mais ainda. Então a gente vai em busca firme e a gente espera o torcedor junto com a gente também. Não só em casa, mas também fora de casa. Eu tenho certeza que eles vão estar lá para nos apoiar.
0: Beleza, tá aí o grande Pablo Alcântara, confiando no taco do torcedor do Papão. Ah, o torcedor do Paysandu está onde o Papão está, né? O Paysandu jogou nos quatro cantos do Brasil nessa competição e toda vez que olhou para a arquibancada, estava lá a torcida do Paysandu, que é uma torcida gigantesca. Essa que é a grande realidade, não vai faltar nesse jogo decisivo contra a equipe do Brusque. Beleza, galera? É o Clube na Bola bombando. Agora é hora do Pitaco da Fera. Soltem!
11: Hoje, quarta-feira, 7 de outubro, e hoje é dia de decisão aqui em Belém. Olha, eu vou falar uma coisa para vocês, a expectativa é muito grande, eu até estou meio assustado com tudo isso. Vou explicar para vocês por que essa minha apreensão. É que a torcida do Clube do Remo está realmente empolgada com o que pode ser, e com certeza será, vamos torcer para isto, um bom resultado do Clube do Remo hoje diante do Grêmio. Eu estou apreensivo porque todos nós sabemos da tradição do Grêmio, é só por isso. O Remo tem toda a condição de vencer o Grêmio, mas é necessário, vejam bem, necessário que o Remo encare de uma maneira bem diferente. É decisão. E quando se trata de uma decisão, o Grêmio, convenhamos, tem maior tradição do que o Clube do Remo. Mas, enfim, vamos deixar isso de lado e vamos apostar que os jogadores do Clube do Remo estão imbuídos num propósito só, de tirar o Remo deste lamaçal aí, dessa coisa complicada que incomoda a todos nós. Hoje o Clube do Remo deve ter pelo menos 4 ou 5 desfalques, não é pouca coisa, mas a gente vai confiar no Carpini, no Thiago Carpini, que é o treinador. Ele assumiu há 20 dias atrás, teve um hiato aí muito bom de 15 dias aproximadamente com a tal da data FIFA, e ele deve ter aperfeiçoado, organizado a equipe de uma maneira diferente e à feição do que pode ser a equipe do Grêmio. O Grêmio a gente sabe que vem com principalmente o reforço no banco, ou seja, o técnico Renato Gaúcho vai trazer o que ele tem de melhor, não poderia ser diferente, e ainda traz de contrapeso o Felipe Scolari, que é o supervisor de futebol e que vem, não deixa de ser alguma palavra de experiência no banco. E é por isso que o Grêmio é mais perigoso ainda. Mas o Clube do Remo deve ter boas novidades, deve ter uma defesa sólida. O Marlon vai jogar, o Matheus também joga de lateral esquerdo. O Tiembra, a princípio, não entra. Ele esteve com um desgaste. Foi reprovado no CK, na última partida que ele deveria fazer pela seleção de Camarões, e ele não deve jogar. Não sei se vai no banco. Se for, seria um reforço espetacular para o Clube do Remo, mas eu acho que ele não entra. E aí o Remo vai ter que brigar do meio campo para frente. Zé Welison não vai entrar também. Eu acho que seria o homem ideal para a cabeça de área. É o Zé Ricardo ou o Pico que farão esta limpeza de para-brisa, como se chama sempre. E vamos ver se o Bueno ajuda os dois abastecendo as bolas para o ataque. O que tem que resolver para o Clube do Remo, todo mundo sabe, é que o ataque tem que finalizar. Já também não vai para o jogo. Isso aí vai ficar por conta, o ataque, no caso, do Galeano, do Taliari e o Pikachu, que deve ser aquele homem de ataque, não muito, e de meio campo. É uma experiência, é um jogador tarimbado para entrar pelo lado direito, quem sabe se a jogada do Remo não esteja por ali, triangulação do lado direito e tentar achar alguém dentro da área para fazer o gol ou os gols. O certo é que o Clube do Remo tem que se virar nos 30. Não pode se dizer de que o Remo tem esta ou aquela novidade que a torcida não conheça. O Remo, a torcida conhece todos os jogadores do Remo, até o técnico Carpini, acredito eu, que agora já conheça. Então ele tem condições de modificar um pouco o seu setor, principalmente de ataque. O que eu vejo é que o Clube do Remo tem que ter cuidados na parte defensiva. A gente sabe que o setor defensivo do Clube do Remo não é o melhor, muito pelo contrário. O Remo é o penúltimo colocado em termos de resultado de jogos dentro de casa. Não é legal. Agora, por outro lado, a equipe do Grêmio também é um dos piores, se não o pior, visitante. Então isso aí já é alguma coisa que favorece a equipe do Clube do Remo. O certo é que nós teremos um jogo interessante, acredito eu, com os clubes se aplicando, os times se aplicando muito bem para tentar ganhar o seu espaço. O Grêmio muito mais pendurado do que o Clube do Remo, porque o Grêmio está forçado pela sua torcida a ter um bom resultado e sair da zona de rebaixamento. É bom lembrar isto. A equipe do Grêmio é o 17º colocado, é o primeiro na zona de rebaixamento, e o Remo é o 19º. Mas a tradição do Grêmio é muito maior e a torcida cobra muito mais do Grêmio. Deus o livre de que o Grêmio perca aqui e vá chegar lá esperando que a torcida vá aplaudir no aeroporto, que não vai, com certeza, vai ser justamente o inverso. Mas a gente não tem nada a ver com o Grêmio. Vamos torcer pelo Clube do Remo, ver se o Remo se escuda naquela história do bicho. O Remo está oferecendo 10 milhões, nunca vi clube nenhum fazer isto, para a premiação, como premiação, para classificar, para tirar o Remo, não é classificar, é tirar o Remo desta situação de zona de rebaixamento. Então isso é um estímulo enorme para que os dirigentes, aliás, para que os jogadores do Clube do Remo se conscientizem e saibam que eles têm que dar um pouquinho mais do que eles vêm dando. Esse pouquinho pode fazer a grande diferença. Enfim, vamos aguardar e torcer, porque o Clube do Remo é Pará, e nós do futebol do Pará, precisamos de fechar esta temporada bem. Quem sabe com o Remo hoje, quem sabe com o Paysandu no sábado. É uma expectativa que a gente vai ter que segurar até o final de semana.
0: Rui Guimarães, no seu pitaco aqui no Clube da Bola, hora da paradinha. Parada é rápida, hein? Mas eu volto com todos os jogos de hoje do Campeonato Brasileiro, da Série A e os de ontem da Série B. E, é claro, a sua participação aqui no Placar do Jogo. Volte já! Para clube, tá legal. Meio-dia e 46.

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0: Amigão Brasil, essa fera do
1: Rogério Brasil. Voltei, galera, no som da Clube e você comigo, sintonizado no Timão, campeão do rádio, a maior audiência esportiva do Brasil.
2: Boa tarde, Rogério Brasil.
1: Sou
2: Cadê
1: eu.
2: Promoção aí de placar
1: do jogo, bonitão
2: entre Flamengo e Fluminense.
1: Manda.
2: Vai ser 2-0 pro Flamengo, Luciano.
1: Rapaz. Olha aí, rei do frango. Rapaz, vou te dizer, 2-0 pro Flamengo, dizendo a Luciana aí. Sei não, hein? É, a galera tá botando fé nesse flusão não, homem. Flusão. A galera dizendo que o Fluminense vai botar o Palmeiras na liderança do campeonato.
3: Boa tarde, Rogério Brasil.
1: Sei,
3: é o Francisco Gomes dos Santos, do Pé Santa Rita.
1: Como é que vai, meu ídolo?
3: Placar do jogo.
1: Manda.
3: Vai ser 1-1.
1: 1-1, esse que tá bem em cima do muro. Então ele tem. Acho que a tendência dele é ser. Não é Flamengo nem Fluminense, com certeza. Vamos lá. Cadê a turma do bem?
4: Boa tarde, é o Rando Vale.
1: Opa, já o Rando Vale chega e vai ouvir esse meu amigo aqui, o Zé do Rádio, que tá aqui. Grande Evandro Vale, essa lenda. Gente, vamos girar o futebol pelo Brasil? Vamos lá, girando.
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1: A gente começa com Série B. Sport Recife meteu 2-1 no São Bernardo ontem e o Goiás respirou no Ailê Pinheiro, em Goiânia. 2-1 para cima do Atlético, o bom time de Minas Gerais. A Ponte Preta, adivinhou, perdeu de novo, 2-0 para a equipe do Juventude. O Operário joga hoje às 7h30 da noite diante do Botafogo de Ribeirão Preto, lá em Ponta Grossa, no Paraná, e o Avaí recebe o Londrina às 19h30 em sua casa. O CRB joga no Rei Pelé, em Alagoas, diante do Atlético Goianiense, às 20h30 de hoje. No mesmo horário, tem América de Minas e Fortaleza, Vila Nova e Cuiabá. Náutico e Novo Horizontino duelam amanhã às 19h30. Ceará e Criciúma também é amanhã às 19h30. Classificação da Bezona do meu Brasil varonil. É o time lutando para chegar na elite. É, Juventude está na ponta, né? Jogou ontem, né? Venceu, assumiu a liderança, 59 pontos. Mas o Vila Nova pode recuperar caso vença o duelo em casa hoje, no Oba, em Goiânia, às 8h30 da noite, contra o Cuiabá. Vila Nova tem 57 pontos, né? E se ganhar, vai a 60, passando a equipe do Juventude. Novo Horizontino aparece na terceira colocação, como a gente sempre explica aqui, né, gente? É sempre bom a gente estar falando. O regulamento da Série B esse ano mudou. Mudou o regulamento da Série B. Não sobe mais 4 direto. Até o ano passado subia os 4 melhores colocados, né? Subia o primeiro, o segundo, o terceiro e o quarto, né? Subiu os 4 primeiros colocados. Aí, esse ano mudou. Sobe os 2 primeiros, né? O primeiro e o segundo sobe direto, né? Chegou em primeiro ou em segundo, já sobe direto. Nesse momento está subindo Juventude e Vila Nova. Aí, os outros 4... vão ter confrontos diretos. O terceiro joga com o sexto, o quarto joga com o quinto, confrontos para poder definir as outras 2 vagas na Série A. Ou seja, até o sexto colocado, que o ano passado não tinha chance nenhuma, chegou em sexto, acabou, chegou em quinto, acabou. Esse ano o quinto e o sexto ainda terão um respiro para tentar subir para a Série A do Campeonato Brasileiro. Assim, quem ocupa esses lugares... o Paysandu está na Série C, né? Essa aqui é a Série B. Para quem ocupa esses lugares, do terceiro ao sexto na Série B, Novo Horizontino, 54 pontos, Criciúma, 53, Fortaleza, 53, Atlético Goianiense, 52. Os confrontos, caso o campeonato terminasse agora, seria Novo Horizontino e Atlético Goianiense, Criciúma e Fortaleza. Na zona da degola está lá o Avaí, 30 pontos, o Londrina, 28, o América das Minas Gerais, 17, e a Ponte Preta, na minha opinião, já caíram. A Ponte Preta, o Londrina, o América e a Ponte Preta já caíram. Londrina, por que que eu digo isso? Porque ainda jogam na rodada Londrina e América. Se eles perderem aí, que acabou mesmo, né? Principalmente porque o Londrina joga contra o Avaí. Se perder aqui, o Avaí vai abrir 7 pontos do Londrina, né? E o Avaí ainda dentro da zona de rebaixamento, né? Hoje, o primeiro time fora da zona de rebaixamento tem 7 pontos do Londrina. Então, se o Londrina perde para o Avaí hoje, aí o Londrina vai ficar 7 pontos do primeiro dentro da zona de rebaixamento. Ou seja, eu acho que Londrina, América e Ponte Preta vão jogar a Série C da próxima temporada. Resta uma vaga. Quem vai querer? Ninguém, né? Quem quer cair? Ninguém vai querer essa vaga. Na Elite, a Elite retorna hoje, gente. A Elite retorna hoje, como nós já falamos aqui, 7:30 da noite. A Elite retorna hoje, como nós já falamos aqui, 7:30 da noite. Tem um leão, hein? É o Leão Azul de Antônio.

para você. Vitória e Chapecoense duelam hoje às 20h, às 20h30. Tem Botafogo e Vasco da Gama, hoje às 20h30. Cruzeiro e São Paulo duelam hoje às 21h30. Aí amanhã teremos 4 jogos para encerrar a rodada 29. Santos e Flamengo na Vila Belmiro, com todos os ingressos já vendidos. A vila vai estar cheia amanhã às 7h30 da noite. Tem muita gente dizendo que é favas contadas esse jogo para o Flamengo. Eu acho que o Flamengo vai ter uma dificuldade, porque o Santos melhorou bastante, cara. Essa aqui é a grande realidade. Atlético Paranaense e Atlético Mineiro, amanhã às 20h. Fluminense e Curitiba, amanhã às 21h30. Palmeiras e Bahia, amanhã também às 21h30. Classificação, todo mundo já sabe, do primeiro ao quinto entram na Libertadores, sendo que o quinto joga pré, né? Flamengo 60, Palmeiras 57, Atlético Paranaense 49, Fluminense 48 e o Bahia o quinto com 46. Na zona de rebaixamento, agora olha aqui porque eu estava falando dos confrontos ainda há pouco. Eu falei de Mirassol e Bragantino. O Bragantino tem 36 pontos, o Mirassol tem 32. Se o Bragantino perde para o Mirassol chega a 35, fica um ponto do Bragantino, né? Aí tem Botafogo e Vasco. O Vasco tem 31 hoje, o Botafogo tem 35. Se o Vasco consegue a vitória hoje, fica um ponto do Botafogo. Então é um jogo decisivo também para o Botafogo fugir de perto dessa zona da degola aí, né? Então é mais um jogo, além de ser clássico, um jogo tenso, porque ambas as equipes precisam ganhar urgentemente. Agora, quer ver mais intensidade ainda? Corinthians e Internacional. Tem gente que fala que o Inter... É assim, o Inter, cara, eu já falei, né? São 10 jogos que restam, o Inter tem que ganhar pelo menos 5. Eu acho difícil porque o Inter ganhou 6 em todo o campeonato, em 28 rodadas. Então, eu acho que o Inter, né, cara? Se perder pro Corinthians, também, aí mais ainda. Mas, assim, é muito difícil escapar, né? Muito difícil escapar. Como o futebol é jogado, né? Tem que esperar aí pra ver. Mas o Inter tem 28 e o Corinthians tem 32. O Inter, se ganhar o jogo hoje, vai a 31. Ou seja, fica um ponto do Corinthians. Pra ver a importância, porque você ganha o jogo, o que que acontece? Você deixa mais gente ali perto. Mais gente brigando. Quanto mais gente brigando, é melhor para quem tá brigando embaixo. Entendeu? Porque eu tava falando da Série B agorinha, tu vê que o primeiro dentro da zona de rebaixamento tem 5 pontos pro time primeiro fora. Aí já são 2 rodadas para passar. Complica mais, né? Então é melhor você ganhar, mesmo que você está dentro da zona de rebaixamento, como o Inter, por exemplo, você ganhou o jogo ali, você vai a 31, ganhou do Corinthians, que fica com 32. Aí você deixa mais um time na briga ali para não cair, para esse sprint final, reta final. Essa que é a vantagem do Inter ganhar hoje. A mesma coisa de Remo e Grêmio, né? Olha, para o Remo é mais interessante, se o Remo conseguir ganhar do Grêmio, é mais interessante que o Mirassol, o Vasco e o Corinthians não pontuem no jogo de hoje. Porque vai ficar todo mundo ali na briga, 2-3 pontinhos de diferença, né? Então o Remo tem que ganhar do Grêmio e torcer para o Inter ganhar do Corinthians. E torcer para o Botafogo ganhar do Vasco e torcer para o Bragantino ganhar do Mirassol para poder ficar todo mundo ali naquela briga. De 32 pontos para baixo. O Remo, se ganhar, vai a 26. Ou seja, fica ali a 3 pontos do Grêmio, fica ali a 4 pontos do Vasco, restando um monte de ponto ainda para disputar. Então é isso, né? Quanto mais time tiver na parte de baixo brigando para não cair, é melhor para quem está dentro da zona de rebaixamento. Agora, se acontecer do Vasco ganhar do Botafogo, do Mirassol ganhar do Mirassol ganhar do Bragantino, do Corinthians ganhar do Internacional e o Remo ganhar do Grêmio, aí a coisa vai começar a complicar. Porque para Grêmio, Internacional e Remo. Porque se acontece dessa forma que eu falei por último agora, o Vasco vai a 34, o Mirassol vai a 35, o Corinthians vai a 35, deixando o Remo com 26, o Grêmio com 29. Ou seja, o primeiro fora da zona de rebaixamento abriria 5 pontos de vantagem do primeiro dentro da zona de rebaixamento. Então, meu amigo, essa rodada de hoje vai dar uma clareada boa aí para ver o que vai acontecer nessa briga para ficar na elite do futebol brasileiro. O bom é que o Brasileirão tá de volta. Hoje já tem Brasileirão. Que legal, né, gente?
Agora é hora de zarpar, amanhã a gente volta com mais informações do mundo da bola, todos os resultados dos jogos de hoje. A gente fala com você amanhã aqui na nossa programação. Tá chegando, Evandro Vale e o

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3: Sou eu, aqui na Clube, sempre fazendo o que gosta com seriedade. Em Marabá, agora 13 horas, 11 minutos, está no ar, Rota 100,7 no seu rádio. Clube FM. Rota de hoje, 7 de outubro de 2026, hoje é quarta-feira, menino, chegou o meio da semana, hein, rapaz? Hoje o sol também saiu cedo. E tá muito forte o calor. Ontem ficou a maior parte do tempo pela manhã o sol encoberto, mas hoje ele já apareceu e muito forte. Mas é assim mesmo, vamos pra frente. Quero lembrar pra você todos os dias como eu faço. Não maltrate os animais. Não maltrate as crianças. Não maltrate os idosos. E nem maltrate as mulheres. Caso você seja empulserado e cair aqui no Chilindró, seu nome também sai no Rota, viu? Aqui não tem essa, não.
4: E não adianta depois esse negócio de mememê, não.
5: Não te faz de doido, senão o pau te acha.
3: Pois é, mas se você for gente boa...

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2: Vamos lá, valendo.
3: Ah, vou lá, rapaz.
4: Só tem Mickey, ninguém quer ser Pateta aqui.
3: É isso aí, vamos ao destaque do Rota de hoje. Ontem foi tranquilo, hoje também, mas houve apresentação na seccional urbana e na delegacia especializada. Ontem também foi marcado um acidente com vítima fatal. Combate às drogas. O elemento é apresentado na delegacia de polícia acusado de estar comercializando drogas. E mais, uma morte a ser esclarecida na Transamazônica, aqui em Marabá. Também vamos falar de uma violência doméstica. São esses os destaques de hoje. O elemento lá em repartimento que matou o comerciante, ele foi preso pela própria população, já pensou? Ele matou e o camarada fala que quando o cara mata sempre volta à cena do crime. Ele voltou, mas a população foi que deteu ele, prendeu e chamou a polícia. São esses os destaques de hoje do Rota. É, rapaz, não é fácil não, viu? Tô te falando. Mas é assim mesmo, vamos pra frente. Vamos pra frente, galera. É, olha só, vamos curtir essa música aqui, é boa. Tubarões. Diego e Vitor Hugo. Vou mandar ela lá na fazenda do meu amigo Danilo Rico. Essa hora já almoçou. Aí já tá naquela baladeira, né, na rede. Pra lá e pra cá. Curtindo aqui.
5: Pra lá e pra cá.
3: Pois é, curtindo essa aí, ó. Essa sertaneja aí pra ele. Olha aí, Danilo, amigão, um abraço pra você. Essa também eu vou mandar pro Lúcio do Lourão. Ele é uma Lúcio lá na residência dele essa hora do almoço. Um abraço, Lúcio. Tudo de bom. Ouvindo também tá meu amigo Afonso, ali na Folha 30, na Nova Marabá. É, rapaz. Meu amigo Disseu, no Posto Pedras. E meu amigo Cleuber, lá na Vila Sarandi. Vamos ouvir.

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1: Sou eu, aqui na Clube, sempre fazendo o que gosta com seriedade. 13h17 é o Rota do seu rádio. Eu tenho aqui também o destaque do Rota de hoje, que é o placar do jogo. Você quer participar e ganhar grana, ganhar prêmios, é só mandar áudio 91-62-2480. O jogo é pelo Brasileirão da Série A. É o clássico carioca e clássico do futebol brasileiro. Flamengo e Fluminense se enfrentam no Maracanã dia 11, domingo, às 17 horas. Direto do estádio Mário Filho, Maracanã, no Rio de Janeiro. 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É, vale a pena, pô. 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Não diga, você vai dizer isso aqui, ó. 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Meu amigo, aí você grava, anota no papel e é só esperar a segunda para você se dar bem. Vamos ver a audiência do programa, se alguém mandou áudio para mim. Mandou, vamos lá para Vila Sarandi. Meu amigo Cleoberto, boa tarde, amigão.
2: Boa tarde, Evandro Vaz. Estou por aqui hoje, mas esse dia estou lhe ouvindo, mas estou só nas estradas aí andando. Hoje estou por aqui lhe ouvindo, estou aqui em casa. Dá um oi para nós aqui na Vila Sarandi, que você é o cara. O Cleoberto tá falando, viu?
1: Tá bom,
2: Cleoberto. Por aqui. Falou, dá um oi para nós aqui.
1: Vou lhe visitar hoje, eu vou visitar meu amigo Jessé. Tá se recuperando aí de uma pisada do boi, né? Aí na fazenda dele, eu vou aproveitar para sair com você aí. Tomar aquele caldo de cana gelado. Vamos para Liberdade. Vou lá para Infraero. Vou falar com o Incansável Vinho. Será que ele tá em Belém? Já fez a cirurgia, Incansável? Boa tarde, amigão.
3: Boa tarde, meu amigo Evandro Vale. Boa tarde, ouvinte da Rota 100.7. Como é que tá as broncas pela aí, Evandro? Tudo certo?
1: Pouca.
3: Meu amigo Charles Barbosão, meu amigo baiano aí no bairro da Fanta, a Luciela, casa de Taubazu. Como é que é as broncas de polícia, Evandro? Muitas broncas?
1: Pouca.
3: Elvano, essa agora, dia 23, eu vou estar em Belém, viu? Vou estar lá no roteiro, assistindo a Rota 100.7 diretamente de lá, ou então lá da... Ou então lá da Estação das Docas, assistindo a Rota 100.7, essa grande audiência, fazendo o que gosta com seriedade, né?
1: Tá certo.
3: Acaba ficando mais velho, Elvano, aí tem que fazer uns exames para ver como é que tá. Porque meu caso deve ser cirurgia, viu, Elvano? Mas tá tudo entregue no tempo e na mão de Deus, né, Elvano?
1: É isso aí, tá bom. Valeu, incansável. Vamos para as ruas de Marabá, saber como é que tá o trânsito. Meu amigo Carlos Alves, motorista de aplicativo, um dos mais renomados motoristas, ele, o Eudes, os caras que trabalham, respeitam o seu cliente, né? O passageiro, é uma educação, eu já tive até referência. O Carlos é um grande, grande motorista. Tem ele, tem outros também, né? Alô, Carlos, boa tarde, amigão. Como é que tá as ruas de Marabá?
4: Boa tarde, Evandro Vargas. Carlos Alves, motorista de aplicativo, ligado na 100,7 pela cidade.
1: Certo.
4: Trânsito tudo tranquilo, meu amigo. Pois é, eu vi você falando sobre o motoqueiro ontem. Eu fiz um vídeo no cara passando naquela passarela dos 7 para o bairro Araguaia. Veio pela passarela, aí pegou a menina, voltou pela passarela. Uma passarela que tem lá em cima, acho que chega quase mais de 30 metros de altura. É arriscar a vida demais. Meu amigo. Valeu, meu amigo. Um abraço.
1: Valeu, olha quem apareceu, rapaz. Agora tem muita coisa para entregar. PH, Nonato Dourado. Eu acho que para mim não vem mais, que essa promessa tá com 2 anos. Signei que tá fazendo as contas aí. Fala, meu amigo Calango, MC Calango.
5: Rolando Valo, como é que você tá aí, meu amigo?
1: Tô bem, tá bom.
5: Rolando Valo, hoje tiver uma folga verde, vamos usar um frango, mas MC Calango aqui, tá de sua senhora. E vemos São Frango, vamos se calando, né? Eu e a minha esposa, e você com a sua esposa, né? E como eu saí aqui em casa, agora essa vez eu não fui não. Agora quando eu ia rolar as tuas coisas, as coisas que me tinha. Olha o meu presente que tu meteu pra mim, mano, cara. A camisa.
1: Não
5: esqueci não, meu amigão.
1: Pois é, né? Não me lembro desse presente não, mas...
5: Onde eu vou levar, o palmito de babassu.
1: Palmito de babassu, certo.
5: Fique com Deus, um bom trabalho para você, meu amigo.
1: Esse DJ Pago, rapaz.
5: Eu tô te ouvindo. Mandou um louco nesse caranga aí. Fique com Deus, cara.
1: Pai, muito, agora eu já tenho que dar um presente para ele, viu, CJ? Viu, Zé Neto? Tá ouvindo aí, rapaz? Esse MC Calango é uma onda, rapaz. Meu amigo João Gomes... Ô, tratorzão D8.
6: Boa tarde, meu amigo Elvando Vale, o fera do rádio. Aqui é o João Gomes, do bairro da Liberdade, o homem do D8. Passando pra avisar que hoje tem um gigantinho do Giovanni Bebê, mais da dona Silene Nabate. Meu amigo Elvando Vale. E o eu, secador, tu já pegou jabá com creu, eu, secador. Amanhã tem um D8ão, menino. Quanto o flusão do meu amigo Elvando Vale, o fera do rádio. E do Rei do Frango. Boa tarde a todos aí. Fique com Deus, meu amigo Avão do Vale. Amanhã tá boca racha, viu?
1: Sim. Não, pai, acho que tu tá enganado. O jogo do Flamengo com o Fluminense é domingo que vem, né? Amanhã é Fluminense e Curitiba, pelo brasileiro, né? Pelo que eu tô com a tabela aqui. Eu só não sei que tá errada essa tabela. Sidney Paiva. Boa tarde, amigão.
7: Boa tarde, meu amigo Evandro Vale, Sidney Paiva. Pois é, Evandro, o negócio de documentação que eu tava ouvindo ontem. Evandro, quando a gente é assaltado, Evandro, o cara assalta a gente, leva o documento da gente, né? Não vai precisar para ele, não é isso? Não precisa para eles. Por que que não leva só o objeto, cordão, dinheiro e deixa o documento com a gente, né? Eles fazem questão de levar o documento, Evandro, aí joga no meio da rua espalhando, joga dentro do rio. É complicado, né, Evandro?
1: Verdade.
7: Quando a gente perde um documento, a gente pega, a gente releva, né? Mas é ruim perder também, né, não, Evan?
1: É ruim.
7: Manda um alô para o Ed Saraiva. Está todo mundo na escuta aí, viu, Evan? Valeu!
1: Valeu, Sidney! Sidney ainda não ouviu o Calango, deve ter ouvido depois. Fala, meu amigo Rei do Frango, boa tarde aí no Bairro do Amor.
8: Boa tarde, meu amigo Evan do Vale, Rei do Frango, tô ligado, cara. Só tô sabendo que disse que o MC Calango... Já pintou por aí, já com a carrada ou não? Os caras estão falando que vira ele sair de lá da roça dele. Deve ter ido para outro rumo, deve estar pelo Jacundá, né? Pois é, vamos lá, estou ligado. Vou mandar um alô para minha irmã, Terezinha, Antônio Parrochê, ali no PA 21 de abril, né?
1: Sim. O pai
8: Eduardo São Félix.
1: É isso aí.
8: Messias, mas a dona Luz lá na Ilha do Rio. Vê se o Messias arruma uns ovos pra nós aí, né, Alvando Vale?
1: Hoje ele me ligou, rapaz.
8: Já botei meu placar, nós vamos pegar uma garapa desse tal de Flamengo. Uma garapa que nós vamos pegar domingo. Rapaz, Alvando Vale?
1: É, rapaz, hoje, Rei do Frango, o Messias, o Seguinho, me deu uma ligada cedo, rapaz. Eu tava em casa ainda tomando café, ele me ligou. Perdeu a namorada. Segundo ele, tava com a namorada e tava com uma mulher e a namorada dele pegou ele com outra. E aí terminou com ele. Imagina, eu disse, Messias, imagina, você é um homem cego dos olhos, dos dois olhos, olha gente. Eu tô falando, não é brincadeira não. Ele é deficiente visual. Imagina se um homem desse fosse bonzinho dos olhos. Como é que, quantas mulheres esse homem não tinha? Né? Mas ele perdeu as duas. Aí é complicado. Né? Duas mulheres, e quem tem duas não tem nenhuma. É melhor o cara ter três, porque se duas terminar ele fica com uma. Né? Messias que mora lá em São João do Araguaia, um cara de... Conheci ele bom, enxergando, grande tratorista, trabalhava de trator. E de repente, foi tão rápido a situação, ele ficou cego dos dois olhos e não teve como recuperar. Lamentável, né? Mas se você vê, ele aprendeu a conhecer as pessoas pelas vozes. Aí ele diz assim, fulano passou aqui hoje, rapaz. Mas como tu sabe, ele ouviu, o camarada falou com ele, e aí ele sabe que é o cara. É isso. Só pela voz. Ah, rapaz, vou te contar. Deus é tremendo, é maravilhoso. Alô, boa tarde. Meu amigo Bahia.
9: Boa tarde, Evandro Vale. O placar do jogo é 3-1 pro Fluminense na cabeça.
1: Certo.
9: Aqui é Chaves Marabá da Folha 33. Bom trabalho pra você.
1: Valeu, amigão. Alô, Francisco. Boa tarde, amigão de Assis.
10: Boa tarde, meu amigo Evandro Vale. Aqui é o Assis da Morada Nova. Me cadastra no placar do jogo aí, Flamengo e Fluminense. 1-0 Fluminense. Valeu, meu amigo.
1: Valeu. Alô, boa tarde, Giovanni Bebê.
11: Boa tarde, meu amigo. É o Vando Vale, o fera do rádio. Uma ótima quarta-feira pra você, meu amigo. E hoje o Gigante joga, né? O maior do Rio de Janeiro, Vascão e Botafogo.
1: É o maior, 30,
11: é? Está em Newton Santos. O Fluzinho joga que dia? Final de semana eu tô Flamengo, né?
1: Que joga hoje com Curitiba, né? Jogo.
11: Meu placar vai ser Flamengo 1, Fluminense 1. Vai dar empate esse jogo. Sou Giovanni de Souza, moro no Bairro Laranjeiras. Mandando para minha amiga Loura do Carro Branco, minha mãe da Terezinha, o Pai Nelson. Para o torcedor modinha do Menguinho, que amanhã o Menguinho entra na ataca. E ele vai se meter no seu programa novamente. Nosso amigo Lareca de Rotterdam do Alô. Tamo junto.
1: Eita, rapaz. O Lareca deve estar ouvindo lá em Rotterdam, na Holanda. Rapaz, e ele fala que tu é Flamengo, rapaz. Né? Aí só Deus, né? Pra saber realmente. O Fluminense joga amanhã com o Curitiba, né? Pelo Brasileiro, amanhã 9:30. E depois joga domingo contra o Flamengo. Pelo Brasileirão. Tá bom? Cara, alô, Ailton Saraiva. Boa tarde, meu amigo. É o fã do Vale. Tô ligado aqui na clube. Falou, Ailton. É, rapaz. Meu amigo Manel Eudes, grande motorista de táxi tradicional aqui em Marabá, convencional.
12: Boa tarde, boa tarde. Tamo ligado, tamo ligado. Uma beleza, o trânsito, uma maravilha.
1: Que bom.
12: Alô, João Gomes, Dinei Paiva. Alô, Silvestre, tem bom estar ouvindo o Rock. Osmar na ponta de pedra. Vou estudar aqui direitinho pra cá do jogo, vou me mandar aí, viu?
1: Tá.
12: Vamos ganhar, ser sorteado.
1: Beleza.
12: Beleza, manda alô pra todo o estádio, selecionar o táxi, saudação, tá ligado, né? O Vando Vale.
1: Obrigado, Eudes. Um abraço, amigão. Olha, o Calango voltou, será o que é? Será que chegou com a carreta, Rei do Frango? É isso aí, Direi? Será que ele tá chegando?
13: Ah, diz pro cara aí que eu trabalho aqui, sou o gerente da fazenda do Maru, aqui na Sebim. Gerente de vaqueiro, viu?
1: É, pai, com Deus. Ele é o gerente lá, Cê Direi. Vou trabalhar com... Ele é o gerente lá, pá. O cara comanda lá a situação, viu? Por isso que vem ovo, vem palmito, vem melancia, vem um monte de coisa. Alô, boa tarde, Raimundo.
14: Ô, vamos, boa tarde, meu cadastro, no cadastro do jogo aí.
1: Diga aí.
14: Flamengo, o outro time, zero.
1: Fluminense, tá bom, Raimundo? Loura do Carro Branco, boa tarde, minha amiga.
15: Boa tarde, meu amigo Evandro Vale. Mas olha aí, ele é apaixonado pelo Flamengo. Torcedor modinho do Flamengo. Ele é torcedor número um do Flamengo. Bom trabalho, querido.
1: Valeu, Loura.
15: Parabéns pro nosso amigo Natanzinho, que hoje está de nível. É. Feliz aniversário, Natan. A Loura está por cá.
1: Daqui a pouco ele tá na FM 91, Natanzinho. Valeu, Zébio, boa tarde. Outro grande motorista, eu cheguei a conhecer ele. Gente boa demais também, viu?
16: Ô, meu amigo Evandro Vale, boa tarde. Quem fala é o Zébio, o taxista do Atacadão. Tudo bem?
1: Tudo
16: boa
1: bom, tarde. Amigão.
16: Manda um abraço aí pro nosso amigo Eudes.
1: Tá ligado.
16: Nosso amigo Zaqueu. Nosso amigo Valdemar.
1: Pai, tem uma galera aí, Zaqueu, tem Polari, todos esses caras entram no meu programa. Quem tá ligado comigo é lá o meu amigo, é o... lá na Liberdade, é o Temi. Fala, meu amigo Temi, lá na Virtual Esportes, lá na Antônio Vilena, no bairro Liberdade, rapaz, lá com a caixa de som ligada no pé. Tá igual o Danilo lá na fazenda dele, colocou uma Bombox 3. Ah, meu amigo, ouve até os outros fazendeiros do lado, ouve, que ele bota no último volume. Meu amigo Ares, e aí, amigão? No bairro da Paz, boa tarde.
17: Loura do Carro Branco, boa tarde.
18: Boa tarde, Evandro Vale. Tudo bem por aí, Evandro?
1: Tudo bem.
18: Deu umas dois dias de chuvinha boa, mas agora o sol tá quente,
1: tá
18: pra
1: dedéu.
18: Ah. Evandro Vale.
1: Oi.
18: 3-2 aí pro Flamengo. 3-2.
1: 3-2.
18: É bacana, mas.
1: 3-2.
18: Não vai perdoar o Fluminense, não, viu?
1: Tá certo.
18: 3-2.
1: 3-2, Mengão.
18: Ei, avisa aí o Calango aí. Eu conheço o patrão dele, o Maru.
1: Olha aí, olha aí.
18: Avisa aí o Calango. Ei, Calango. Eu conheço, viu, teu patrão. O Maru Leal. Gente boa, o baianinho.
1: Olha aí, Calango. Se for pouca coisa, eu vou com o seu Afonso na caminhonete dele. Agora, se for muito, aí tem que ser um caminhão. Ah, mas se for pouca coisa, na caminhonete dá pra trazer.
19: Evandro Vale, agora que eu consegui pegar meu celular, tava resolvendo uns problemas pequenos.
1: Sim.
19: Saí 7 horas da manhã, cheguei agora. Como é que tá a sua família? Tudo bem?
1: Tudo...
19: A minha tá tudo bem, graças
1: tudo
19: a Deus.
1: Tudo bem.
19: Eva, eu gostaria de que você cantasse parabéns pro meu amigo Natanzinho. Só um trechinho do Parabéns Teixeira. Que Deus abençoe ele. Ele e a família. Que ele continue essa pessoa abençoada, maravilhosa, alegre com todo mundo. Viu? Parabéns, Natanzinho. Parabéns. Viu? Não vou botar a placa do jogo, que eu não sou flamenguista, né? Vou deixar por conta dos filhos.
1: Eita, rapaz. É, rapaz. Eu... Silene, mas o placar do jogo tu pode apostar contra, né? Porque tu não é Flamengo, aí tu não vai... Né? Minha amiga Lindalva, boa tarde. Vascaína de coração. Dona Lucimar também. É isso aí, rapaz. Vou dar uma paradinha, mas é rapidinho. Colocar essa aqui pra você, Danilo, pra tu curtir aí na fazenda. Aumenta aí o volume.
20: Isso é Galícia! Segura essa pressão!

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1: Sou eu aqui na Clube, sempre fazendo o que gosta com seriedade. 13 horas 42 minutos é o Rota no seu rádio. A nós aqui na Clube, obrigado pelo carinho da sua audiência, tamo junto, galera, isso aí. Bom, ontem eu tava falando e eu recebi muita mensagem em relação à situação de muita gente, motociclista, né, que jogam, ultrapassam pelo lado direito e o cara não tá vendo o ponto cego do carro, é ali do lado direito. O carro já tem câmera, o meu tem câmera pelo lado direito. E muita gente, bom, você tá certo. Precisamos educar o trânsito, Marabá. Rapaz, veja bem. O que acontece? Eu acho que você pode botar 20 equipes de educação no trânsito, aí, mas o cara é teimoso. O cara morre, parece que ele não teme a morte. Continua errando, fazendo coisa errada. Hoje mesmo já deparei com vários. E é o seguinte, a velocidade é extrema, né? Lamentável isso, sinceramente. Olha, o caseiro, lá vamos para repartimento. O caseiro Daniel Rodrigues da Costa, apontado como suspeito de matar o comerciante Elias Rodrigues Gomes, foi preso pela população na manhã de ontem, lá no novo repartimento. O homicídio ocorreu na tarde de segunda-feira na região conhecida como Polo Pesqueiro. Segundo as informações sobre o caso, o crime foi registrado pelo sistema de monitoramento eletrônico da chácara que pertence à vítima, localizado na vicinal 10, às margens da represa hidrelétrica de Tucuruí. As imagens mostram o Elias caminhando em direção a Damião, que se preparava para deixar o local em uma moto. A gravação. Conforme a gravação, o comerciante teria apontado um teçado para o suspeito, que deixou a moto, pegou uma faca e caminhou em direção à vítima. Ainda, de acordo com as imagens, Elias foi atingido na região do coração, mesmo ferido. Ele conseguiu caminhar alguns metros, mas voltou a ser golpeado pelo suspeito. O comerciante caiu no chão e ainda teria sido atingido outras vezes. Em seguida, Damião fugiu do local utilizando a motocicleta. Ele morreu no local. Mas na manhã de ontem, moradores detiveram o elemento até a chegada da polícia militar. Fazer o quê? O cara matou o cara, tem que ser preso, né? Olha, o Pará tem o segundo maior avanço no país em apreensões de fuzis no combate ao crime organizado. O Pará ocupa o segundo lugar entre os estados brasileiros com maior número de acrescimento nas prisões de fuzis, apreensões de fuzis entre 2021 e 2025, aponta a pesquisa Nova Cadeia de Suprimento do Crime, divulgada em agosto pelo Instituto Sou da Paz, com dados coletados pelo Ministério da Justiça e Segurança Pública, junto com a Secretaria de Segurança Pública de todos os estados brasileiros. Tá bom, então o estado do Pará está aí, cumprindo o seu papel, né, rapaz? É isso aí. E atenção, aqui em Marabá, infelizmente, mais violência doméstica, rapaz. Rapaz, eu vou te contar. Até quando a gente vai parar com isso, hein, rapaz? Até quando? Ontem eu dei, estava tranquilo. Mais uma violência doméstica agora novamente. O Éder, por volta das... Ele trabalhando ontem na guarnição, foi acionado via NIOP por volta de 1h50 da tarde. Recebeu a denúncia de que havia uma briga em via pública lá no bairro Infraero. Foram até lá. Chegando lá no local indicado, encontraram cidadão que a briga estaria correndo para mais acima. Ele disse, ó, não é aqui a briga, é mais acima, entendeu agora como é que é? Pois é. Ao verificarem a vítima, reconheceram a envolvida na ocorrência anterior e realizaram diligência para localizar o agressor. E foram lá no endereço na rua Belo Monte, bairro Infraero, onde encontraram o segundo. Segundo o condutor, ele havia conseguido trancar o portão da residência, impedindo que o valentão Frank Paulo Coelho dos Santos deixasse o local. Manter o Frank preso no interior até a chegada da polícia. Quando chegou a polícia, pulseraram ele e apresentaram na seccional, na delegacia especializada da mulher. Rapaz. Olá, galera, essa galera que tá aí, vamos lá ver quem mandou mais áudio. Alô?
2: Eu também estou ligada, Evandro Vale. Boa tarde.
1: Boa tarde, Marilene. João Menezes, do bairro Nossa Senhora Aparecida. Boa tarde, amigão.
3: Boa tarde, meu querido Evandro Vale. João Menezes, do bairro Nossa Senhora Aparecida. Rapaz. Os flamenguistas estão passando que vai passar muita coisa ou não. Hoje, aliás, amanhã, o Fluminense vai entregar primeiro lugar amanhã pro Palmeiras, o Palmeiras ganha do Bahia e o Flamengo perde pro Santos amanhã. Se Deus quiser, só para quebrar a caixa na boca desses flamenguistas abusados aí.
1: Amanhã o Fluminense não joga com o Flamengo. O jogo do Flamengo é domingo com o Fluminense, galera. Estão confundindo aí a parada, tá? O Flamengo joga amanhã, né? Mas o jogo... Amanhã o Flamengo joga amanhã com o Santos, 7:30 da noite, tá certo? Aí no domingo é Fla-Flu, deu entender? Amanhã, quinta-feira, o Santos joga com o Flamengo, o jogo é lá em Santos. Aí no domingo é Fla-Flu, tá bom? Inclusive estamos no placar do jogo aqui. Expliquei ainda agora, estou explicando de novo. O Fluminense joga com o Curitiba amanhã e o Flamengo joga com o Santos. Juvenal Gremista, boa tarde.
4: Fala, Levando Vale, boa tarde. Aqui é Juvenal Gremista aqui da Folha 13, meu placar do jogo aí. 3-1 pro Fluminense, Fluminense 3, Flamengo 1. Tô aqui ligado aqui, não deu para ir para Belém assistir o Grêmio Remo, mas estou por aqui na torcida hoje.
1: Valeu.
4: Remo e Grêmio em Belém.
5: Bom dia, meu cadastro no jogo do Flamengo, Fluminense. 3-1 pro Flamengo.
1: 3-1 pro Flamengo.
5: Aí é pra mandar um alô pro meu amigo lá em Ipiranga, o seu irmão.
1: O Eni do Vale.
5: O Eni, rapaz, muito amigo da gente. Ele ainda joga bola ainda. O amigo dele.
1: A bolinhazinha.
5: O amigo Jardim, que é candidato aí em Ipiranga, chupa cabra.
1: É. Boa tarde, meu amigo Elvando Vale. Lobão tá ligado comigo. Lobão tava meio sumidão, Lobão. Vou dar uma paradinha rapidinho, mas eu volto, viu? Segura aí. Vamos ver quem que sabe quem é essa música aí.
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1: Sou eu aqui na Clube, sempre fazendo o que gosta, com seriedade. 13h54 é o Rota no seu rádio. E atenção. A Gilmar, policial militar trabalhando ontem no 34º Batalhão de Polícia Militar, foi avisado por populares que lá no bairro Bela Vista, cerca de um veículo Chevrolet Onix vermelho de placa SZR5E77 estaria efetuando entrega de entorpecente em determinados pontos de venda de boca de fumo. Passou a fazer ronda na região e que durante o patrulhamento na área, a equipe embarcada na VTR-3409 avistou o veículo, que ao perceber a viatura começou a transitar em atitude suspeita, dobrando em várias ruas com característica de tentar transitar em atitude suspeita, dobrando em várias ruas com

0: que sim, e que possuía em casa três tipos de droga: maconha, cocaína e crack. Ao chegar do local apontado como residência do abordado, a equipe foi recebida por uma senhora, a qual informou ser companheira de Luzinaldo. A equipe informou ainda que sobre a abordagem do seu companheiro e a suspeita de haver mais droga no interior da casa. Aí lá foi encontrado mais uma porção de crack, duas porções de maconha e uma porção de cocaína, além de uma munição intacta de calibre 38. Ele foi dado voz de prisão para ele, além de uma motocicleta bis vermelha com chassi raspado. Foi levado à delegacia. E atenção, Lucas Assis Nunes, policial civil, foi ele que esteve no local, o delegado, onde ocorreu o acidente envolvendo José Henrique Flores e Adriele Ferreira de Nogueira. O acidente que ocorreu, e aí foi apresentado o José Henrique, que prestou socorro à vítima, foi atendido pelo SAMU, encaminhada ao Hospital Municipal, tendo até também dirigido a referida unidade hospitalar, o policial, no atendimento por volta de 8h40, o estado clínico extremamente grave, apresentava na escala do coma. E é a informação que deram para o policial lá no hospital, né? E posteriormente uma parada cardiorrespiratória, sendo realizado manobras de reanimação, mas por aproximadamente 30 minutos, além das demais medidas terapêuticas indicadas, apesar dos procedimentos realizados, não houve retorno de circulação e, infelizmente, a moça faleceu, né? A Toyota envolvida no acidente, né, de placa RWR9194. Que coisa, né, rapaz? Acidente é complicado. Estamos chegando ao final do Rota de hoje, galera. Um abraço para minha amiga Ruth, meu amigo Raimundo lá na eletrônica, lá na Marabá Pioneira. Estamos ligados. Obrigado aí pela audiência, tá bom? Tamo indo, galera. Agora em Marabá, 13 horas e 59 minutos. Termina o Rota de hoje. A apresentação é nossa, é o Vando Vale.
1: Essa fera do rádio.
0: A direção geral é de Naldo Antônio. Então desliga o rádio, hein? Vem aí Zeca Moreno e o Clube da Tarde. Eu fico por aqui, de olho na grande cidade. E você curte aí, rapaz, olha. Tá, quando tocar o parabéns, só um pedacinho.

Teixeirinha, rapaz. Tô indo embora, eu fico por aqui, de olho na grande cidade. E você curte a Estúdio Voz e Fé. Essa é boa. Giovanni conhece muito.

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0: Olá, com a graça de Deus e a proteção de Nossa Senhora de Nazaré, estamos aqui chegando para mais uma edição do Clube da Tarde. Uma ótima tarde para você ligado aqui na Clube 100,7, primeiríssima do seu coração. Tudo bem por aí? Tudo certo? Hoje, quarta-feira, meiuca de semana, 7 de outubro. Eu sou Zeca Moreno, muito prazer estar por aqui na maior e melhor emissora da região, a sua Clube 100,7. Já está todo mundo ligado aí, boa tarde no trânsito, em casa, em qualquer lugar. Rádio Clube. Vamos juntinhos. Daqui a pouquinho tem giro esportivo, tem também notícia de hora em hora para você. Já pode participar aqui, já está online o zap da Clube, da promoção, do placar do jogo. Quem vai levar? Flamengo ou Fluminense, Campeonato Brasileiro da Série A? Tem muitos prêmios para você aqui na 100,7 FM. Estamos juntos, uma boa tarde para todo mundo, para começar bem esta quarta-feira a nossa mensagem positiva. A esperança é o último fio que se rompe. Enquanto há esperança, há caminho. Mesmo no escuro, mesmo no medo, acredite em dias melhores. Eles chegam, mas só para quem não desiste. Levante-se todo dia com propósito. Faça o bem. Respeite as pessoas. Construa sua história com dignidade. O mundo pode até ser duro, mas o coração não precisa ser. Isso faz toda a diferença.
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0: Clube, Kleber Cauã, Desocupa com o Matheus Vargas. Sucesso que você gosta de ouvir aqui na Clube, só começando esta quarta-feira. Vamos ali na FM 91, Rádio Clube. Vamos fazer ali uma conexão para a primeiro flash ao vivo, né? Vamos falar com a Isaura Cabral. Boa tarde, Isaura.
1: Zeca Moreno comandando a audiência da 100,7. Oi, Zeca.
0: É, quarta-feira, metade da semana, mais um dia por aqui, Isaura. Saldo aí, uma boa tarde para todo mundo ligado no trânsito, em casa, em qualquer lugar. E vamos para as novidades, os flashes ao vivo.
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2: É isso aí, Zeca Moreno e Isaura Cabral, Clube FM 91, a maior audiência de Marabá.
0: Obrigado, Fernando Louro. 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Em Marabá, 34 graus hoje, bastante ensolarado essa tarde, viu? Um grande abraço para quem está aqui na sintonia da Clube, em todos os bairros de Marabá, em todo esse planeta, ouvindo aqui pelo celular, no seu computador, aonde você estiver. É hora E a gente falar aqui da nossa super promoção. 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

0: volta no Clube da Tarde com notícia. Tem música e notícia aqui na Clube.
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0: Outubro é o mês dedicado à campanha nacional de conscientização sobre o câncer de mama. E atenção para os cuidados, os sinais de alerta do corpo e o diagnóstico precoce são as principais formas de combater a doença. Reportagem James Oliveira.
2: A sessão especial em alusão ao Outubro Rosa já faz parte do calendário de eventos da Câmara Municipal e tem como objetivo promover a conscientização sobre a importância da prevenção e do diagnóstico precoce do câncer de mama e do colo de útero. A sessão foi presidida pela vereadora Cristina Mutran, que destacou a prestação de serviços realizados no evento.
3: Aqui estão reunidas várias entidades, várias instituições. Estamos fazendo, prestando um serviço de saúde às mulheres que aqui se fizerem presentes. Esse atendimento à saúde, todo voltado à mulher, como consultas ginecológicas, consulta com psicólogos, os exames, o PCC1, tudo voltado à saúde da mulher.
2: Além da prestação de serviços disponibilizados, a sessão marcou também o início da campanha Outubro Rosa no município. A vereadora ressaltou a importância do diagnóstico precoce, que contribui para o resultado positivo no tratamento, possibilitando maiores chances de cura. A sessão também chamou a atenção para o autocuidado que as mulheres precisam ter e, além do toque, procurar realizar exames preventivos com frequência.
3: Nós sabemos que quanto mais precoce for o diagnóstico, melhor é o resultado do tratamento. Maiores são as chances de cura que a mulher tem. Então a mulher precisa se cuidar, precisa se amar. E fazendo seus exames preventivos, ela também está, é uma forma de demonstrar amor à sua

todo mundo ligado aqui na Clube 100,7. Boa tarde, brigadão pela audiência. Estranho, Rick Martin, Luan Santana. E aí, tudo bem? 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
4: Aquele boa tarde ao pessoal da Folha 12, o Otoniel e o seu Chico, tá na sintonia da Clube, brigadão. Você ligado em casa no trânsito, como é que tá o trânsito aí? Tá fluindo bem aqui pelas vias de Marabá, rodovia Transamazônica, BR-222, na ponte Ana Miranda, na ponte do rio Itacaiunas. Conta pra gente aí, viu? Se tiver alguma ocorrência, você manda aqui no zap da Clube 94-91-62-2480 pra ajudar aí o trânsito fluir. Obrigadão pela audiência, boa tarde. Você aí na sintonia da Clube. A Ruth Melo tá ligadona na Clube. Um abraço, obrigado. A Ana Maria, a Fátima Rocha, Maria Aparecida. Obrigado. Juvenal também tá na sintonia da 100,7.
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4: Um homem foi condenado a mais de 27 anos de prisão por abuso sexual contra a própria filha. Ele era procurado pela justiça e foi localizado após uma denúncia. Reportagem, o Alex Moura.
6: Uma denúncia levou a polícia até um homem que era procurado pela justiça do Pará. Ed Frank da Silva Alves foi preso em Benevides, na região metropolitana de Belém, e deve cumprir mais de 27 anos de prisão por um crime cometido contra a própria filha, que tinha apenas 13 anos de idade. Na época do caso, segundo a polícia, os abusos aconteciam quando Ed Frank ficava sozinho com a filha. A vítima, que era ainda uma adolescente, teria sido abusada sexualmente pelo próprio pai. Anos depois dos fatos, a Justiça do Pará condenou Ed Frank a 27 anos, 2 meses e 19 dias de prisão. Ele passou a ser considerado foragido e era procurado pelas autoridades do estado.
7: A prisão do pai abusador foi deflagrada por agentes do Batalhão Águia, o 43º Batalhão da Polícia Militar do Pará. Os agentes da Segurança Pública chegaram à localização do pai após uma denúncia anônima, o que foi essencial para o cumprimento do mandado da Justiça do Estado. Conversamos com exclusividade com o Capitão Costa, que detalhou como a prisão aconteceu.
8: A gente recebeu a informação aí da nossa agência de inteligência que havia um cidadão que estava com mandado em aberto e um daqueles crimes aí bárbaros aí que choca a todos, né? Um pai que havia abusado da sua própria filha. Ele era um caminhoneiro que aproveitava do horário que a sua companheira saía para trabalhar, aproveitava o momento que estava só com as crianças para abusar da sua própria filha. De posse dessa informação, foi feito as diligências, o intuito aí de localizar o mesmo, e através das informações aí da comunidade, que repassaram que o mesmo estaria já de volta na cidade de Benevides, já com uma outra companheira, uma outra família. E diante dessas informações aí foi fechado o cerco e conseguimos recapturar aí o cidadão.

0: Oi.
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1: Clube FM. 15 horas, 1 minuto.

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7: Aqui Rádio Clube 100,7 FM, emissora do Grupo RBA, Rede Brasil, Amazonas de Comunicação. Já desejo para você uma ótima tarde, aonde você estiver aí, no carro, em casa. Uma boa tarde, vem comigo até as 18 horas. E aí já pode mandar aqui, o zap da Clube já está online, 94991622480, Flamengo e Fluminense, Campeonato Brasileiro da Série A, é domingo, dia 11 de outubro, às 17h30, direto do Maracanã, no Rio de Janeiro. Quem vai levar aí, manda aqui que você vai ganhar muitos prêmios, lembrando que após o sorteio será feita uma ligação para o ouvinte sorteado que atender o telefone, não pode dizer alô, tem que dizer a senha, Clube FM e FM 91, mais informações, sucessos e prêmios. Vamos dar um giro agora com ele no esporte, o meu querido PH. Paulo
8: Henrique. O Águia de Marabá vai enfrentar a equipe do Carajás hoje às 15h30 no estádiozinho Oliveira. E você vai lá no Zinho Oliveira acompanhar tudo. Você pode ir no Zinho Oliveira hoje, que teremos portões abertos. O técnico Gledson Marabá trabalhou o time visando este jogo de hoje e ainda não definiu a equipe, mas os relacionados são os seguintes jogadores: o Gustavo Gaspar, que é o goleiro, tem o Sassá, o Brandão, o Vitor Rangel, o China, o Leandro, o Kaique, Kerlon, Anthony, Roger Natan, Alessandro, o Iago Stefano, além de Dudinha, Yuri, Natan, Heitor, Riquelme, Júnior, Felipe Gabriel, Joaquim, Luiz Gabriel, o Arthur e também o João Gustavo. Portanto, 23 jogadores estão aí concentrados visando a partida de logo mais às 15 horas no estádiozinho Oliveira. E, portanto, a diretoria dando toda essa força aí para esses atletas que estão focados nesta partida. Vale ressaltar que esta é a quarta partida do Águia nessa competição. O Águia que jogou 3 vezes, perdeu uma, venceu 2. Portanto, tem 6 pontos. O Águia estreou vencendo da equipe do Cametá por 6-1. foi a Parauapebas e perdeu para o Carajás por 2-1. Depois foi jogar em Cametá e venceu por 2-0. E agora realiza sua quarta partida contra a equipe do Carajás. E é o jogo da forra, é o jogo da volta, que é para tirar o que foi lá em Parauapebas. Aliás, que reclamação muito grande da arbitragem naquele jogo. Mas vamos ver. A partida de hoje é muito importante, dizendo que o Carajás fez somente 2 jogos, venceu do Águia e venceu do Cametá, portanto tem 6 pontos e vem invicto para o jogo daqui. Ganhou do Águia por 2-1 e 2-0 do time do Cametá. Tem 3 gols de saldo. O Águia, como venceu 6-1 e perdeu para o Carajás, está com 6 gols positivos, porque venceu 2-0 da equipe do Cametá. Então, o Águia tem esta vantagem. É o líder da competição no momento, com um jogo a mais. Por isso, o time está concentrado para o jogo desta quarta-feira, às 15h30, no estádio Zinho Oliveira. O Remo e o Grêmio vão se enfrentar nesta quarta-feira, às 19h30, no estádio Mangueirão, em Belém do Pará, pela 29ª rodada da Série A do Campeonato Brasileiro. O Remo aproveitou os 19 dias de folga durante a data FIFA exclusivamente para treinar. No retorno do Brasileirão, o objetivo inicial é voltar a vencer e encerrar a sequência negativa de 10 jogos sem vitórias, somando todas as competições, 8 delas pela Série A. Vice-lanterna com 23 pontos, o Leão iniciou a rodada 8 pontos atrás do primeiro time fora do Z4. Para o confronto, Thiago Carpini tem retornos e desfalques. Zé Ivaldo e Patrick, ausentes contra o Santos, por força contratual, voltam a ficar à disposição. Mike, recuperado de lesão e já artilheiro do time na Série A, com 7 gols, treinaram normalmente e devem ser relacionados. Por outro lado, Zé Welison e Poveda estão suspensos, enquanto Edson Fernando cumpre a terceira de 4 partidas de punição pelo STJD. Matheus Felipe, com lesão grau 4 na coxa direita, fica fora. Já o jogador Chamba é uma incógnita. O zagueiro estava com a seleção de Camarões, chegou no início da semana e pode ficar de fora do time titular, mas seguir como opção no decorrer do jogo. Provável time do Clube do Remo: Marcelo Rangel, Marcelinho, Marlon, Zé Ivaldo e Marlon Matheus, Leonel Pico, Zé Ricardo ou Patrick e Vitor Bueno, Iago, Pikachu, Galeano e Tagliari. O Grêmio iniciou a parada com foco na parte física do elenco, depois partiu para as atividades táticas na semana passada. 17º colocado com 29 pontos, o time luta contra o rebaixamento e Renato Portaluppi no segundo jogo como treinador na 5ª passagem pelo Clube Gaúcho. A distância para o Vasco, o primeiro fora da zona de rebaixamento, é de apenas 2 pontos. Renato Portaluppi testou um modelo com 3 volantes no meio durante a data FIFA. O Remo vai enfrentar o Grêmio hoje às 19h30 no Mangueirão, com transmissão da Rádio Clube.
7: Muito obrigado, Paulo Henrique, por suas informações, pela sua participação, deixando todo mundo informado das notícias do esporte. Tá na Clube, tá de boa, tá legal.
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0: de volta, hoje quarta-feira, metade da semana, estamos se aproximando aí do Círio de Nossa Senhora de Nazaré, em Marabá. Faltam aí menos de 10 dias, faltam 10 dias, né, para o Círio aqui em Marabá. Um grande abraço para quem está na sintonia, para quem está se preparando aí para o Círio de Nazaré. Hoje eu estava assistindo o programa da Ana Maria Braga e assisti o Anderson Souza, né, que vai na categoria aí chefe de internet, participando de um quadro especial, né, de cozinheiros. E ele que está lá em Portugal, né, esteve aqui com a gente, batendo um papo. O Anderson Souza vai participar aí do especial aí de chefes de cozinhas aí do Brasil, lá na Ana Maria Braga, né? Grande abraço ao Anderson Souza, que está aqui no Pará, mas ele está mesmo lá, é do Pará, mas está em Portugal, né? E agora está na Ana Maria Braga. Em outubro, como eu falei, ele estava ensinando a fazer um pato no Tucupi, né? Muito gostoso, viu? 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
7: Estamos de volta aqui na Clube 100,7. Boa tarde. Qual é o zap para participar aqui do placar do jogo? Flamengo e Fluminense, Campeonato Brasileiro da Série A. É o 94-91-62-24-80.

0: na Rádio Clube, 15 horas e 46 minutos. Um acidente na BR-230, Nova Marabá, resultou na morte de uma mulher de 30 anos. A vítima chegou a ser socorrida com vida, mas não resistiu e morreu após dar entrada no hospital municipal. O motorista, suspeito de provocar a colisão, permaneceu no local para prestar socorro e acompanhou a atendimento médico. Reportagem James Oliveira.
1: De acordo com informações da Polícia Civil, o motorista do automóvel que causou o acidente compareceu à seccional urbana da Folha 30, onde prestou depoimento. Durante o interrogatório, o homem alegou que teria sofrido uma convulsão enquanto dirigia e acabou perdendo o controle do carro. O motorista também informou que é hipertenso. A colisão aconteceu na BR-230, próximo ao semáforo que liga as folhas 31 e 33. De acordo com relatos, o próprio motorista prestou os primeiros socorros à vítima, identificada como Adriele Ferreira Nogueira, de 30 anos. A mulher estava em uma motocicleta. Uma equipe da Polícia Rodoviária Federal, que passava pelo local no momento em que o automóvel atingiu a moto, também parou para prestar assistência. Adriele foi socorrida e encaminhada com vida em estado grave para o Hospital Municipal. Apesar das inúmeras tentativas da equipe médica para salvá-la, a vítima acabou não resistindo aos ferimentos e morreu após dar entrada na unidade hospitalar. O condutor do automóvel também compareceu à unidade hospitalar para acompanhar de perto a situação de Adriele. Segundo o boletim de ocorrência, Adriele sofreu uma crise convulsiva seguida de uma parada cardiorrespiratória. Como se tratava de uma morte decorrente de um acidente de trânsito, o corpo dela foi encaminhado para o Instituto Médico Legal para a realização dos exames periciais e, após esse procedimento, ser liberado para sepultamento. As circunstâncias exatas e a dinâmica do acidente seguirão sendo investigados pela Polícia Civil. 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
0: E agora uma super música da banda Caferana, uma marcante que a Caferana gravou agora, do Adilson Ramos.
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0: Cafeína. 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

0: Clube Luan Santana. 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Menina do Olho Marrom aqui com Luan Santana, especialmente para Ana Lúcia, que está na sintonia da Clube, aí no bairro da Liberdade. Um abração para Márcia, um abração para Andressa, um beijão, obrigado pela audiência. Estão lá no Supermercado Azulão, mas sintoniza a Clube.
1: Deixa comigo!
0: Beleza, brigadão pela audiência, uma boa tarde, né? Para todo o pessoal aí das oficinas mecânicas, borracharias, o Cláudio Popular Quincas está na sintonia da Clube. 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
1: Adicione aí também o zap da Clube 94-91-62-2480. DDD 94-991-62-2480 para você participar aqui da nossa programação. Chegou a hora dele do Giro Esportivo com o Rogério.
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3: Olá, amigos, tudo bem? Tô chegando com informações do esporte. Hoje é dia. Dia de quê, Rogério? Do retorno do Brasileirão, rapaz. É o Brasileirão Série A retornando na noite de hoje para a alegria de muita gente. Depois dessa data FIFA prolongada, enfim, a bola vai voltar a rolar na elite do futebol brasileiro. Jogos desta noite e de amanhã também, da rodada de número 29, às 19h30, tem Remo e Grêmio no Mangueirão. Em Bragança Paulista, o Bragantino recebe o Mirassol às 19h30. Inter de Porto Alegre e Corinthians duelam também às 19h30. Já às 20 horas de hoje, tem Vitória e Chapecoense. Às 20h30, Botafogo e Vasco da Gama. Às 21h30, Cruzeiro e São Paulo. Santos e Flamengo duelam amanhã às 19h30. Atlético Paranaense e Atlético Mineiro amanhã às 20 horas. Fluminense e Curitiba às 21h30 de amanhã. E fechando a rodada 29, Palmeiras e Bahia amanhã às 21h30. Sabe como é que tá a classificação do Brasileirão? Não! Pode deixar que eu falo para você. Olha, o Flamengo lidera 60 pontos, 3 pontos atrás vem o Palmeiras, 57. O Atlético Paranaense é o terceiro com 49. O quarto é o Fluminense, 48. O quinto é o Bahia, 46. Esses 5 times entrariam na próxima Libertadores da América, sendo que o quinto jogaria a pré-Libertadores. Na zona de rebaixamento, o Grêmio tem 29 pontos, o Internacional 28, o Remo 23 e a Chapecoense 18 pontos. Um jogo a menos ainda para Vasco e Chapecoense, as únicas equipes que têm 27 jogos, os demais 28 jogos no Campeonato Brasileiro da Série A. É o Brasileirão Série A retornando para a alegria, para a nossa alegria, né? A gente gosta quando a bola tá rolando pelo Brasileirão Série A. Pela Série B, a rodada que começou ontem realmente está pegando fogo, porque o Campeonato Brasileiro da Série B está simplesmente afunilando, meus amigos. É isso mesmo que você ouviu. Muitos jogos aí, e é claro que o Brasileirão Série B, cada dia que passa, se define cada vez mais. Ontem tivemos o Sport Recife vencendo o São Bernardo, 2-1. Goiás meteu 2-1 no Atlético. A Ponte Preta perdeu para o Juventude 2-0. Hoje teremos às 19h30, Operário e Botafogo. No mesmo horário, Avaí e Londrina. Às 20h30, CRB e Atlético Goianiense. No mesmo horário, América de Minas e Fortaleza. Às 20h30 também, Vila Nova e Cuiabá. Aí amanhã, encerrando a rodada, Náutico e Novo Horizontino, às 19h30, Ceará e Criciúma, no mesmo horário. Olha a classificação aí, o Juventude é líder, um jogo a mais, já que o Vila Nova joga hoje, 59 pontos. Vila Nova, 57 pontos ganhos. O G6 se completa com Novo Horizontino, 54, Criciúma, 53, Fortaleza, 53 e Atlético Goianiense, 52 pontos. Na zona de rebaixamento da Bezona do Meu Brasil, Avaí, 30, Londrina, 28, América, 17 e Ponte Preta, apenas 13 pontos ganhos. Tá falado, amigos. Aquele abraço e até amanhã com mais informações do Mundo da Bola.
1: Muito obrigado, meu querido Rogério Brasil, aqui na programação da 100,7. Amanhã te espero aqui com mais notícias do esporte. Tá na Clube, tá de boa. Tá na Clube, tá legal. Hoje é dia de cantar parabéns para os aniversariantes do dia. Hoje, dia 7 de outubro de 2026. Quem é que está de aniversário hoje? Para a gente mandar essa homenagem muito especial aqui nos Clube da Tarde. A professora de música, Sherida Shirley Santana, que é uma simpatia, né? É, da Casa da Cultura. Ela ensina o pessoal a tocar flauta e tudo mais. Professora Sherida Shirley Santana, muitas felicidades. Você é uma pessoa muito legal, uma profissional competente. Maria Araújo de Souza, Sandra Silva, Alessônia Carmo, Andréia Silva, parabéns ao Lucileno Cardoso, Jéssica Duarte Menezes, muitas, muitas felicidades. Aqui no Zap da Clube Ruth Melo, Zeca Moreno, boa tarde, toca uma marcante para me curtir aqui. Toca um brega, aqui é a Ruth Melo. Brigadão, agora tem os Canibais.

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0: Chegou o mês do Outubro Rosa, né? Dedicado à conscientização sobre o câncer de mama. Atenção para os cuidados, os sinais e o diagnóstico precoce são principais formas de combater a doença. James Oliveira.
1: De acordo com o médico oncologista Luiz Eduardo Werneck, quando o assunto é câncer de mama, a recomendação é bem clara. Não se deve esperar o surgimento de sintomas, pois quando o tumor dá sinais, geralmente já está em uma fase mais avançada. Porém, é fundamental ficar atento às principais alterações no corpo.
2: Seria surgimento de nódulos ou caroços na mama. Seria também uma possibilidade de sair líquido pelo mamilo, líquido sangue ou líquido, mesmo líquido claro, não é normal. Além disso, quando o mamilo ele meio que entra, ele fica retraído, repuxado, isso pode ser um sinal de uma doença maligna, um câncer de mama. Alteração na pele e na forma das mamas também. Tudo isso pode levar a um sinal de alerta, a uma possibilidade de se ter que procurar o médico especialista. Lembrando que o correto é não esperar sintomas de câncer de mama.
1: Segundo o especialista, no Brasil, as diretrizes orientadas pelo SUS mudaram recentemente e a faixa etária para a realização da mamografia passou a abranger mulheres dos 40 aos 74 anos de idade. Hoje, cerca de 20% dos casos já ocorrem em mulheres abaixo dos 50. Quem tem histórico de câncer na família, a recomendação é que seja realizado o rastreamento antes dos 40.
2: Se uma pessoa, a mãe dela, parente direto, teve um câncer de mama, com, por exemplo, 48 anos, nós indicamos para as filhas começar a fazer o rastreamento com 10 anos antes. Ou seja, seria com 38 anos e não com 40, como o SUS indica. Todos os cânceres que têm componente de fato hereditário e unicamente hereditário não passam de 5%, só 5% de todos os casos de câncer de mama. Então todas as mulheres precisam não se preocupar, mas se conscientizar e se cuidar.
1: O sucesso no combate à doença está diretamente ligado à rapidez com que ela é descoberta e tratada. O diagnóstico precoce garante uma chance de cura superior a 95%. A campanha de Outubro Rosa chama a atenção para a importância da prevenção. O especialista reforça que na região norte, os números da doença ainda são desafiadores, exigindo um esforço conjunto para que as mulheres busquem a prevenção antes mesmo de adoecer.
2: O diagnóstico precoce no câncer é tudo. Tudo. Eu vou dar um exemplo para vocês que nos ouvem. Tratar e curar uma mulher com câncer de mama estágio 1 vai fazer com que a chance de cura chegue próximo a 100%, acima de 95%. Quando nós mudamos isso para o estágio 4, a chance não chega a 30%. Então são três pilares. Descobrir cedo é o primeiro pilar. Tratar cedo, porque também não adianta descobrir cedo e demorar para tratar 6 meses, isso não tem nenhum sentido. Descobrir cedo, tratar cedo e também completar o seu tratamento.
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0: Música para Antônia e Lara Maria lá no Cuxiú, com Thiago Soares. Amante.

0: Pizza Neto e Cristiano. Oi, tudo bem? Aqui na Clube.
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0: A Polícia Militar reforçou o policiamento em Dom Eliseu, aqui no sudeste do Pará. A ação faz parte da Operação Impulsos 2, que amplia as rondas e as abordagens para prevenir ocorrências e combater a criminalidade. Reportagem Gabriele Bezerra.
2: As ruas de Dom Eliseu ganhou um reforço no policiamento. O 51º Batalhão da Polícia Militar participa da 11ª Operação Impulsos, uma ação integrada voltada ao reforço da segurança e à prevenção de ocorrências na área do CPR-6. Com reforço no policiamento, a Polícia Militar aumenta sua presença nas ruas e intensifica as ações de combate à criminalidade.
3: Tivemos mais uma vez a Operação Impulsos aqui na área do CPR-6 e na área do 51º Batalhão da Polícia, com sede em Eliseu. Intensificamos as rondas nas ruas, tanto na cidade de Eliseu quanto de Ulianópolis, com o objetivo de prevenir crimes. E graças a Deus alcançamos os nossos objetivos.
2: A 11ª Operação Impulsos faz parte das ações de policiamento desenvolvidas na área do CPR-6, com atuação preventiva e repressiva para garantir mais segurança à população.
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5: Explicado. 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

0: ligado aqui na Sintonia da Clube. Um grande abraço para você que tá em casa, tá no trabalho, aonde você estiver, com quem você estiver, né? Vamos juntos até às 18 horas. É Círio outra vez na capital e falta pouco pro Círio aqui em Marabá, né? O Círio na capital paraense, em Belém, terá reforço de segurança com mais de 4 mil agentes da Polícia Militar. A operação da Polícia Militar do Pará terá 300 viaturas, 400 motocicletas e 20 ações em Belém e nas rotas de peregrinações até o fim da quadra Nazarena, né? Então, a Polícia Militar, inclusive, já deu início nesta segunda-feira à Operação Círio 2026, com o objetivo de reforçar a segurança em Belém durante o Círio de Nazaré. A ação segue até o dia 26 de outubro e mobiliza esse contingente aí fantástico, né? De 4.500 policiais, 300 viaturas, 400 motocicletas para acompanhar as procissões, romarias e demais eventos do período. Aqui em Marabá, o Bispo Dom Vital já reuniu com as autoridades da segurança pública, né? E já está tudo definido também para o esquema de segurança no Círio aqui em Marabá, né? Inclusive, já foi definido também que nós teremos aqui em Marabá o Círio Fluvial, né? Foi feita já aí a última inspeção e apontou as condições favoráveis, né? Exército Brasileiro, Corpo de Bombeiros, Marabá vai ter aí o nosso Círio Fluvial 2026. A última inspeção foi realizada hoje, por volta das 10 horas da manhã, aqui em Marabá, né? Contou aí com os órgãos de segurança, usaram a mesma balsa que vai fazer o trajeto, né? O proprietário lá da embarcação já esteve lá exatamente fazendo essa inspeção e o que apontou aí as condições favoráveis. Então está oficialmente confirmado o Círio Fluvial deste ano, após a realização da vistoria em inspeção definitiva hoje pela manhã no Rio Tocantins. A informação aqui é do Júnior França, que é do setor de segurança aí do Círio Fluvial, né? Confirmou que a navegação e o percurso estão garantidos. A medida do canal do Rio contou com acompanhamento e suporte de representantes do Exército Brasileiro, do Corpo de Bombeiros e do barqueiro responsável, garantindo que o itinerário da balsa e do barco ocorra com total segurança dentro das normas. Então, tudo alinhado para mais um momento de fé e devoção à Nossa Senhora aqui em Marabá.
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0: 17h06. Você é trabalhador do Distrito Industrial, boa tarde, carpinteiros, marceneiros, eletricistas, sapateiros. Você é trabalhador, boa tarde. 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
0: A Polícia Militar reforçou o policiamento em Dom Eliseu, no sudeste do Pará. A ação faz parte da Operação Impulsos 3, que amplia rondas e abordagens. Você já acompanhou aqui com a gente, né? E agora uma outra informação. Uma adolescente de 16 anos procurou a Polícia Civil de Mãe do Rio após ser agredida dentro de casa. Segundo a vítima, o próprio irmão teria usado um pedaço de madeira para atingi-la nas costas e nos braços. A reportagem é de Pedro Edivan.
2: No caso de Maria da Penha, as pessoas já pensam que é entre casal. Mas nesse caso, foi no âmbito familiar. Dois irmãos se estranharam, agressões e no final de tudo isso, delegacia. O doutor Cristiano vai dar detalhes dessa agressão física que ficou aí bem machucado a moça agredida pelo próprio irmão.
3: A equipe de Mãe do Rio tomou conhecimento do fato pela própria vítima, uma adolescente de 16 anos de idade, que se apresentou na unidade policial com diversos hematomas aparentes, onde relatou ter sido agredida pelo próprio irmão, o qual utilizou uma ripa de madeira para desferir os golpes na mesma. De imediato, a equipe diligenciou, conseguindo localizá-lo em um bar, local em que foi preso ainda em estado flagrancial pelo crime cometido. Ao verificar aí durante a autuação do mesmo, ele já responde aí por uma sentença aí cumprindo medida socioeducativa, a quando o adolescente, onde teria participado de uma tentativa de homicídio. Ou seja, estava em liberdade dessas medidas socioeducativas e voltou aí a cometer agora, maior de idade, um crime em desfavor de sua própria irmã. A Polícia Civil faz juntada dessas peças aí. O Judiciário também, quando recebe essas questões e transforma em processos, também fazem aí puxando as certidões positivas ou negativas aí das pessoas que respondem a processo também. Há exemplo da Polícia Civil das que respondem a procedimentos criminais, justamente para fazer uma dosimetria das penas aí, mostrando a periculosidade ou não desses agentes em manter a segregação social. A gente tem esse cuidado aí em relação a crimes de violência doméstica, como é reportado na imprensa e nas redes sociais, não só nas unidades, nas cidades que possuem especializadas, como Paragominas, que possui uma DEAN, Mas a gente vê o interior da regional e do estado do Pará como um todo atuando de forma célere, que tem gerado diversas prisões em flagrante e tem motivado essas vítimas a procurar até pessoalmente as unidades policiais, como é o caso dessa adolescente.
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0: 17 e 20.

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3: Estou de volta aqui na Clube, já já tem o Edinaldo Souza com as notícias de momento aqui na 100,7, logo mais cartaz esportivo e a nossa mensagem do dia. Tamo juntinhos, mandar um abração para quem tá aqui na sintonia da Clube, né, pessoal, que sintoniza a Clube 100,7, aí no bairro da Liberdade, Laranjeiras. Um abração, pessoal, lá da Avenida Gaiapó, a Dona Luzia, o Wesley tá na sintonia. Quem sintoniza a Clube, boa tarde, amigo Zeca Moreno, tô ligado aqui, o Raimundo da Eletrônica, Ivanildo Mendes, Dona Leudivan, já estamos preparando o encontro com Maria, amanhã cedinho, aquela mensagem especial para você da Palavra de Deus. Sidney Paiva, o Aires, o El, que tá na sintonia, um abração pro Giovanni de Souza, Terezinha tá na sintonia, Jailton Pantoja, como é que tá você? Fátima Rocha, Rei do Frango. Pessoal lá do bairro Bom Planalto, a Cremilda tá na sintonia, Maria Lúcia, Vicente Monteiro, o Edmar Rabelo tá na sintonia da 100,7 lá na Metalúrgica Marabá. Um abração para você, Edmar. Obrigadão pela audiência, uma boa tarde. Também o Roniel tá na sintonia da Clube, viu? Ah, a Simone da Marabá Pioneira tá aqui pedindo, Zeca Moreno, toca aí uma marcante para a gente curtir aqui na Marabá Pioneira. Pessoal da Santa Rosa, bairro Francisco Coelho. Olha, se perdeu um grande amor ou caiu pelo caminho, não desanime. Levante a cabeça, respire fundo, siga em frente. Lembre-se, amanhã é um novo dia, repleto de novas oportunidades e recomeços. Você tem que gostar só de quem gosta de você, né? Que nem diz aqui a música marcante do Brucivaldo. Fala aí!
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0: Repórter Edinaldo Souza, chegando com notícia.
1: A Coreia do Sul abriu uma investigação na última terça-feira, dia 6, para apurar uma série de ataques cibernéticos contra pelo menos 7 bancos daquele país. O diferencial das invasões é o uso de IA pelos criminosos para mapear brechas de segurança, o que resultou na exposição dos dados pessoais de mais de 68 mil pessoas. O caso gera alerta sobre o novo perfil do crime digital e foi confirmado pelo presidente sul-coreano Lee Jae-myung. Em vez de focar nas robustas redes principais de pagamento dos bancos, os hackers adotaram uma tática indireta. Exploraram falhas em sistemas de correspondentes de crédito e de prestadores de serviços terceirizados. O caso de maior impacto aconteceu no Shinhan Bank, onde as informações de 25 mil clientes, incluindo nomes, telefones e renda anual, foram comprometidas. O Yagaran Savings Bank também foi alvo, registrando a exposição de dados de aproximadamente 40 mil contas. Apesar do vazamento massivo, as autoridades informaram que, até o momento, não houve registro de saques ou transferências indevidas. A polícia sul-coreana formou uma força-tarefa com 28 especialistas para rastrear a origem das invasões. A investigação esbarra na dificuldade imposta pelo uso de servidores internacionais comprometidos, que atuam como intermediários e ocultam a localização real dos criminosos. Ainda nesse contexto de invasão cibernética, na última terça-feira, dia 6, clientes da varejista britânica Asos foram surpreendidos com uma notificação oficial do aplicativo da loja com o título Asos Hacked. A mensagem enviada para os smartphones dos consumidores continha uma ameaça de vazamento em massa de dados, expondo uma violação aos sistemas de comunicação da empresa. O alerta chamou a atenção pela ousadia. A mensagem não era direcionada aos usuários, mas sim à própria companhia. O texto exigia que o responsável pela proteção de dados e a equipe de tecnologia da informação da Asus entrassem em contato com os criminosos por meio de um canal do Telegram. Comprometemos totalmente a instância Snowflake. Entrem em contato conosco ou vamos vazá-la, afirmava o comunicado disparado pelos invasores. A tática de sequestrar o próprio aplicativo da marca transformou os clientes em espectadores involuntários de uma tentativa de extorsão. De acordo com a Asus, o incidente resultou de uma atividade não autorizada envolvendo plataformas de terceiros responsáveis pelo disparo de alertas. A companhia agiu rapidamente para restringir o acesso ao sistema de envios e acionou especialistas em segurança cibernética, além das autoridades competentes.

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1: Cabaré do Brega, volta, meu amor, aqui na Clube. Na Clube 1741.
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0: 17h45.
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Você é ligado na Clube 100,7 FM, 17 horas e 53 minutos. Muito obrigado mesmo pela sua atenção, pela sua audiência. Você é ligado aqui na 100,7, em casa, no trabalho, depois de um dia de muita luta. Vamos tocar mais uma, já a gente vai dizer bye bye.

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1: Zé Sérgio Camargo, cada minuto é pra gente viver intensamente e com gratidão a Deus por mais esse dia. Aqui na coordenação, Michel Garcia, na direção geral, Hinaldo Antônio, no jornalismo, Michel Garcia também, ao repórter Paulo Henrique com as notícias do esporte, Rogério Brasil, Gabriela Almeida, o nosso querido James Oliveira, brigadão. Amanhã estaremos juntos a partir das 14 horas, aqui.

Hoje, 7 de outubro, celebramos Nossa Senhora do Rosário, aquela que ouviu com o coração aberto, que acolheu o chamado de Deus, disse sim com toda a confiança. Então, a reflexão de hoje nos lembra a fé não elimina as perguntas, mas nos ensina a confiar, mesmo quando não entendemos tudo. Maria também sentiu, refletiu, perturbou-se e mesmo assim disse sim. E a ela foi dito: não tenhas medo, porque encontrastes a graça diante de Deus. Que essa palavra fique com você ao encerrar aqui do Clube da Tarde, ao terminar o dia. Não temas, Deus está presente nos caminhos, nas mudanças, nas dificuldades. Ele não nos desampara. Confie, escute, espere com esperança, como Maria. Que Nossa Senhora do Rosário cubra cada lar, cada família e cada coração com a sua bênção. Aqui fica o nosso abraço e amanhã te convido para estarmos juntos a partir das 14 horas.

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0: anjo do Senhor anunciou Maria e ela concebeu do Espírito Santo. Eis aqui a serva do Senhor, faça-se em mim segundo a vossa palavra. E o Verbo se fez carne e habitou entre nós. Rogai por nós, Santa Mãe de Deus, para que sejamos dignos das promessas de Cristo. Oremos. Infundi, Senhor, a vossa graça em nossas almas, pela encarnação do vosso Filho, pela sua paixão e morte, cheguemos à glória da ressurreição por Cristo nosso Senhor. Desça a bênção de Deus Todo-Poderoso, Pai, Filho e Espírito Santo. Amém.
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0: feito um contrato com o Luiz Castro, uma pessoa que entendeu o projeto do Grêmio, as necessidades do Grêmio de subir jogadores da base e as dificuldades econômicas que o clube tem, nós chegamos a um ponto que entendemos que precisávamos fazer uma mudança para mudar o, enfim, mudar o ânimo do time, da torcida. E o Renato era um nome próprio, um nome adequado para essa mudança. É um muito identificado com o Grêmio, um treinador que mexe com a torcida, que mobiliza a torcida, e por isso ele veio.
1: Ainda faltam 10 rodadas para se finalizar o Campeonato Brasileiro desta primeira divisão. Mas no momento a situação é delicada, né? do Grêmio na competição. Atribui o quê, Odorico? Esse momento que vive o clube no campeonato?
0: Nós tivemos alguns jogos realmente que o time ficou muito aquém, ficou abaixo do desempenho que esperávamos. Também tivemos pelo menos 3 jogos onde entendemos que houve prejuízo ao Grêmio. Nós tivemos um jogo contra o Vitória, onde o jogador Kaique tinha que ser expulso porque deu um soco no jogador do Grêmio, o juiz nada fez. Nós tivemos um gol anulado de forma absurda contra o Bragantino. Uma jogada em que normalmente se deixa correr, às vezes até 5, 6, 7, 10 segundos, uma jogada para marcar um impedimento, por exemplo, o juiz anulou um gol legítimo em meio segundo. Não esperou nada, então apitou antes do lance ser concluído, um gol legítimo que nem VAR pode ter, porque ele tinha apitado antes. E também tivemos, no jogo contra o Botafogo, 2 erros lamentáveis do juiz. O Carlos Vinícius sofreu um pênalti que não foi marcado. Então, é um misto de atuações que deixaram a desejar e jogos que tivemos prejuízo.
1: A equipe do Grêmio é um time, um clube que sempre disponibiliza jogadores para as seleções nacional. E mais um agora, né, foi convocado, que é o Gabriel Kevin, para a seleção sub-15, vai para a Copa do Mundo, festivais que vai acontecer no Paquistão. Ou seja, é um orgulho também ver um garoto da base tendo essa chance, essa oportunidade de brilhar com a camisa da seleção.
0: Sem dúvida nenhuma, o Grêmio é um clube formador, um clube que sempre se preocupou com as suas categorias de base, temos feito investimentos, porque entendemos que é um dos caminhos, é um pouco mais longo, mas é um dos caminhos para a gente conseguir superar as dificuldades que herdamos, e vamos buscar então fortalecer cada vez mais a categoria de base e continuar fazendo essa fábrica de talentos, fornecer jogadores para o profissional e para as seleções.
1: Será um duelo difícil hoje, Remo e Grêmio. Desejo a você boa estada na capital paraense, mas daqui a pouco, 19h30, quando a bola rolar, que o Remo vença.
0: É, um jogo difícil, sempre é difícil aqui, todo respeito ao Remo, mas o Grêmio veio determinado a fazer uma boa atuação e quem sabe sair com uma vitória.
1: Abraço.
0: Obrigado, um abraço.
1: Aí o presidente do Grêmio de Futebol Porto Alegrense, Odorico Orestes Ramos Roman. Ele que esteve com o Rafael Lima, vice-presidente de futebol, os dois aqui pelo gramado. A delegação já está no gramado, aliás, do vestiário, toda a logística já completa. Daqui a pouco a turma vem para o reconhecimento e também para o trabalho de aquecimento aqui no gramado do Mangueirão. Gaia.
2: Beleza, Paulo Sérgio Pinto, tá falado. 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Carlos Cartilho, tri da bola de ouro, comentarista clube, o comentarista da jornada esportiva desta noite. Espera o que, Cartilho, deste jogo de daqui a pouquinho? De um lado, o Remo, na penúltima colocação do campeonato.
3: Gaia, oi? Deixa eu aproveitar rapidamente, eu sei que você vai chamar o nosso bola de ouro, o Carlos Castilho, mas estamos aqui com um grupo de torcedor que está passando aqui, a Rádio Clube do Pará, documentando como sempre faz tudo, e você está vendo no YouTube, está vendo em todas as plataformas digitais. Fabrícia, você que faz parte do projeto Sócio Torcedor, grupo de torcedores aqui premiados de que forma? Pontuação, porque são sócios torcedores assíduos que pagam em dia e recebem pontuação. Boa tarde, boa noite, Rádio Clube.
4: Boa noite, todo mundo. Então, a gente tem uma somatória de pontos, quem é sócio-torcedor ativo do Clube do Remo, todo check-in que ele faz, todo pagamento, toda compra em loja, ele soma um ponto. Então, esses pontos podem ser trocados por experiência aqui no estádio. Hoje, nós fizemos um tour no estádio e eles puderam receber os jogadores, ter acesso a eles, filmagens, ao vestiário, e agora eles vão participar do aquecimento também.
3: E o que fazer para ser sócio-torcedor, para alavancar cada vez mais o Clube do Remo?
4: Basta acessar o site fenomenoazul.com.br e escolher o melhor plano para vocês. Todos aqui são sócios torcedores e eles aproveitam todas as experiências.
3: E você, tudo bem? Tudo bem, tranquilo pela premiação?
5: Tudo bom, né? O clube oferece pra gente uma oportunidade de conhecer o estádio, né? É bom.
3: Qual é o seu nome?
6: Madison.
3: E Madison, feliz por estar aqui na beira do gramado, o projeto Sócio Torcedor proporcionando isso?
6: Muito feliz pela experiência, né, que o clube vem nos proporcionando e só para agradecer mesmo.
3: Para você?
7: É extraordinário, eu nunca pensei que eu ia estar dentro do vestiário com o jogador lá passando, tocando na mão. É um negócio que é de outro mundo para mim, eu nunca pensei que eu ia estar.
3: Qual é o seu nome?
7: Gustavo.
3: Tá legal, Gustavo. Leão. Mostra a tua força, Leão! Mostra a tua força, Rei do Norte! Já já eu volto com mais informações, direto do Mangueirão da Moda Carlos Gaia.
2: Tá legal, Cacheado. De um lado, o Leão Azul Paraense, que é o penúltimo na tabela de classificação, com 23 pontos ganhos, recebendo o Grêmio Tricolor Gaúcho, que é o 17º, abrindo a zona com 29 pontos ganhos. E o Leão de Antônio Baena, Castilho, começando... A partir de hoje, definitivamente, a era Carpini no comando do Leão Azul Paraense. Enfim, esperar o quê do confronto das 19h30 em Belém, no Mangueirão, na Série A do Campeonato Brasileiro? 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
8: Carlos Castilho.
9: Boa noite, grande Carlos Gaia. Só espero que Grêmio e Remo não morram abraçados. Como seria isso? O empate. Pior negócio para o time gaúcho e para o time paraense. Engraçado como eles chegam, né? O Remo chega na penúltima colocação, 19ª colocação, 23 pontos em 28 jogos. Olha esses números. 23 pontos em 29 jogos. Frutos de quê? 5 vitórias, 8 empates e 5 derrotas. O Remo conseguiu uma façanha boa, lembrou até o Cacheado com muita propriedade, porque o Remo terminou aquela fase pré-Copa do Mundo numa boa situação, inclusive com aquela vitória em cima do São Paulo no Mangueirão por 1-0, gol do Marcelinho. Mas de lá para cá, a situação só piorou. É parecido, né, o caminho de Remo e Grêmio. O Grêmio estava com um treinador que foi... Um treinador que veio para fazer um trabalho a longo prazo, começou razoavelmente e foi sendo atropelado e foi degolado. O Remo é o terceiro técnico, né? Primeiro teve o colombiano, depois teve o Léo Condé, que demorou muito e acabou não respondendo aquilo que a torcida e a diretoria do Remo estavam esperando. E agora está com o Thiago Carpini, à espera do milagre. Como estamos aí, às vésperas do Círio de Nossa Senhora de Nazaré, e a Santinha, né, sempre é solicitada a dar o seu empurrãozinho, todo mundo está esperando que isso aconteça. Mas o Remo vai ter... de fazer uma atuação bem diferente daquela que fez, sobretudo nesses últimos jogos. Esses últimos jogos na era Léo Condé. Porque não deu para cobrar do Thiago Carpini aquele jogo diante do Santos. Ele praticamente chegou na véspera, assumiu a equipe, foi para o campo e brigou bem com a equipe santista. Perdeu por 2-1, mas... teve, sobretudo, no segundo tempo, uma boa atuação. Teve agora 15 dias para se preparar. Com tempo. A gente sabe que campeonato brasileiro, a diferença maior de tempo é de uma semana. Mas teve 15 dias para treinar. Vem com algumas situações diferentes. no aspecto técnico e no aspecto tático. No aspecto técnico, o Remo entra num 4-3-3 com variáveis para 4-4-2. Como isso acontece? Quando o Pikachu ataca, quando ele faz a dobrada com o Marcelinho pela direita, o Remo vai para o 4-3-3, porque tem o Tagliari lá na frente e mais o atacante Galeno. O Jajá, que seria esse jogador, para fazer o outro lado pela esquerda, ele só vai no banco. E duas coisas permeiam, trazem substancialmente uma cobrança. Como o Remo vai se apresentar para solucionar os problemas graves que têm acontecido? Defesa que toma gol fácil, sobretudo bolas alçadas na área, e o Remo entra com dois zagueiros que não passaram até agora a confiabilidade. O Marlon e o Zé Ivaldo. Zé Ivaldo, que veio do Santos até muito bem credenciado, mas não fez ainda uma exibição capaz de dar tranquilidade. O Remo acaba se dando ao luxo de não ter nem o Tchamba no relacionado. Não deu para entender. Ah, mas ele estava com seca alto. Ah, ele jogou lá na disputa por Camarões. Sim, mas ele era ele mais um, na minha opinião.
2: Pelo menos de um banco, né, Cacá?
9: Pois é, mas não, e tem quantos jogadores aí que atuam no futebol brasileiro que estiveram jogando por suas seleções? Uns montes. E todos voltaram. Quem era titular permaneceu titular, quem era suplente, suplente. O caso do Tchamba, no meu entender, é um luxo que o Remo dá, se dá, não escalando o Tchamba. Não quero escalar, não sou técnico, não tenho nem essa missão. Mas o Remo precisa hoje ter a intensidade que não teve, sobretudo nos últimos jogos. Precisa ter uma transição mais rápida de defesa para o ataque. O Remo vem hoje com o Leonel Pico, vem também com o Zé Ricardo e com o Vitor Bueno. Sendo que, com a presença do Vitor Bueno, o Zé Ricardo, que às vezes faz a posição do meio para frente, organizando, distribuindo o jogo do meio para frente, ele terá uma missão de fazer uma dobradinha com o Leonel Pico para conter o time do Grêmio, que nessa posição que ele está, ele é perigoso. Já vi os últimos jogos da equipe do Grêmio, o empate diante do Palmeiras. Claro que levou um vareio de bola, né? O Everton foi o grande nome daquela partida, mas é uma equipe que tem presença e tem um goleador. Um goleador que o Remo precisa abrir os olhos, né? Que é o Carlos Vinícius, que é o artilheiro da equipe. A expectativa é de um jogo parelho. Espera-se que o Remo, por jogar em casa, por precisar dar uma resposta, tenha uma propositura melhor. Não ser só reativo, não só esperar o adversário, mas se impor no jogo de velocidade, explorando jogadas pelo lado do campo e principalmente fazendo gols, que o Remo tem tido extrema dificuldade.
2: Carlos Castilho falou, tá falado. O comentarista tri da Bola de Ouro. 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É o bate-bola, é o nosso pré-jogo. Já já a escalação do Remo, a escalação do Grêmio e a arbitragem do jogo. 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Clube do Tapajós, Clube de Marabá, Clube de Paragominas, Rádio Clube de Moju, toda essa galera conosco, você no Sistema Clube de Rádio, obrigado pela audiência, moçada no YouTube, muito obrigado pela 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
1: Renato
2: América
1: Baruxo.
2: 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Já já vou aí com você, meu querido Paulo Sérgio Pinto. 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Alô, Didi, aí na Alça Viária, no Nínive, no quilômetro 32, ligado na Rádio Clube do Pará. Grande Didi, ele, a Maria, o Eric e a Érica, ligados na Rádio Clube do Pará. 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Cadê o Renato, Paulo?
1: Olha, até a pé nós iremos. É uma parte do trecho do hino do Grêmio de Futebol Porto Alegrense. Você pode ver aqui, ao fundo, o torcedor do Grêmio, já presente também no Estádio Olímpico Mangueirão. Torcedor, com certeza, que veio do interior. Tem uma faixa ali, Santarém, Pará, ou seja, torcedores que vieram de Santarém para prestigiar a equipe do Grêmio neste jogo aqui na capital paraense. O Renato Portaluppi ou Renato Gaúcho, como queiram, falando conosco aqui na Clube do Pará sobre esta chegada do Grêmio em Belém para este jogo contra o Clube do Remo numa situação complicada. E essa parada na data FIFA foi fundamental, Renato, para a tua chegada e o trabalho no Grêmio?
10: Ah, isso sempre foi fundamental, né? Porque a gente precisava treinar um pouco de tudo, em todos os setores, parte física, parte tática, parte técnica, treinador novo, grupo conhecendo o nosso trabalho, eu conhecendo alguns jogadores, algumas características de alguns jogadores que eu ainda não conhecia, conhecendo melhor os garotos da base. Então foi importante. Até porque no momento que você tem um jogo atrás do outro, você não tem tempo para corrigir algumas coisas e as dificuldades são enormes. Mesmo assim, com 2 dias de trabalho, a gente conseguiu enfrentar o Palmeiras. É lógico que a gente precisava da vitória, mas foi importante aquele ponto também, porque lá, esse ponto lá na frente vai fazer a diferença. Justamente porque a gente não teve tempo para treinar. Então esses dias foram importantes, a gente fez bastante coisa, alguns dias nós treinamos em 2 períodos. E como eu te falei, a gente procurou trabalhar bastante a parte física, a parte técnica e a parte tática. Então foi importante, espero que o rendimento da equipe, já diante do Remo, seja ainda melhor do que aquela que foi contra o Palmeiras.
11: Renato, por que a antecipação da viagem para Belém?
10: Não, vários aspectos. Uma que a viagem é longa. Eu já estive com o Vasco, do Rio de Janeiro, foram 3 horas e pouco, é uma viagem cansativa, e nós já tínhamos ido 2 dias antes, mais tempo para estar juntamente com o grupo, para eles se alimentarem melhor, para eles descansarem mais, para que eu possa passar alguns vídeos, e para preparar ainda melhor a equipe para enfrentar a equipe do Remo. Foi bom, porque, como eu falei, isso tudo, vídeos, concentração, alimentação, descanso e o grupo todo junto.
11: Almoço realizado entre os jogadores a pedido teu. Foi para fechar o grupo nesse momento que o time passa?
10: E nós fizemos esse almoço com o grupo, como falei, para o grupo estar mais junto, mais unido, para a gente conversar, trocar ideias, e foi muito bom. Nós treinamos aquele dia, obviamente, e no dia anterior nós havíamos treinado em 2 períodos, no dia seguinte treinamos em 2 períodos, mas foi importante o almoço porque eu gosto de conversar com o grupo, sentir deles algumas coisas, trocar ideia, deixar eles à vontade, que eu sempre gosto que o grupo se pronuncie. Uns falam mais, outros falam menos, mas é importante eles se manifestarem, falar o que está acontecendo, o que não está acontecendo, o que seria bom, o que não seria bom. Então eu gosto de estar justamente com o grupo, justamente por isso. Então foi um almoço na hora certa e pode ter certeza que foi bastante proveitoso.
11: Fala um pouco desse aproveitamento dos jogadores da base, inclusive com 2 jogadores no grupo para o jogo de hoje.
10: No momento que cheguei aqui, são bons garotos, mas o garoto numa idade de 17, 18, 19, 20 anos, ele precisa jogar. Se o treinador do profissional precisa de um garoto desse, o garoto precisa estar com o ritmo de jogo. Então os garotos treinam com a gente, aprendem com a gente, se não são utilizados aqui em cima, eles descem para jogar para manter o ritmo. Foi assim, dessa forma, lógico que acompanhei, pedi para os meus auxiliares acompanharem também. Esses garotos nessa idade, eles têm que jogar. Tem que jogar, daqui a pouco precisa de um deles, eles têm que estar com o ritmo de jogo. Eu cheguei aqui e tinha um garoto até 7 meses sem jogar. Como é que pode? Outro 4 meses, outro 3 meses, outro 2 meses. Outro jogou nos últimos 3 meses 20 minutos. Aí eu preciso de um garoto desse, ele está sem ritmo de jogo, ele vai para dentro do campo e não vai produzir. E aí não dá nem para culpar o garoto. O garoto precisa jogar. Quando o treinador do profissional precisar dele, ele está jogado, está com ritmo de jogo, e isso é fundamental. Não adianta o garoto estar no profissional e dizer, está no tom no profissional. Se não joga, tem que jogar. E quando o treinador do profissional precisar, ele está 100%, está com ritmo de jogo. Isso é o beabá do futebol.
11: Renato, qual o papel do torcedor para o jogo desta noite em Belém?
10: É importante a presença do nosso torcedor. Portanto, o torcedor vê o grupo, o time do Grêmio, com certeza estão com saudades. É um jogo importante para a gente, um jogo difícil. E a gente precisa do apoio deles. Qualquer lugar que o Grêmio for jogar, a gente precisa do apoio. Começando por Belém.
11: E o pedido de entrega para os jogadores nessa volta do Campeonato Brasileiro?
10: Eu gosto não, é uma exigência minha, que eu tenho sempre com o meu grupo. Eles precisam se entregar, precisam brigar, do jeito que foi contra o Palmeiras. Agora com essa parada, com certeza nós vamos melhorar, e melhoramos em todos os aspectos também. O jogador de futebol, ele tem muita coisa que o clube dá para ele. Então, o que eu cobro deles em troca é a entrega deles dentro do campo. Lógico, uma parte tática, técnica, física, mas tem que ter a entrega. Não importa se ele vai jogar 10 minutos, 20 minutos, 45, 90 minutos. Ele tem que se entregar, ele é pago para isso. Isso eu já deixei bem claro. Jogador que não se entregar, vai para o final da fila. Eu quero o jogador honrando a camisa, se entregando dentro do campo, para ajudar os companheiros a buscar sempre os melhores resultados.
2: Tá aí, portanto, o Renato Gaúcho falando aqui no microfone da Rádio Clube do Pará, falando desse time do Grêmio. Saiu aqui a escalação do Remo, deixa eu abrir aqui.
3: Vamos ver se bate, né, se a perspicácia do repórter.
2: Você é top, ranqueado, você é top. Chegando também. Você é top. Marcelo Rangel, Marcelinho, Marlon Zé Ivaldo e Marlon Matheus. Leonel Pico, Zé Ricardo, Vitor Bueno, Gabriel Talhari Iago Pikachu e Galeano. Você é top, ranqueado.
3: Que beleza, bateu tudo, né? Isso aí também é a escalação do
2: Grêmio. Do Grêmio aqui.
3: Também, com você aí, né?
2: Aqui a escalação do Grêmio. O Everton, João Pedro, Wallace, Kahneman e Caio Paulista, Daniel Barbosa, Vila Santos e Dodge, Pavô, Amuso e o artilheiro Carlos Vinícius. Kaká, esse time aqui é o melhor que o Remo tem para jogar daqui a pouco contra o Grêmio, Cartinho?
9: Olha, eu já falei naquele meu introito que não aceitei a desculpa do Tchamba tá fora, né? Secar alto, chegou muito em cima da hora. A gente vê que tem jogador que chegou para outras equipes direto do aeroporto para dentro do campo. Então, acho que o Remo precisa ter postura diferente. Vamos ver como se comporta Marlon e Zé Ivaldo, né? Jogadores que têm futebol, mas que não têm feito bom futebol. Como é que o Pikachu, que tem feito atuações apagadas, como ele se apresenta, mas, sobretudo, que haja hoje um padrão de jogo diferenciado de um time que seja impositivo, de um time que tenha transição rápida, de um time que tenha finalização. Faça gol, que é o que falta principalmente pela equipe azulina. E que o Thiago Carpini repita o que o Guto Ferreira fez, que ele veio, viu e venceu.
2: É isso. Alô, meu querido amigo ligado na Rádio Clube do Pará, curtindo a gente aqui, o Charles, que é o nosso motorista aqui do Diário, nos acompanhando. Grande Charles, aquele abraço para você aí pelas bandas de Icoaraci, ligado na Rádio Clube do Pará. É a Jornada Esportiva Clube, é o nosso bate-bola. Obrigado você pela audiência, obrigado você pela companhia, onde você estiver curtindo o Timão campeão do rádio. Já já a escalação do Remo, a escalação do Grêmio e a arbitragem do jogo. Tem um zap clube aí, aliás, você pode mandar o seu zap, pelo amor de Deus, não vá me ofender, não vá chamar palavrão, devagar, 30 segundos para você colocar o seu nome, a sua opinião aqui no microfone da clube. Se falar palavrão, se ofender, eu corto agora e fim de papo. 989-53-1583, tem um na agulha aí, já meu amigo Nilton Menezes, já está conosco manuseando a nave, se tiver no botão aí, aperta aí, vamos lá, meu querido Nilton.
12: Presidente do Remo cometeu muitos erros esse ano. Contratou jogadores que não têm as mínimas condições de disputar uma Série A. Poveda, Léo Andrade, Zé Ivaldo, Aleph Manga, fraquíssimos. Esses aí, para mim, não servem nem para reserva. E outros aí. E mandou embora jogadores importantes do time que serviam no time azulino. Como Pedro Rocha, para mim, titular absoluto no Remo. João Pedro, para mim, servia para ser pelo menos reserva. Klaus, que para mim, titular absoluto no lugar do Marlon, que para mim o Marlon já era para ter ido embora do Remo há muito tempo. E por fio da picada, trouxe um treinador que acabou com o time do Remo na Série A, rebaixou o time azulino para a Série B, chamado Léo Condé. Esse aí acabou com o time azulino. Esses erros custou caro, que hoje em dia, para mim, o Remo já está rebaixado para a Série B. Chama o Mário.
2: Tá certo, tá aí o Mário jogando a toalha, tem torcedor que ainda acredita, tem torcedor que confia. Aí eu pergunto pra você, Cartilho, quem é mais técnico ou quem deixou mais a desejar? O Osório, o Condé ou o Carpini, que começa agora uma nova era, uma esperança de dias melhores, Cacá? Quem é mais técnico?
9: Pode. Não, tira o Carpini aí, que não deu.
2: Você não pode nem
9: acreditar, nem debitar nada daquele jogo diante do Santos.
2: É verdade.
9: Embora o Remo tenha tido uma atuação animadora diante da equipe lá de Vila Belmiro. Eu acho que o colombiano foi o pior de todos.
2: O Osório, né?
9: O Osório, eu acho. Sobretudo com aquelas invenções que ele fez na equipe azulina. O Remo perdeu muito tempo. Perdeu com o Léo Condé algum tempo, né? Mas a verdade é o seguinte, o Remo normalmente tem três treinadores para acertar um.
2: É. A falta de um centroavante, um famoso camisa 9, foi o principal problema do Remo durante todo este campeonato, todo este ano, Cacá?
9: Eu acho que sim também. Houve aí um momento em que o Tagliari, né? virou a grande esperança, sobretudo naquele jogo sensacional que o Remo fez, goleou a equipe do Sport Clube Bahia, fazendo dobradinha com Vitor Bueno, mas aí se contundiu e na volta não repetiu, está devendo muito. E o Poveda não dá nem para lembrar, o Poveda é um zero à esquerda, jogador que não decide nada, que não faz gol, que não tem presença de área, enfim, o Remo só tem o Talhari, porque o Aleph Manga também fazia alguma coisa razoável e depois voltava à mesmice.
2: É, tem que melhorar, tem que começar a ganhar a partir de hoje o Remo reagindo na Série A do Campeonato Brasileiro. Agora 18 horas e 38 minutos, a hora certinha, hora certa, RBA TV, canal 13. Tá chegando a hora, 7h30 da noite, a bola vai rolar no Mangueirão e ele, o top de linha, vai emocionar a galera no microfone da clube. Comentários de Carlos Cartilho, tri da bola de ouro. Fala nisso, Moreno, boa noite. Um abraço, satisfação em tê-lo aqui no microfone da clube. Como é que está o tempo neste exato momento no Mangueirão? Prenúncio de chuva, não? Prenúncio de uma noite bonita, boa, eu diria, para a prática do futebol. A torcida chegando, o movimento, enfim. Como é que está o gramado do Mangueirão? Como é que está o clima, você, na principal cabine do Estádio Olímpico do Pará? Alô, alô, bola para frente.
13: Boa noite, Gaia. Boa noite, amigos da jornada. Vários aspectos a considerar. Gramado maravilhoso, chuviscou no final da tarde, agora não, embora uma noite bem fechada. Falta torcedor, estou preocupado, hein?
2: É?
13: Estamos ao que é 30 a 53 minutos para o jogo começar. Eu acho que tem mais gente na pista que na arquibancada do Remo. Tomara que nesse pouco tempo o torcedor ainda chegue. Há pouco você comentou aí uma série de assuntos que é bom de passar também para o chamado contraponto, né, Castilho? O Osório foi o pior técnico que passou no Remo. É o comentário geral, eu não discordo disso. Agora, o único que manteve o Remo em duas rodadas fora da zona de rebaixamento. O período todo que passou aqui foi sempre na zona de rebaixamento e o Remo demorou a substituir o técnico, na minha opinião. Outra coisa, o Everton hoje jogando contra o seu ex-clube, o clube do Remo, pelo Grêmio. Pouca gente lembra que em 2007 o Everton, jovem ainda, 21 anos, veio para o clube do Remo, emprestado pelo Corinthians, ali acriano, revelado no Rio Branco do Acre. Jogou alguns amistosos e uma partida oficial, que havia, né? E foi mal pra caramba contra o Gama de Brasília. Hoje é titular do Grêmio, já foi de seleção brasileira, sucesso do Palmeiras em toda parte, coisa do futebol. O Remo tem no banco hoje o garoto Andrés Gonzalez, de 20 anos, é um colombiano que estava jogando no Amazônia Independente, lá de Belterra. E ele foi emprestado para o clube do Remo. Tomara que, como disse o querido Renato Gaúcho, garoto tem que pôr para jogar, senão não adianta só levar no banco, que ele tenha uma oportunidade se assim for necessário. E o Castilho abordou um assunto, o Tchamba, para não ter jogado hoje, não ter sido relacionado, só se ele voltou contundido dos jogos de Camarões. Fora disso, não tem explicação. Sabe por quê? O Grêmio está com Vila Sante em campo, já viu?
2: É.
13: Ele jogou as três partidas amistosas da FIFA pela seleção do Paraguai. Está aí para jogar.
2: Eu colocaria, eu, técnico remista, Cláudio Cartilho, ouvinte da clube, eu nem colocaria o Tchamba no banco, eu colocaria para jogar.
13: Claro. A não ser que ele tenha voltado contundido. Estou fazendo aqui
2: exatamente.
13: A ressalva. Fora disso, não tem explicação absolutamente nenhuma. Muito cuidado com esse Carlos Vinícius. Ele tem 12 gols na Série A. Ele fez 12 gols na temporada passada do Brasileiro. Ele já tem um currículo muito bom. Não, em 2026 ele já tem 20 gols, sendo 12 no Brasileiro e 8 em outras competições do Grêmio. É um jogador alto, forte. E o Castilho há pouco lembrou, o Remo é muito ruim na bola aérea com essa zaga aí, sobretudo o Marlon, não digo nem tanto o Zaivaldo, que pouco aí teve jogo para avaliar. Então muitos cuidados tem que haver, porque o Remo não ganha 10 jogos, 2 de Copa do Brasil, 8 de Brasileiro. Em compensação, o Grêmio não venceu ainda fora de casa. Só ele e Vitória não venceram fora de casa. Com um detalhe interessante, né, Gai? Futebol tem cada uma. São 5 jogos entre os dois, Remo e Grêmio. 4 vitórias do Grêmio com 9 gols. 1 empate, nenhuma vitória do Remo. O Remo não fez gol até agora no Grêmio. Quem sabe não é hoje. Com um detalhe, hein? Esse é o detalhe final que é bom e é importante. No jogo de ida lá, foi 0-0, uma boa partida do Remo na Arena do Grêmio. Perdeu até pênalti com o Alef Manga, lembram disso?
2: É, e o Talhari, um gol, só ele e a trave. Nem goleiro tinha mais, ele bateu para fora. Castilho, o Remo é capaz de vencer 6, 7 jogos daqui para frente? E outra, o que é que dá para tirar de bom desse Remo 2026 até aqui, Cacá?
14: Olha, é uma experiência, vou começar do fim, né?
2: Uhum.
14: Que dá para levar como, vamos dizer, validade, é que depois de 30 e poucos anos, o Remo voltou à Série A do Campeonato Brasileiro. Não é uma tarefa fácil, né? Estar, o Remo conseguiu acesso naquele tour de força espetacular com o Guto Ferreira, né? Vencendo 6 jogos seguidos, né? E ganhando a classificação aqui naquele jogo memorável diante do Goiás e com o Cuiabá fazendo seu papel lá em terras mato-grossenses. Mas é uma experiência. Como outras equipes tiveram, o Ceará, ano passado estava na Série A, hoje está na Série B e correu até a ameaça de cair para a Série C. Então, é uma experiência. O Remo não está ainda rebaixado matematicamente. Eu diria, gosto dessa expressão, é possível, mas é muito pouco provável, quase improvável, mas enquanto a vida, há esperança. E a vida é hoje, é agora, é o momento e queremos ver o novo time do Carpinho. Agora sim, nós temos tudo para cobrar, porque foram 15 dias para treinamento.
2: Tá legal, Carlos Castilho, comentarista tri da Bola de Ouro, falou, tá falado. Já já vou ouvir mais 2 zaps aqui no microfone da Clube. Tô gostando da rapaziada aqui, rapaz. O pessoal tá mandando zap curtinho, objetivo, legal. Tem que acreditar, tem que confiar no time remista, no caso, o Leão de Antônio Baena. Cadê a fera, Caxi?
3: Pois é, a fera já, quer dizer, tem uma fera no gramado sendo aquecida aqui, que é o Marcelo Rangel. Ao lado do Igor Vinhas, Marcelo Rangel aquecendo, Luigo Vinhas também do Ivan, os goleiros do Clube do Remo no aquecimento com Daniel Crisel e também mais um grupo de torcedores aí com uma faixa em homenagem Outubro Rosa, né? Outubro Rosa, as senhoras com a camisa rosa, né? E também homenagem aqui no Mangueirão. Sempre no Mangueirão as pessoas fazem as suas homenagens, né? Lembrando tudo o que se acontece, né? Tudo de homenagear, né? O que está no momento sendo homenageado. E o Clube do Remo, já já, a hora que você quiser, estamos aqui com a escalação, enquanto do lado está o goleiro Marcelo Rangel e do outro lado está lá também o Paulo Sérgio Pinto acompanhando o aquecimento.
15: É o Everton e o goleiro também reserva já no aquecimento, ali do outro lado do campo aqui do Mangueirão.
13: Ainda Paulo tá... Sérgio?
15: Oi.
13: Por sinal, quem mais cedo aqueceu aí, deu uma volta pelo gramado, foi o quarteto de fora que veio para esse jogo. Davi de Oliveira Lacerda, do Espírito Santo, 30 anos e árbitro da nova geração. O Vitor Hugo Amoso dos Santos, do Paraná. O Douglas Pangung, do Espírito Santo. E o quarto árbitro, Viomar de Oliveira de Alagoas. Eles estiveram dando uma volta durante uns 10 a 12 minutos aí pelo gramado, foram numa trave na outra.
15: Jogadores agora subindo nesse exato momento também para o aquecimento.
13: O Grêmio para o aquecimento agora.
15: Exatamente. Os torcedores presentes aqui do lado direito, aqui na cadeira, aplaudiram aí a subida dos jogadores que vão para o aquecimento. Gabriel Grando e o Everton também já estavam muito tempo no aquecimento aqui pelo gramado, Cláudio. O Gaia.
2: Beleza, tá falado. Vamos ouvir a galera, mais um Zap Clube, Clube Esporte Magazine, Tinda Zarcron, Laboratório Amaral Costa, Condutelorium, BRzinho Informática, Sandro Maltopeças, Sky Móvel, Vidraçaria F Cruz em Portel, Casmap, Prefeitura Municipal de Anapu. Alô, meu amigo Heron Silva em Vila Nova, município de São João da Ponta, tá ligado conosco. Grande Heron, muito obrigado pela audiência. O Cacá me mandou aqui o nome do rapaz que também tá ouvindo a gente, Cacá. Vou já ver aqui, ligadão aqui na Rádio Clube do Pará, cadê o nome do homem? É o Júlio Costa, acompanhando a nossa transmissão. Fala, Júlio! Um abraço para você, meu nobre. Obrigado pela audiência. Fala, torcedor.
16: Boa noite, a galera da Clube.
2: Boa noite.
16: Boa noite ao Cacheado. Boa noite ao Fenômeno Azul. Bora lá, Leão. 1-0 só. Bora lá. Alessandro do Icuí, Guajará.
2: Tá aí o Alessandro, é isso aí Alessandro, confiante acreditando no Remo. 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Já já vou ouvir mais um zap, hein? 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Alô Luiz, aquele abraço para você. Fala Moreno.
17: O Grêmio é um dos jogadores que tem mais estrangeiros na sua equipe, sabiam disso? Olha, hoje mesmo com alguns desfalques, no campo estão para jogar o Kahneman, que é argentino, o Vila Sante, que é paraguaio, o Pavão também, que é argentino. No banco, Balbuena, paraguaio, Nardoni, argentino, Krovinovic, croata, Bright White, dinamarquês e enamorado colombiano. 8 hoje à disposição do técnico Renato Gaúcho, sendo que 3 começam a partida.
2: Tá legal, fala Cacheado.
18: Olha, o Clube do Remo no aquecimento, jogadores do Clube do Remo no aquecimento, jogadores que estão com o colete aí, no caso amarelo, né? Não, amarelo. São jogadores considerados titulares. Estão aí o Saulo Búfalo mostrando tudo aí através das nossas plataformas digitais. O Remo está no aquecimento. E daqui a pouquinho a escalação do Leão bateu tudo o que se falava aqui na clube, meu amigo. Eu sei, Leão. Eu sei que luta. É muito moleque. Olha, eu tô aqui vendo pouca gente aqui, Leão. Não. Tudo bem que precisa vencer para levantar a autoestima dos jogadores e fazer o Fenômeno Azul de novo, né? Voltar a lotar como sempre faz aqui no Mangueirão, meu querido amigo Carlos Gaio da Moda.
2: Legal, legal, legal, Cacheado. Já, já a escalação do Remo, já, já a escalação do Grêmio, já, já a arbitragem do jogo. 7:30 da noite, tem Campeonato Brasileiro da Série A no Mangueirão. É a 29ª rodada. Você vai ver o jogo ligado na Rádio Rádio Clube do Pará, Clube do Remo e Grêmio de Futebol Porto Alegrense. Fala, Paulo.
15: Deixa eu dar uma informação aqui relacionada ao futebol paraense, à Federação Paraense de Futebol. A gente tomou conhecimento de que o Congresso Técnico da Federação Paraense de Futebol para o Campeonato Paraense da Primeira Divisão não será mais na cidade de Santarém, sim, será em Belém do Pará, no dia 7 de novembro, em um dos hotéis 5 estrelas que existe aqui em nossa capital.
2: Valeu, tá certo, Paulo Sérgio Pinto. O Dinho tá me chamando, Paysandu joga sábado. É decisão para o futebol do Pará, decisão para o Paysandu na Série C do Campeonato Brasileiro. Sábado, 5 da tarde, tem a última rodada do Brasileiro da Série C. E o papão é Pará diante do Brusque. Fala, Dinho!
19: Paysandu!
20: Fala, Gainha! Aquele abraço para você. E o Paysandu trabalhou hoje pela parte da manhã no estádio da Curuzu do Caldeirão Alves Celeste. E claro que o Mazola já começa a definir o time, já começa a arrumar a casa, a escolher os 11 que começarão a partida. Você sabe que o Paysandu, por parte da comissão técnica, o Mazola faz o melhor de tudo para manter a equipe que começa o jogo até o máximo do jogo, até próximo do fim, que é para não cair muito de rendimento, né? Castro, o Cucri e também o Brian Macapá. Daí vai sair o substituto do Pedro Henrique, que não vai mais atuar pelo Paysandu Esporte Clube nessa temporada. O Juninho fez a cirurgia e o clube anunciou. Olha, o departamento jurídico do Paysandu Esporte Clube, Gaia, é o seguinte, acabou ganhando a parada em relação à ação que o Pikachu, né, colocou contra o Paysandu, pedindo quase 8 milhões de reais, meu irmão. E o doutor Bruno Castro, ele é perito nisso, defendeu e levou a melhor. Então, Paysandu, lógico, Paysandu ganhou a parada e o Pikachu ficou na saudade. E agora, o Paysandu amanhã vai trabalhar. Amanhã também tem o Aerolobo, hein? Aerolobo, na chegada da delegação no Aeroporto Internacional de Belém, rapaziada, vai fazer a torcida do Paysandu, vai fazer uma festa bonita, desejando bom jogo e boa sorte ao time do povo paraense, ao gigante pela própria natureza. O Lobo dizendo o seguinte, que só o Brusque venceu. O Brusque, né? O Brusque foi quem venceu o Paysandu nessa etapa da competição desse quadrangular. Mas o Brusque também só venceu o Paysandu e desde lá não venceu mais ninguém. É o Brusque. E quem mais está procurando ingressos para essa partida é o torcedor do Paysandu Esporte Clube. Impressionante. Em Brusque, em Santa Catarina, o torcedor do Paysandu é quem mais está procurando ingressos para estar no sábado incentivando, fazendo de tudo para que o Paysandu Esporte Clube vença a partida, some 3 pontos e aí fique só naquela expectativa do acesso. Ô, Lobo, é o acesso que todo mundo tá querendo, todo mundo quer. E aqui na clube é o Jorge Anderson que vai contar a história desse jogo, Liane Coelho, equipe completa, fera, equipe completaça. Gabriel Mesquita, bora ver se ele vai ganhar condição para ser relacionado entre os jogadores que ficarão prontos pro jogo e à disposição do técnico Mazola Júnior. Na sexta-feira o Paysandu vai trabalhar no CT do Barra, que tem também no CT do Barra um campo sintético, de grama sintética, o que seria bom para o Paysandu Esporte Clube, porque hoje era para o Paysandu já ter trabalhado, né, no campo de grama sintética no Seju, mas isso não aconteceu. Então bora ver se amanhã o Paysandu trabalha no Seju, até porque o Brusque joga naquele gramado que é sintético. Então, para a turma não sentir tanta diferença, eu acho lógico que o Paysandu deveria se movimentar do Seju, que tem um campo, dois campos com grama sintética. E o Paysandu retornará no domingo, vai chegar aqui às 17h30, sairá 11h30 de Floripa, de volta para Belém, dos bicolores, de volta para Belém do Pará. Como eu já disse, o torcedor do Paysandu vai ser maioria, hein, no sábado em Brusque, Santa Catarina. Aquele abraço, meu caro Carlos. Carlos Gaia. Eu volto com tudo isso e muito mais do Papão da Curuzu no Sub-20. Paysandu venceu, hein? Venceu na tarde de hoje no Caldeirão Alves Celeste. Eu volto na programação da Clube falando do Papão da Curuzu. Valeu.
18: Valeu, Dini Menezes. Só valeu, oi.
17: Não, só um reparo. Não foi o Pikachu que estava com essa ação contra o Paysandu. Era a empresa que era responsável pelo liberatório do Pikachu, que tinha um clube para colocá-lo e ele terminou indo para o Vasco, lembra? E desde aquele tempo houve ação na justiça que agora o Paysandu ganhou. O Pikachu não entrou com ação na justiça contra o Paysandu. Foi a empresa que negociava o jogador do Paysandu. Aliás, que o Vasco pediu para a CBF, o jogo de sábado já teve horário alterado. Passou de 17 para 18 horas em São Januário, ok?
18: Ok, tá falado. 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Alô, Raulino, meu amigo Raulino, ligado na Clube no 40 Horas, torcedor do Remo, filho da dona Lucimar. Alô, Raulino, aquele abraço para você. Ele e o Ronaldo Araújo. Ronaldo Araújo me abandonou, mas é gente do coração da gente. Grande Ronaldo Araújo, ele e o Raulino, torcedores do Remo, ligados na Rádio Clube do Pará. Obrigado pela preferência de sintonia. Já já a escalação do Remo, já já a escalação do Grêmio. 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Já já a arbitragem do jogo. 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

0: 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Prefeito é o Luiz Carlos, 19 horas em Belém do Pará. Rapidinho, vamos lá.
1: Aqui rapidamente com o coordenador do projeto sócio-torcedor, o Alessandro. A gente olha para a arquibancada, poucos torcedores. Puxa vida, há muito tempo a gente não vê isso aqui no jogo do Clube do Remo, Alessandro?
2: É isso, Cachado. Mais uma vez, prazer falar contigo aqui na Clube de novo. Hoje a gente fez uma ação diferenciada para aproveitar o momento do Ciro em Belém. A gente possibilitou que cada sócio comprasse o ingresso com 50% de desconto. Então, dos mais de 3.500 sócios que fizeram o check-in para estar aqui hoje, certamente a maioria também trouxe um convidado com ingresso mais barato. E ontem a gente teve na sede uma visitação muito boa de pessoas procurando esse ingresso, que vieram visitar Belém por ocasião do Círio, mas aproveitaram para ver o jogo.
1: Agora, para melhorar o público, tem que começar a vencer a partir de hoje, agora com o técnico Carpini, hein, Alessandro?
2: Nosso pontapé inicial hoje. Retorno, a gente começa vencendo e vamos para a reta final, classificado e mantido na Série A, com certeza.
1: Um abraço, obrigado.
2: Muito obrigado, meu irmão.
1: Aí, portanto, Alessandro, coordenador do Sócio Torcedor. O Leão está pronto, está no aquecimento, a hora que você quiser, Carlos Gaia.
0: Tá legal, então vamos lá. 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Atenção, atenção, torcedor remista. Atenção, mundo azulino. Na voz do repórter ranqueado da clube, a escalação do Leão Azul Paraense.

0: tomada. O fenômeno quer vitória, Leo. Vamos partir pra cima, Leo. É o teu momento. Há tempo, agora na era Carpini. O clube do Remo para o jogo contra a equipe do Grêmio. 88 é Marcelo Rangel, goleiro. 22 para Marcelinho. 2 Marcelinho. 13 Marlon. 27, Zé Ivaldo. E sexta, lateral esquerda para Marlon Matheus. No meio de campo, 14, Léo Pico. 55, Zé Ricardo. 15, Vitor Bueno. No ataque, 22, Pikachu. 19, Taliari. E 21, Galeano. Mais uma vez, o Remo. 88, Marcelo Rangel. 2, Marcelinho. 13, Marlon. 27, Zé Ivaldo. O 6 é Marlon Matheus. 14, Léo Pico. 55, Zé Ricardo. 15, Vitor Bueno. 22 para Pikachu. 19, Taliari. 21 para o Galeno. Banco de suplentes. 97, goleiro Ivan. 94, Igor Vinhas. 2 para Matheus Alexandre. 5 para Léo Andrade. 8 é o Patrick. 10 é Jaderson. 26, David Braga. 7, Jajá, o artilheiro do time, que está no banco. 61, Tico. 39 para Eduardo Melo. 20 para o Gonzalez, que é o colombiano. O técnico é Thiago Carpini. Nossa Senhora, proteja você e todos os jogadores.
1: O Leão Azul Paraense é o 19º colocado, com 23 pontos ganhos na Série A do Campeonato Brasileiro. 28 jogos, 5 vitórias, 8 empates e 15 derrotas. Marcou 32, sofreu 47 gols. Saldo negativo de 15 bolas. Seu principal artilheiro é o jogador Jajá, com 7 gols marcados. O time do Pará volta a campo no próximo sábado, 18 horas, lá no Rio de Janeiro, no estádio São Januário, para enfrentar o time do Vasco da Gama.

0: 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O tricolor dos Pampas, do técnico Renato Gaúcho, vem a campo nesta noite diante do Clube do Remo com o futebol de Everton. Everton, camiseta número 1, 18, João Pedro, 82, Wallace, 4 para Kahneman e 38 para Caio Paulista. Este o setor defensivo do time do Rio Grande do Sul. No meio-campo, Renato Portaluppi terá 15, Danilo Barbosa, 17, Dodi e 20 para Vila Sante. A linha de frente do Grêmio de Futebol Porto Alegrense, 7, Pavon, 95, Carlos Vinícius e 9 para Amuso. Este o time que terá também no banco de reservas 12, Gabriel Grando, 2, Balbuena, 3, Wagner Leonardo, 14, Marcos Rocha, 58, Emanuel, 5, Juan Nardoni, 10, Krovinovic, 48, João Borne, 50, Zortera, 11, Teté, 22, Bright White e 99, Enamorado. Esse o time dos Pampas, Gaia.
1: O tricolor gaúcho é o 17º colocado, com 29 pontos ganhos em 28 jogos, 7 vitórias, 8 empates, 13 derrotas. Marcou 30 gols, sofreu 38, saldo negativo de 8 bolas. Seu principal artilheiro é o jogador Carlos Vinícius, com 10 gols marcados. O time gaúcho voltará a campo na Série A do Campeonato Brasileiro no próximo domingo, 17h30. Lá em Porto Alegre, na Arena do Grêmio, o clássico contra o Sport Clube Internacional. Apita Remo e Grêmio, já já, no Mangueirão. Clube do Remo e Grêmio de Futebol Porto Alegrense, David Oliveira Lacerda, ele é do Espírito Santo. Vitor Hugo e Mazu, dos Santos, do Paraná, o assistente 1. Douglas Pagum, do Espírito Santo, o assistente 2. O quarto árbitro é Vilmar Santana de Oliveira, de Alagoas. O VAR, Pablo Ramon Gonçalves Pinheiro, do Rio Grande do Norte. Escalado Leão, escalado tricolor gaúcho, confirmado arbitragem em nome de Água Vida, a água mineral dos campeões. Espera o quê? Do confronto das 7h30 da noite no Mangueirão, na Série A do Brasil. Alô, alô, bola de ouro.
2: Carlos Castilho.
3: Esperar uma vitória da equipe azulina. Aliás, não tem outro resultado para o time comandado pelo Thiago Scarpini. Carpini, não é Scarpini, Carpini, né? Porque o Remo teve tempo para treinar. Vem com uma formação quase que aquela que o torcedor pedia, apenas com detalhe de não ter o Chamba na equipe nem no banco, né? Uma surpresa completa para todo mundo. Era preciso até apurar, porque nem no banco ele vai. Mas a briga maior desse jogo vai ser pelo meio campo. Quem ganhar a briga pelo meio campo vai ganhar o jogo. O Remo vem com uma formação que a torcida pedia e que vai ter. Leonel Pico, que protege bem, que é um jogador de boa envergadura, que protege os seus zagueiros. Zé Ricardo fazendo o primeiro trabalho de organização no meio campo e o Vitor Bueno flutuando no meio campo, distribuindo o jogo e tentando fazer diálogo com os jogadores da linha de frente. É um jogador de técnica boa, mas às vezes lento demais, o que diminui a velocidade que o Remo, que é uma equipe que precisa ser mais competitiva, tem de adotar. E na frente, o Pikachu. Pela direita, dobradinha com o Marcelinho, é aquela jogada tradicional que funcionou bem em determinados momentos e que, lamentavelmente, de uma hora para outra, deixou de fazer sucesso, né? Marcelinho e Pikachu trocam de figurinhas. Às vezes, o Marcelinho aparece como se for um atacante de beirada e o Pikachu volta. O Remo pode ter um 4-3-3 ou um 4-4-2. 4-3-3 quando o Pikachu for esse ala pela direita. 4-4-2 quando o Pikachu vier para o meio campo para trabalhar, liberando então o Vitor Bueno para se aproximar dos dois jogadores mais ofensivos, Talhares e o jogador Galeano. O Remo precisa ter uma outra postura, ser mais agressivo, fazer transições rápidas, ocupar os espaços e não dar espaço para o adversário. O Grêmio é uma equipe que está numa posição ruim, mas que tem grandes jogadores e que tem um artilheiro. Todo cuidado é pouco com Carlos Vinícius, jogador que tem boa envergadura, que tem presença de área, cabeceia bem, artilheiro da equipe, então é um jogador que precisa ser vigiado o tempo todo. O Remo não pode entrar na empolgação e abrir espaço e mostrar aquela vulnerabilidade constante, sobretudo pelo miolo da zaga. E o time do Grêmio adora jogar bola dentro da área, fazer cruzamento, tentar essa presença do Carlos Vinícius lá na frente. É um jogo difícil, tanto para o Remo como para o Grêmio, até porque é o jogo da vida deles. O Grêmio tentando sair dessa situação. Se ele ganhar no jogo de hoje e o Vasco não ganhar, ele empurra o Vasco para a zona de rebaixamento. Então, para eles, pelo desespero, aliás, a história é parecida, né? O antigo treinador tinha até um bom conceito e não funcionou. Aí foi buscar o eterno Renato Portaluppi, o Renato Gaúcho. O Remo tentou manter o Léo Condé por muito tempo. Resultados ruins, custou a trocar, trocou agora, espera o milagre e espera um Remo diferente, um Remo mais lutador, um Remo mais determinado, um Remo que busque e brigue pela bola. O Remo perdeu essa característica de brigar pela bola, de trabalhar no campo adversário e principalmente finalizar bem. O que se reclamava do Manga que foi embora é que ele até fazia algumas jogadas promissoras. Mas na hora da finalização, sempre tinha um toque a mais. Vamos ver hoje se o Galeano também ainda não marcou e que precisa justificar a sua contratação. Ele que veio com essa expectativa, ele é, ao lado do Talhares, homens com maior presença na área. Atacante mesmo, porque o Pikachu funciona mais como meia, como jogador de beirada, como jogador de troca de posição com o Marcelinho. Por tudo isso, é um jogo difícil, o Remo precisa ganhar para manter a esperança difícil de ainda fugir do rebaixamento para a Série B do Campeonato Brasileiro. A torcida não compareceu, até porque, afinal de contas, o Remo tem decepcionado, tem perdido jogos, não consegue empolgar e isso tem reflexo na arquibancada.
1: Carlos Castilho falou, tá falado. 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Nos bastidores do jogo, meu querido amigo Igor Oliveira tá chamando. Fala, Igor.
4: Oi, Gaia. Muito boa noite para você, para todo mundo que está na jornada esportiva da Clube. Eu aqui nas águas da galera para entrevistar o torcedor, para ficar na resenha, para entender esse torcedor que está chegando de forma tímida. É bom que se diga, viu, Gaia? Não teremos aí mais de 20 mil torcedores, inclusive, acho que é muito, porque tá muito tímida. Vou mostrar aqui na parte externa do estádio Mangueirão, ali a entrada do setor aqui pro lado A do estádio Olímpico do Pará, e é muito pequeno aqui o torcedor que vem entrando, que vem chegando aqui no Mangueirão de forma bem tímida. Bora tentar falar com o torcedor que tá chegando, torcedor que veio pro Mangueirão para apoiar o Remo. Fala, meu amigo, boa noite, tô ao vivo na Rádio Clube do Pará. Hoje, Remo de volta a jogar aqui no Mangueirão, período de Sírio, Remo tem muito a ver com a fé também. Hoje é uma nova virada de chave pro Remo?
5: Cara, isso aí só é um confronto direto, né? Confronto direto lá na zona de rebaixamento, né? vai ter esse, o próximo jogo contra o Vasco, lá em São Januário. Então, se o Remo ganhar esse jogo, acredito que no próximo a gente consiga, confiante, conseguir sair das ondas.
6: A turma aqui que não quer falar, veio com a imagem da Nazinha. Não, veio com a imagem da Nazinha. Tem alguma promessa aqui, se o Remo permanecer na Serra, para cumprir no ano que vem?
5: Ainda não, mas vai ter, vai ter. Vai ter, dependendo do processo, né, mas a fé é grande, a fé é grande. Ano passado a fé da nossa Santinha foi grande, então acredito que esse ano também pode ser, desde que realize.
6: Mas teu nome? Vitor.
5: Vitor.
6: Vitor, agora é o seguinte, os outros acessos do Remo também foi nesse período de outubro, né, da Série C para B, da B também, né, foi um pouquinho depois, mas mesmo assim, muita gente fez promessa no ano passado, cumpriu, e hoje o Remo também nesse novo período, mas agora tem 10 jogos pela frente, começa a partir de hoje. Tem que vencer no mínimo 6 e tentar empatar 2, pelo menos, para permanecer na Série A. Tem promessa para ano que vem?
7: No momento não, né? Bora esperar o resultado de hoje. Um decorrente vai ver que vai dar para fazer uma promessa aí para Nossa Senhora e quem sabe eu para permanecer na Série A.
6: Remo sem Tiamba, vai fazer falta?
7: Não.
6: Por que não?
7: Porque já falhou, né, agora nesses jogos aí. Mas o Remo vai, com certeza, ganhar hoje.
6: Qual é o nome?
7: Fabrício.
6: Obrigado, Fabrício. Todo mundo aqui participando. Obrigado, queridos. Todo mundo participando aqui da Rádio Clube do Pará. Movimentação tímida ainda, como eu falei, aqui na entrada do Estádio Olímpico do Pará. Gaia, daqui a pouquinho eu volto com mais uma da jornada esportiva da Rádio Clube do Pará.
1: 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Dá mais uma pro Igor aí, Cebolinha. Vamos lá. Fala, Igor.
4: Gaia de volta agora em outro posicionamento aqui já da parte que segue para a rampa, que chegou agora em uma grande movimentação, melhor movimentação agora. As rampas já começam a ganhar aí um número maior de torcedores que estão chegando aqui no Estádio Olímpico do Pará. Fala, meu amigo torcedor, estou ao vivo na Rádio Clube. Hoje é vitória do Leão.
8: Vitória do Leão, 2-1 hoje.
9: 1-0 goleada. 1-0 goleada. 1-0
8: goleada, mas eu
9: quero
8: é 2-1 hoje. 2-1 Leão. 2-1 Leão.
6: Hoje começa um novo campeonato do Remo.
9: Se Deus quiser, sim.
8: Começa a arrancar do Remo.
9: Vai deixar na Série A.
8: Hoje vai ser reviravolta a volta do Remo.
10: Dá pra falar quem é o melhor?
8: É Remo.
9: É o Remo, né? Série C que se chora.
6: Aí a resenha do torcedor Gaia, torcedor chegando, movimentação aqui na rampa do Mangueirão, quem vai pro lado A, a expectativa é de 15 mil torcedores azulinos, um pouquinho mais talvez, aqui no Estádio Olímpico Mangueirão, para essa partida Remo e Grêmio, 29ª rodada, e a gente nessa movimentação aqui com o torcedor azulino chegando e chegando agora no Mangueirão. É verdade, tem muito torcedor que está saindo do trabalho agora, está vindo correndo do Estádio Olímpico, faltam poucos minutos para a bola rolar aqui no Mangueirão, a gente vai ver o torcedor aqui novamente. Fala, fala garotinho, estou ao vivo na Rádio Clube, hoje vitória do Leão.
11: Com certeza, mano. Já pisando esse Grêmio, fulei.
6: Pois é, tá aí o torcedor falando, é o Remo que entra em campo, volta a campo depois de mais de 15 dias e a gente nas águas do Meto voltar no final, no terceiro tempo, ou melhor, no terceiro tempo aqui, em uma participação aqui no nosso, na nossa grande jornada esportiva. Volto contigo.
1: Beleza, Igor, acabou o bate-bola. 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Já já vem aí, em um minuto, depois da parede, o Futebol Total, com o locutor Bola pra Frente da Clube.
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18: 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Oi,
19: tá aqui o Carpini.
20: Tem falado muito de viver o jogo a jogo, então não adianta falar dos 10 jogos, da reta final, se você não passar bem por hoje. Eu acho que a nossa ideia de jogo é tentar colocar em prática tudo aquilo que foi proposto nesses dias que nós tivemos para treinar, foram dias importantes. Então, claro que talvez não saia tudo ainda como esperado, porque isso requer tempo, assimilação, adaptação a essas ideias, mas eu acredito que a gente faça uma grande partida hoje. Essa é a expectativa, porque os atletas aproveitaram muito bem esse período, nós tivemos um período interessante para nos conhecermos melhor, então a gente chega melhor preparado do que foi a minha estreia contra o Santos.
19: Tá aí o técnico Thiago Carpini do Remo na Clube, Cláudio.
18: 10 derrotas, 4 empates, o Grêmio 2%, um pífio aproveitamento como visitante. O Remo como mandante, 3 vitórias, 6 derrotas, 4 empates, 31% de aproveitamento. Grêmio tentando sua primeira vitória fora de casa. O Remo começa hoje a fase das decisões. Serão 10 decisões para o Remo. Hoje é a primeira. 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Hoje, dia de Nossa Senhora do Rosário.
19: Cláudio.
18: Começa hoje a festa da padroeira de Bragança, que ela proteja também o Remo. Diga lá.
19: Está aqui o Renato Gaúcho, vamos ouvi-lo.
21: Vamos buscar os pontos necessários para a gente permanecer na primeira divisão. Não adianta ficar iludindo, enganando, inventando. É trabalhar e buscar as vitórias necessárias.
19: Renato Gaúcho, técnico do Grêmio na Clube, Moreno.
18: Grêmio que está numa fase brava, mas é um Grêmio que é o nono no ranking da CBF, 44 estaduais, já tem 2 brasileiros, tem 5 Copas do Brasil. E tem Libertadores da América e tem Mundial de Clubes. Está embaixo o Grêmio, mas hoje é um jogo importante. O Remo com a camisa cor de açaí, entrando no gramado do jogo. O Grêmio também, o Grêmio de azul.

0: Primeiro tivemos o hino nacional brasileiro, Joaquim Osório Duque Estrada, Francisco Manuel da Silva, hino do Pará, Arthur Teodoro Porto, Nicolino Milando e Gama Malcher. Também, senhoras e senhoritas, no gramado, é a festa do Outubro Rosa, né? Elas com os uniformes por ali, os jogadores prestigiando. Repito, o Grêmio Futebol Porto Alegrense com sua camisa azul clara, toda azul. Não vem listrado hoje o Grêmio, calção azul, e a torcida do Grêmio, que vem de Porto Alegre, de gaúchos que moram no Pará, sobretudo no sul do Pará, sendo agora homenageados pelo time do Grêmio, que vem até aqui próximo das cadeiras. Não foi isso, meu caro Paulo Sérgio Pinto?
1: Isso, os jogadores vieram aqui para a saudação dos torcedores, um bom número de torcedor que veio aqui no estádio prestigiar a equipe do Grêmio.
0: E registra-se que melhorou bastante o público do clube do Remo, não é aquele esperado, mas melhorou bastante, hein, Paulo Caxias?
2: Com certeza, Moreno, você observou muito bem, já o público presente do lado A, eu acredito que vai chegar a 15 mil torcedores ou mais, porque cada instante está chegando mais torcedores do clube do Remo aqui no Mangueirão. Moreno, bola pra frente.
0: Rádio Clube de Belém do Pará, sim.
1: Neste exato momento, o Vinícius, centroavante do Grêmio, foi dar aquele abraço ali no Carpini e agora voltando para o gramado novamente.
0: 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Canã dos Carajás, Rádio Clube de Tucuruí, Rádio Clube de Redenção, Rádio Paraense de Castanhal, Bacarena de Barcarena, Curuçá de Curuçá, Paraíso Salinópolis, Tropical de Marodá, Educadora Cachoeira do Araí, Progresso e Garapembri, Rural de Altamira, tudo no futebol total da sua eterna PRC5. Hoje a cobertura maior do futebol é para Remo e Grêmio Futebol Porto Alegrense, a primeira das 10 decisões do Leão Azul. Leão que volta a jogar no sábado, às 18 horas em São Januário, contra a equipe do Vasco da Gama. Vasco que também se enfrenta agora diante da equipe do Botafogo. É o clássico carioca, é um jogo que interessa muito, sobretudo para Remo e Grêmio Futebol Porto Alegrense. Lembrando que no próximo sábado você vai acompanhar Vasco e Remo com Valmir Rodrigues, Gerson Nogueira e Paulo Cacheado. No sábado, mais cedo, 17 horas, Brusque e Paysandu na Série C do Campeonato Brasileiro. Último jogo do ano do Paysandu do Esporte Clube. Jorge Anderson ao vivo, direto do Augusto Bauer, em Brusque, ao lado do Dinho Menezes, também ao vivo. Comentários de Liane Coelho. 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É mais uma jornada esportiva no futebol total. Arbitragem no centro do campo.
2: Moreno, o clube do Remo. Sim. O Remo vai atacar para o lado que dá para o Natália Lins, tá certo?
0: Positivo. Arbitragem, David Oliveira Lacerda, Espírito Santo, já no centro do gramado, com Vitor Hugo e um azul dos Santos e Douglas Pangung, um do Paraná, outro do Espírito Santo, no VAR, o Viomar Santana Oliveira, de Alagoas, e não, no VAR estará o Pablo Ramon Pinheiro, do Rio Grande do Norte. O quarto árbitro, que é o Viomar Santana de Oliveira, de Alagoas. Todo o quarteto aí à frente, no gramado, de fora, ninguém daqui, é a Série A do Campeonato Brasileiro. Mas é grandão pra caramba esse Carlos Vinícius, hein, rapaz? Grandão e pelo jeito forte. Todo cuidado com ele. Vai sair do Grêmio Futebol Porto Alegrense. 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É quarta-feira de futebol da clube. É quarta-feira de esperança para o clube do Remo. Vai ter lá no seu apito o David Oliveira Lacerda, do Espírito Santo. Apitou, rolou a bola, saiu o Grêmio. Kahneman já domina a bola, ele recebeu do Carlos Vinícius, tentando ali pelo lado, Caruto chega, Pikachu na cobertura, a bola saiu, é lateral favorecendo a representação do Grêmio, mas o Remo já tinha a bola, o lateral foi do Remo, levantou o pico, tentando aqui pelo lado, Caruto, bola alta, chega pela intermediária do time Porto Alegrense, chega lá Taliari para dar o combate, a bola é metida aqui pelo lado direito para João Pedro, é Garuto, vem embora, a bola trazendo para o Everton, tira dali, dá um risco no adversário, mete bola, saltando bola para o ataque, a cobertura do Zaivaldo cortou a primeira, vem a segunda ainda para o clube do Remo, mas a bola foi recolhida pelo Grêmio. Falta.
1: Foi atropelado ali o Dodge, o camiseta número 17 da equipe do Grêmio, bem próximo ao grande círculo. Estava lá o árbitro do jogo, parou favorecendo a equipe do Grêmio.
2: Bola rolando.
0: Sim.
2: No Beira Rio começa Internacional e Corinthians 0-0.
0: Agora eu queria saber quem foi que fez essa numeração do Grêmio, hein?
2: E aumentou o público no Clube do Remo. Olha a torcida fazendo festa, Moreno. 0-0, Bandeirão, placar de Minas Macedo, Ferriaço.
0: A bola já voltando, a bola tocando para o Cana, Macana vai soltando para o Wallace. É outro zagueirão, novato na equipe do Grêmio. Gente que vem da parte de baixo do Grêmio. A bola é rolada para o veterano Cana. Ele salta pelo lote, Canilton está correndo para o domínio de bola. O Caio Paulista, jogador muito experiente. A bola voltou no Cana. Cana empurrando aqui pelo lado direito. Tem a bola dominada
2: bola rolando
0: do Grêmio. Danilo Barbosa pedindo aqui pelo setor da direita, a bola vai lá de novo para o lado esquerdo com o Dodge. Ele sacode a mente pela ponta esquerda, entrando o Pavon, vem a bola para trás, entulho do Vila Sante, a bola recolhida e dominada rapidamente ali pelo Dodge. Bola de novo na área, o Remo ataca, o Remo se defendendo, o Grêmio atacando, a bola foi tirada, tirada pelo Barlo Matheus, errou a parada por ali o jogador Zé Ricardo, a bola vem na sobra, diga lá.
2: Em Bragança Paulista, Bragantino 0, Mirassol 0.
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2: Corinthians 0, nem bem começou o jogo no Beira-Rio.
0: Já vem a bola manobrada, solta, entranca aqui pro Pico, Pico girando pelo lado, cadê para o Marlon Matheus, caiu na bola, dominou a bola, socou, jogou para fora de campo. É arremesso manual, escorregou, tirou um tufo ali do gramado, o Marlon Matheus está inclusive justificando ali pro Carpini, olha aqui. Eu pisei no gramado, olha o tufo que saiu, perdi o controle da bola. É isso que ele está dizendo. A bola foi recuada, foi solta ali para o time do Grêmio, recolhendo e dominando pelo meio o jogador Danilo Barbosa. Ele põe aqui para o Vila Sante, entregando, saltando bola ali no campo de ataque. Mais uma situação que vem dominada e solta. Solta em tranca ali pelo lado direito. O Grêmio dominando de novo a bola. A bola vem lá no outro lado, recolhendo e puxando. Puxando de novo a bola para o Clube do Remo. A bola já é solta, entrega ali pelo lado canhoto. Vai a situação dominada. Dominada e puxada para o Grêmio. Ali pelo lado direito com o domínio do João Paulo. João Paulo com a bola. Ajeitando, dominando. Já vem a situação para o Grêmio. Bola perigosa lá do canhoto. Cruzamento na área. Ainda não, a cobertura feita pelo Marcelinho. O Grêmio perigosamente chegando. A bola foi atrasada, solta ali para o Barbosa. Ele recua para o Wallace. O Wallace dominando pelo seu campo de intermediária. Tem a bola dominada, solta pelo outro lado para o Kahneman. Kahneman tentando lá no lado canhoto. A bola foi cortada, foi tirada pelo Pikachu. Desviada a bola, sai de campo e arremesso manual para o Grêmio Futebol Porto Alegrense. 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
0: A jornada esportiva do futebol total conosco, a 104 de Bocajuba, Tapajoara de Itaituba, Marco Zero do Iaponque do Mamapá. Conosco também Rádio Bragança de Bragança, Cidade de Breves, Arucará de Portel, Saúde Sul, Orem News e Orem. Já vem a bola aqui pelo lado, saindo a bola que é dominada, favorecendo a representação no Clube do Remo. A bola é tocada pela direita, solta ali no meio, tentando a complementação. O jogador Taliari, a bola voltou, dominada no campo de defesa do Grêmio. Lá embaixo, a bola vai ser atrasada para o arqueiro Everton. É o que acontece, o Wallace batendo a bola mais atrás para o domínio do Everton, recolhendo o Everton. Ele tem a bola, o goleirão da representação do Clube do Remo. Foi do Remo, agora é do Grêmio. O Grêmio se defende, a bola lá atrás, com o Everton, metendo a perna direita na bola, sacudindo para o ataque, tentando ali no Carlos Vinícius, o corte é feito, bom combate do Zé Ricardo, a bola volta, entretanto, pelo lado canhoto, domínio de bola, domínio que chega atrasadamente ali, por onde está colocando o jogador Wallace, recolhendo a bola e dominando, tudo volta aqui no Kahneman, Kahneman já passando aqui pelo lado direito, João Pedro pedindo a bola, não chega nele, ainda a bola é do Kahneman, ele é apertado, solta a bola, ali pelo meio do Vila Sante, mais uma bola que recuada, é entregue pelo outro lado, o Grêmio com o Dodge tenta chegar por campo de ataque. 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
0: Com bola largada, bola metida, bola empurrada para o ataque, ataque do Clube do Remo, pela direita, bola atrasada no fogo, chega o Everton, errou na primeira, dominou na segunda, tira a bola dali, uma bola perigosa, Paulo Cachiara.
2: É, ele foi esperto, porque tinha dois do Remo em cima e lá vem o Leão Moreno.
0: De novo a bola vem dominada para o Remo. Boa largada lá do Pico, entregando pela direita, soltando para Marcelino Pikachu, passando para pedir. A bola tocada aqui pelo meio. Ainda o Remo dominando a bola. Bola avançada para a solta do Marlon Matheus, entregando curtinho, soltando aqui pelo lado do campo. O Remo chegando e apertando. Vem o Galeano, faz a trazada de bola, mete no Pico. Pico lá no outro lado, soltando para o domínio do jogador Barro. Zaivaldo aqui atrás para receber a bola jogada nele, dominando o Zaivaldo, círculo central da cancha. 0 para o Remo, 0 para o Grêmio. É o placar de Vidas Vassando Ferriaço aqui no Mangueirão. Boa bola pela direita, mas forte demais no ataque do Remo. Foi isso, Cacheado?
2: Isso, o Remo já, depois de muito tempo, é a primeira que vem aqui. A bola é enfiada, longa, linha de fundo, tiro de meta. 0 a 0, placar de Vidas Vassando Ferriaço.
0: De novo a bola dominada pelo Everton. Everton levantando a bola. Everton sacudindo para o ataque. Bola alta, bola tirada pelo Marlon. Marlon deixa um pouquinho aqui embaixo. Vem a bola solta rapidamente, dominada pelo argentino Pico. Ele põe ali do ataque. Situação que vem dominada e solta aqui pelo meio. Recolhendo o clube do Remo com o Marlon Matheus. Atrasando a bola, soltando a bola. Metendo curtinho para o domínio do Zé Ricardo. Abre tudo pelo lado canudo com o Galeano. Vai embora. Está ali pedindo pelo comando. Galeano tem a bola. Tentou no meio. A bola tocou na zaga, cortada pelo Alisson, ainda volta com o Galeano, ele solta no Pico, Pico deixando ali pelo meio, a bola recolhida e solta pelo Zé Ricardo, de novo no Pico, Pico abrindo no lado canhoto, o Remo descendo, o Remo chegando na intermediária contrária, lançamento longo lá no outro lado, para Marcelinho, amorteceu, dominou, preparou, soltou para Pikachu, veio receber, entregando ali pelo meio, tabela boa do clube do Remo, aí o Remo errou a jogada pelo meio, saiu toda errada a jogada do Remo, quando tentava por ali o jogador do Leão Azul Taliari. A sobra de bola ainda é do Leão. Recompõe aqui pelo campo de defesa o Pico. Pico saltando ali pelo meio, rolando a bola, deixando a bola. A bola chegando rapidamente ali por onde está colocado o jogador Zé Ricardo. Abrindo tudo pela ponta direita. Caio Paulista na cobertura. O Remo atacando. Caio Paulista defendendo pelo time do Grêmio. A luta é titânica lá na risca de fundo. Saiu. Ganha lateral o Leão Azul Paraense. 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
0: Não, nasceu engano e se naturalizou belga. É o Amuso, o jogador do Grêmio Futebol Porto Alegre, camisa número 9. É também um jogador muito perigoso. A bola já lançada, a bola tocando aqui pelo meio, dominando o clube do Remo com o Galeano. Ele tem a bola, ele faz a bola chegar ali pelo meio do Zé Ricardo. Tocando bola, movimentando a bola para o domínio do Leão. Chega lá recolhendo o Vitor Bueno. Ele tem o jogo, ele solta para Marcelino na direita. Combinando a situação, metendo curtinho ali para onde está entrando. Está dominando a bola Zé Ricardo. A bola foi atrasada, solta para Zaivaldo. Zaivaldo batendo na bola com Marlon Matheus aqui pelo lado canuto. Marlon Matheus atrasando de novo, soltando bola, rolando a bola no Zaivaldo. Zaivaldo do Marlon, o Remo ocupando ali a intermediária contrária, na bola aberta. Boa, Marcelinho, Pikachu dominou, jogou! A turma do Remo pede penal.
2: Bateu na mão.
0: Todo mundo no Remo correndo para cima do Davi de Oliveira Lacerda. Tem VAR, hein?
2: Ele vai consultar. Pode anotar que ele vai consultar.
0: Parou tudo, parou tudo.
2: Ele vai consultar.
0: Pressionada, a turma do Grêmio pressiona também. Eu quero daqui a pouco.
2: Deu amarelo para o Vitor Bueno. É o terceiro dele. Se confirmar o cartão de Vitor Bueno, foi reclamar e ele não entendeu que estava com razão. O jogador deu amarelo, mas ele vai consultar o VAR.
0: Olha só, Vitor Bueno fora do jogo com o Vasco. Olha o que era mais. Vamos conferir se o cartão também foi para ele. 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
0: Não deu em nada. Mandou seguir o lance.
2: Mandou seguir o lance, olha.
0: Essa é a impressão que você tem aí no monitor também, meu caro Carlos Gaia?
2: Para mim, pênalti.
0: Pois é, a turma do Remo correu fortemente. Ai, ai, ai, ai, ai, como diz o nosso Nonato Cavalcante. A bola já recuada, já solta ali para o Alan, se virando, a bola entregando para a Cana.
2: Para mim, muito pênalti.
0: São 10 minutos e meio de partida, 10 e meio de partida no primeiro tempo de jogo. Mais uma vez o futebol do Pará é prejudicado.
2: Árbitro Davi Oliveira, né, Moreno? Do Espírito Santo, né?
0: A bola já largada, a bola já tirada, jogada aqui pro meio. Situação aqui, Carlos Vinícius impedido. Valeu a jogada, na primeira, na segunda. Não subiu a bandeira. E a bola corre aqui pelo meio. Marlon Matheus protege a bola chegou para o arqueiro do clube do Remo, Marcelo Rangel. É a primeira vez que a bola chega para o Marcelo Rangel em Paulo Sérgio Pinto.
1: É verdade, é a primeira vez que chegou aqui para o goleiro do clube do Remo, mas chegou com perigo. Carlos Vinícius, ele colocou a bola para o pavô, só que apareceu o zagueiro do clube do Remo no peito, amorteceu e o Marcelo agradeceu, saiu jogando o Remo.
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0: 11 minutos e meio, 11 e meio de partida no primeiro tempo do jogo. O placar de Vidas Marcelo Ferriaço aqui no Mangueirão, Série A do Campeonato Brasileiro. Remo 0, Grêmio Futebol Porto Alegrense também 0. Bola largada, bola metida lá no outro lado, recolhendo, voando. Ele soltou do Marcelinho, atrasando no Pikachu, de novo o Marcelinho. Funciona à direita do Remo, atacando, dominando, cruzando a bola na área, passa de todo mundo, não chega aqui para o Galeano, aparece o João Pedro para cortar. Ele tira a bola dali, ele é marcado, a bola recuada, é solta para o Kahneman. Kahneman completando, entregando um pouquinho mais atrás do Wallace, recua um pouco mais a bola, metendo para o Everton. 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
0: 12 minutos e meio, 12 minutos e meio de partida, primeiro tempo de jogo. Caiu Carlos Vinícius pedindo falta, o árbitro não entendeu, o jogador normal, a bola caiu por ali. Cláudio, é dominada do Marcelo Rangel, diga lá.
1: Cláudio, o Carlos Vinícius, que é de Bom Jesus das Selvas do Maranhão, porém com uma passagem muito grande na Europa, jogando inclusive no Fulham, também no Tottenham, esses dois clubes na Inglaterra.
0: Mais um maranhense brilhando no futebol. A bola já volta, a bola é tocando, a bola é rolando ali pelo meio, recolhendo o Tagliani. Ele faz o recolher, deixa um pouquinho mais atrás para o domínio do Zé Ricardo. Ele pega bem ali no pico, pico passando para o outro lado. Daí no Marlos Matheus. Marlos Matheus entrando pela intermediária contrária. Aí no Marlos Matheus, ele solta a bola aqui no Bueno, virou no lado canudo para o Galeano. Galeano na brecha, mete tudo, a bola é perigosa, mas é forte demais. Vem no escanteio, Leão, o primeiro escanteio do jogo.
2: Cruzamento pela esquerda com o Marlos. Apareceu o número 7, Pavon, colocou escanteio, o primeiro da partida. Para a cobrança, quem vai se apresentando é Vitor Bueno.
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0: Conferiu o cartão amarelo para o Vitor Bueno, depois checa aí para gente também, meu caro Carlos Galhardo.
2: Positivo.
0: Aí fora do jogo, importantíssimo, hein? Olha a bola passada no canto, sai o Everton, que boa chance teve o Remo, Paulo Cacheado.
2: Primeiro chute a gol, propriamente dito, no clube do Remo, foi o Pikachu, bateu rasteirinho, roda pé esquerdo do Everton, que foi lá e não deixou a bola passar. Continua 0 a 0, Mangueirão, placar de Vidas Macedo Ferriaço.
0: E a torcida do Remo entusiasmada está gostando do Leão até aqui, o Grêmio não apareceu ainda no jogo. O Remo com mais presença até agora. A bola já largada, a bola tocando aqui pelo caminho do revetiário da equipe paulista, com o jogador Danilo Barbosa. Tem o Vila Sante pedindo bola. A bola é solta pelo lado canudo para o domínio do Caio Paulista. Ele tenta ultrapassagem, tem marcação. A bola tirada dali, jogada para o ataque. Já responde o clube do Remo com o Marceninho. Mete no jogador lá de Alpico. Rapidamente a bola chega no Bueno. Bueno tem espaço. Vai entrando na intermediária inimiga. Deu no Galeano. Saiu bem do primeiro. Aí no Galeano. Abre tudo, mete de lá para a ponta direita, bola longa chegando no peitoral do Pikachu, encostando por ali o Marcelinho, a bola voltou do Marcelinho, toca a bola, solta a bola voltou, saiu errada, entretanto a jogada do Zé Ricardo, aí o Grêmio recupera metendo a bola no Carlos Vinícius imediatamente para o Amuso, vai o Ganês Belga ali pelo lado canhoto, adiantou a bola, saiu com o Abitudo pela risca lateral e arremessou, favorecendo a representação do clube do Remo, PRC5, Rádio Clube de Belém do Pará. 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Carlos Castilho, trio da bola de ouro. Primeiros 15 minutos e meio de jogo, 0 a 0, Remo Grêmio. E aí?
5: Olha, o Remo está bem no jogo, né? Estabilizado defensivamente, boa dinâmica no meio campo, mas pecando ainda na finalização, que é muito pouco. Apenas esse chute do Pikachu. Acho que o lance do pênalti, ele não foi muito claro para mim, não. Viu?
0: Rádio Clube de Belém do Pará, com mais uma jornada do futebol total da sua PRC5, Rádio Clube de Belém do Pará, falando no Mangueirão, acompanhando a Série A do Campeonato Brasileiro, conosco 104 de Bocajuba, Tapajós, Itaituba, Marco Zero, Toiaponque, no Mamavá, Jota de Tobiaçu, Cidade de Breves, Rádio Bragança, na Pérola do Caetero, Carol de Portel, Sol do Sul, Ore News, também de Orém, Paixão do Mosquito, Santa Teresina, Divisão Mirante de Monte Alegre, Terra, Capitão Pulso, Princesinha do Marajó, Ponta de Pedras, o Remo domina a bola, mas o árbitro pegou falta. É falta para o Grêmio pelo Lanquenuto, é falta cometida pelo Zé Ricardo, é isso?
1: Isso, exatamente. Falta já cobrada pelo Grêmio.
0: O Grêmio tem pressa, a bola foi cobrada, a bola já tocando aqui para o Dodge, virando o jogo, entregando no outro lado para o domínio do Wallace. O Wallace virando a parada para o Paraguai Vila Sandi. Ele faz a atrasada de bola no argentino Kahneman. Lá no lado Canhoto, virando para o domínio do Caio Paulista. Vai tentar cruzamento lá pelo lado Canhoto. O time do Grêmio está sendo com Danilo Barbosa. A bola foi atrasada. O Grêmio toca muito a bola, mas não consegue entrar na intermediária do clube do Remo. Não consegue penetrar a defesa azulina. Agora o Wallace no lançamento longo. O cabeceio é feito. A bola foi tirada lá atrás pelo Marcelino da equipe azulina. Volta o Remo dominando a bola. O toque por ali. A turma do Remo reclama que foi toque claro do Vila Sante. Segue o jogo. Ele terminou marcando a falta que aconteceu agora na sequência em favor do Grêmio. Hein, meu caro Paulo Sérgio?
1: Pois é. No primeiro momento, o toque ali do jogador do Grêmio, bem na frente do árbitro, ele não marcou nada. Deixou seguir na ida a falta. Falta do atleta remista em cima do jogador do Rio Grande do Sul. É falta para o Grêmio. Está lá para a cobrança o meia dúzia. Aliás, o Caio Paulista, 38.
0: Caio Paulista para a cobrança pelo time do Grêmio. Futebol Porto Alegrense, 38. Thiago Carpini aqui, dando uma dura no assistente do lado das cabines. O Vitor Hugo, o Amazul dos Santos, que é do Paraná. Vai ser cobrada a falta pelo time do Grêmio. Caio Paulista próximo da bola, também por Lão Vila Sante. A bola é curtinha do Caio Paulista para o Vila Sante. Ele tenta aprofundar, mete agora pelo lado canhoto. Vem cruzamento, vejam se vem. Bola perigosa descendo pela tirada rapidamente ali pelo Marcelinho. A resposta ainda é do Grêmio, partindo para o ataque, entrando ali pela ponta, solta a bola do Paulista. Paulista tentou completar o lance. A bola foi tirada pelo Marcelinho, bola para fora de campo. Arremesso manual em favor do Grêmio Futebol Porto Alegrense. 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
0: Alô, querido Del Moraes, lá em Macapá, muito obrigado pela melodia que você compôs para mim, me homenageando. Alô, Del Moraes, o nosso abraço. Dois remistas também acompanhando a gente, Gel e Celso Lobato no Marajó. Gente que não perde uma do futebol total da clube. A bola já fora de campo, arremesso manual em favor do Remo. Custou a ser marcada, teve que haver uma reclamação veemente ali do Thiago Carpini, hein?
1: Ele chamou atenção realmente por ali. Agora a lateral cobrada pelo Remo.
0: Aqui o lateral ia ser pro Grêmio. Ele protestou e aí foi cobrado pelo clube do Remo, como era correto. A bola já voltou. Ai, ai, ai, ai, ai.
1: Vai amarelar.
0: Tem que amarelar.
1: Amarelou pro 7.
0: Pavon.
1: Cartão para o jogador do Grêmio.
0: Pavão, número 7, jogador do Grêmio Futebol Porto Alegrense. Ele está também já acartonado no jogo. Vitor Bueno pelo Remo, Pavão pela representação do Grêmio Futebol Porto Alegrense. Os que levaram o cartão amarelo até aqui. 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
0: O zagueiro arranca o Everton para fazer a defesa, Cacheado.
2: O Pikachu daquele tamanho no meio de Kahneman e também do Wallace. A bola ficou com o Everton. Mais um ataque do Remo que não deu 0-0. Placar de Midas Macedo Ferreiraço.
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0: Clube de Bragança, Rádio Clube de Cana dos Carajás, Rádio Clube de Tucuruí, Rádio Clube de Redenção. Alô, Célio Miguel, remista em Bragança. A bola manda para a bola solta para Caliano pelo lado canhoto. Ganhou, vem do primeiro, vem embora para o ataque, a proteção é feita, mas aí o árbitro deu falta. Não, não deu. Segue o Remo, a bola do Caliano cruzando, pinga a bola pelo fundo, é o segundo escanteio para o Leão do jogo.
2: Olha, rapaz, o Caliano acreditou, meteu a bola procurando o Pikachu, ou melhor, o Tagliari, apareceu o Wallace, colocou escanteio, ataque perigosíssimo do clube do Remo, tá lá, Vitor Bueno para a cobrança.
0: Vitor Bueno cobrando o escanteio pelo clube do Remo, autorizando o árbitro, bola pingando, a bola descendo ali pela área, tira de burro, goleiro Everton, a bola volta para o Grêmio, o Caio Paulista mete bronca, solta a bola para o ataque, ganha altura, dá um grande distância, o Remo domina de novo com o Leonel Vico, Rádio Clube, a dona da bola.
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0: O tempo é precioso. 22 minutos, 22 minutos de partida no primeiro tempo do jogo. Estádio Olímpico Monumental Edgar Provenço, nosso Mangueirão, Belém do Pará. Campeonato Brasileiro da Série A. O placar de Vidas Bacia do Ferriaço, 3-2-3-3-13-08. Zero! Também zero.
2: Internacional 1, Corinthians 0, Bragantino 0, Mirassol 0, Série A do Brasil.
0: A hora certa da RBA TV, canal 13, afiliada Band. São agora 10 minutos para as 8 da noite em Belém, metrópole da Amazônia.
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0: 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A bola trabalhada do João Pedro para o Alas, virando lá no lado canhoto para a descida do jogador Caio Paulista, a bola entrega para o Amuso dominando, gira bem a bola, tocando, jogando um pouquinho mais para trás, soltando no cano, ele põe a bola no Dodge, o Dodge recupera, desce pelo círculo central da cancha, entrega aqui pelo outro lado, o Grêmio subindo com o Alas, 82, a bola voltou ali, onde está colocando ainda para o domínio de bola no campo de defesa do João Pedro. João Pedro já soltou a bola para o Vila Sante, o paraguaio abre bem, boa bola, no Grêmio entrando, bola pelo comando e agora chega na hora, Leonel Pico desarma o adversário, caindo a bola para o Zé Ricardo, prevalece o Grêmio, dominou a situação, a equipe gaúcha, bola aberta pela ponta direita para o cruzamento do jogador João Pedro, tentando pela área, desviada a bola do Zé Ricardo, fundo do campo, chega a bola para escanteio, o primeiro corner para o Grêmio, meu caro Paulo Sérgio Pinto.
1: É escanteio, sim, na hora do cruzamento buscava o grandalhão Vinícius, houve o toque do jogador do Remo, escanteio, veio o Pavão para a cobrança.
0: O argentino Pavão para a cobrança aqui pelo setor da direita. Zero para o Remo, zero para o Grêmio, placar de Vidas Macedo Ferriaço. Correndo para a bola, tentando agora a cobrança. Agora sim ele vai e cobra o Pavão. Bola forte, bola chegando ali pela área. Tira Marlon, capitão azulino na primeira tentativa. A bola falta ainda para o Grêmio. É perigoso o Grêmio pela direita com o Pavão. Ganhou do primeiro, ganhou do segundo, meteu de curva. Que bola venenosa. Passou tirando tinta, risca de fundo o Paulo Sérgio Pinto.
1: Olha, acho que o goleiro Marcelo Rangel acabou se atrapalhando por ali. Na hora do cruzamento, também não sei se ele cruzou ou acabou colocando a bola lá para dentro. Eu queria colocar lá dentro. O certo é que o Marcelo Rangel, é defensivo do clube do Remo, ficou no susto. Bola para fora, tiro de meta cobrado.
0: Alô, alô, MC Quinho lá no Tapanã. Alô, Quinho, grande remista. Também a dona Delma do Coqueiro, ela torcendo. E o querido marido secando. A bola já voltando, a bola tocando aqui pelo meio. É o nosso querido Dinho. A bola já passada, é o outro. A bola voltou, a bola caiu aqui pelo meio. Situação que vem para onde está colocado o Marlon. Marlon recorrendo a bola, domina pelo clube do Remo, entregando e virando. Virando e soltando no Léo Pico. Toda a jogada começando nele no clube do Remo. Agora sim chega, entrega para Vitor Bueno. Voltando ali pelo Marlon, que se adianta. Ele põe a bola atrasadamente para o Pico. Pico completando a situação aqui no Zé Ricardo. Zé Ricardo vira. tirando para o Marlon Matheus. Ele puxando a bola pela intermediária já do Grêmio, combinando com o Pico, meteu no Galeano, sai, vem tocando o balão, clube do Remo, bola desviada, a bola no chute do Galeano, desvia ele no gol de fundo do campo, o terceiro escanteio para o Leão.
2: Escanteio pela esquerda, é o terceiro escanteio desse lado esquerdo. Pikachu agora pediu preferência, ele vai para a cobrança e você acompanha, Claudio Guimarães.
0: Rádio Clube de Belém do Pará, Pikachu para a cobrança aqui pelo lado direito, 0 a 0 pela carta do jogo, a bola levantada com perigo, ai, vai lá em cima o Everton e a Dudu.
2: Segurou lá no último andar, bola em jogo, 0 a 0, placar de vidas, Macedo Ferriasso.
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0: 727575, Carlos Castilho, tri da bola de ouro, chegando agora 26 minutos do primeiro tempo, 0 Remo, 0 Grêmio, do placar de vidas fazendo Ferriasso, mudou alguma coisa, Castilho?
5: Olha,
0: o Grêmio é perigosamente, bola na área, jogada normal, entende o árbitro, caiu o jogador do Grêmio, tentava Fafão pela direita, saiu o Marcelo Rangel para defender, diga lá, Castilho.
5: Olha, uma característica desse jogo que a gente pode dimensionar bem é que o Remo já teve 3 escanteios e o Grêmio só 1. Mas você vê, ainda pouco, 2 momentos do Grêmio perigoso. Um detalhe, o Vitor Bueno e o Cagliari, eles estão tentando fazer funcionar uma dobradinha. O Vitor Bueno joga bem adiantado, tentando fazer essa dobradinha com o Cagliari, para ver se funciona. A falta, finalização. A chutes, todos, falta finalização, trabalhar melhor a bola e principalmente finalizar em direção ao gol.
0: Rapaz, agora falou o em nome do tri da bola de ouro em nome de Água Vida. Para quem?
2: Dote número 17 do Grêmio. Dote 17, cartão amarelo, a informação em nome da distribuidora Amazônia.
0: Dote número 17, leva cartão amarelo. Agora, que falta de comando aqui do quarto árbitro e do assistente da direita. A turma do Grêmio, do banco de reserva, cercou para protestar do lance, querendo um pênalti em favor do Grêmio. E o Gaúcho veio depois e completou e ficou por isso.
7: Cláudio. Oi. E o Dodge está fora do jogo contra o Inter na próxima semana.
0: Bola para o Remo, na cobrança, levanta a bola pingada pela área, tirada pelo Caio Paulista, volta ainda para Marcelino, de novo no cruzamento, bola pingada, olha o cabeceio, chega para arrecadar o Everton.
2: Cabeceio do Marlon, Everton agradeceu e a turma do Grêmio caindo por aqui, jogo paralisado, 0 a 0, Mangueirão, placar de Milhas, Macedo Ferriasso.
0: Teve cabeça com cabeça ali, foi, mas só o do Grêmio que está no chão, né?
2: Isso.
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7: Vai estar fora do jogo de domingo contra o Internacional, lá na Arena do Grêmio. Também estão pendurados o goleiro Everton, Diego Caíto, o Wallace, Carlos Vinícius e o Nardoni.
0: A informação para a distribuidora Amazônia. Jogo parado no estádio Olímpico, Bando Metal Edgar, Provença de 0 a 0 para o clube do Remo e Grêmio. É o futebol total na sua PRC5, anunciando para sábado o Jornal da Dupla, 4 da tarde. 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Aqui, Rádio Clube, tudo desta programação, amanhã no Bola encartando no seu Diário do Pará, com a contusão, a turma prepara, espera, e os técnicos aproveitam para instruções, não é isso, Cachado?
2: Exatamente, está certo, é isso aí, o Carpini aproveita lá,
0: espera, e os técnicos aproveitam para instruções, não é isso, Cachado?
2: Exatamente, está certo, é isso.

0: você, Cláudio.
1: E aí, Castilho?
2: Olha, o Remo faz uma boa partida, tem até predominância no setor de meio campo, mas falta poder de fogo, falta finalização. O homem de área, o homem para chamar de seu, para finalizar melhor. Porque rigorosamente só teve uma finalização, ou no período foi aquela do Pikachu. O Remo tem mais posse de bola, trabalha mais no campo defensivo do Grêmio, mas finaliza pouco.
1: Falou, falou, falou, falou, Carlos Castilho, em nome da Água Vida. 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
1: Abraçando o nosso querido, o querido Emílio Bernardo Ramos, secretário de Turismo, o nosso Carlos Figueira, também do Setur, pelo convite, serei jurado nas embarcações que fazem ficar bonito o Círio Fluvial.
4: Olha lá. Só o nariz. O nariz do jogador Wallace muito inchado, não para de sangrar e dificilmente vai para o jogo, hein? Informação para a distribuidora Amazônia.
5: E outro detalhe aqui, viu, Cláudio? Recebi informação de que o pessoal da Central do Apito, né, da TV que detém aí os direitos do campeonato, diz, confirmando que seria pênalti aquela bola que houve na não marcação do árbitro do jogo.
1: Ou seja, o VAR recomendou o penal, mas o árbitro entendeu de continuar com a marcação dele, né?
2: Ele nem foi lá, né?
1: Pois é. E aquela velha história, dependendo de quem joga com os times grandes, dependendo de quem o árbitro,
4: Cláudio,
1: a coisa funciona diferente pra caramba. Diga lá.
4: Eu aposto com quem quiser, se fosse para o Grêmio, se ele não daria o pênalti.
1: Novidade, novidade. 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
1: Clube, tempo é precioso. 32 minutos, 32 minutos de partida do primeiro tempo do jogo. Estádio Olímpico Bando Metal e de Cara Provença, Belém do Pará, Série A do Campeonato Brasileiro. O placar de Vidas Vassou do Ferreira, Arthur Bernardes, 23. Remo, 0.
7: Grêmio,
1: também 0.
4: Em São Paulo, Bragantino 0, Mirassol 0.
1: A hora certa da RBA TV, canal 13, afiliada Band, 8 da noite, mais um minuto.
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1: Bola atrasada para Marlon, busca o jogador Marcelinho, entrando com a bola pela direita. O Remo cujo com sua cabeça curta ia sair, o Grêmio de azul. A bola já voltando, azul todo o Grêmio, inclusive o Calção e o Meião. A bola já voltando, a bola tocada pelo meio. O Grêmio não usa hoje o tradicional listrado. A bola passada, a bola solta lá pelo outro lado. Uma bola defeituosa pra caramba, mesmo assim o Marlon conseguiu recuar, mas passou mal. A bola foi retomada ali, dominando o Ricardo. A bola recuada para o arqueiro Marcelo Rangel. Aí não é lugar de brincar, não é isso, meu caro Paulo Sérgio Pinto?
5: Pois é,
1: a toma do Grêmio é perigosa.
5: Exatamente, por isso que do jeito que veio ele acabou rebatendo. Agora uma falta ali em cima do camiseta 15, Vitor Bueno, do Clube do Remo, falta marcada pelo árbitro do jogo.
1: Alô, Johnson, alô, seu Morilácio do Mosqueiro, torcedores do Clube do Remo. Alô, Valber Monteiro, do Grande Azulino, acompanhando a gente. 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
1: Recuada pelo Zeivaldo atrasando para Marcelo Rangel que ainda não trabalhou. A bola passada, a bola metida para o jogador Marlon soltando ali pelo meio, entregando no pico, é apertado, saiu do primeiro, vira o jogo, salta pelo lado canhoto, vai subindo a equipe do Grêmio Futebol, do Clube do Remo, na bola tocando aqui pelo meio. Agora sim recebeu o jogador Zé Ricardo, meteu a bola, deixou para Galeano, tentou completar ali pelo comando para Taliari, a bola foi tirada, o árbitro deu falta, mas contra o Remo, é isso?
4: E Taliari leva cartão, ele cometeu a falta, tá? Tem que ser mais ágil o Clube do Remo. É, não sei, uma moleza para passar e cometeu a falta em cima do jogador Kahneman. Por isso, Taliari leva cartão amarelo. A informação em nome de distribuidora Amazônia.
1: Não estava pendurado, não?
4: Não está pendurado, não.
1: Ainda bem. 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

0: 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Segue o jogo de 0-0, Grêmio, Futebol Porto Alegre, Clube do Remo, Remo e Grêmio, aqui no Mangueirão. Bola largada, bola metida para o Carlos Vinícius, domina uma parada, chega da cobertura, o Marlon Matheus, tira dele, o Zé Ricardo agora joga para o lado. Pois é, Ivaldo, é arremesso manual, arremesso para o Grêmio aqui pelo setor da direita. Vai arremessar o atleta do Grêmio, Futebol Porto Alegre, João Pedro, que é um garoto que vem da Rosa, mas também é forte, grande pra caramba. A bola já voltou, a bola caiu aqui, solta para o domínio. O domínio do Wallace. Jogada a bola pro lado, porque o lance é mais ali na frente, é próximo da bandeira de escanteio.
1: E haja o auxiliar aqui número 2, conversar com o João Pedro.
2: Detalhe.
1: Diga.
2: O árbitro está reclamando aqui com o quarto árbitro, principalmente no banco do Grêmio, é que alguém tem um apito e não para de apitar, principalmente quando o lance é contra o Grêmio. E o Lacerda já mandou providenciar aí para ver quem é que está com esse apito aí. Informação
0: do Grêmio?
2: Não, na arquibancada. Informação para a distribuidora Amazônia.
0: É ali no meio da torcida do Grêmio, que está aqui pelas cadeiras, na verdade. A bola já voltando, a bola levantada, a bola pingada, passou do primeiro do Grêmio, caiu para o Amuso. Amuso girou, preparou, dominou. A bola ficou aberta para ele, ele tentou um chute, a bola saiu pingada. Marcelo Rangel arrecada, diga lá.
3: Só para atualizar você, os pendurados do Remo: Marcelo Rangel, Léo Pico, Zé Ricardo e Pikachu. A informação em nome de distribuidora Amazônia.
0: Ah, então Vitor Bueno pode jogar contra o Vasco, né?
3: É, pelo menos eu...
0: Não estava na sua lista.
3: Eu vou já checar aqui, eu tenho que checar.
0: A bola já volta, a bola rolando aqui para o Grêmio, dominando o Zacurino Wallace, jogando para João Pedro aqui pelo setor da direita. Estamos cruzando agora 37 minutos de partida nesse primeiro tempo de jogo. 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
1: Parte dos jogadores do banco de reservas do Grêmio já estão indo para o aquecimento ali atrás do gol, que é defendido pelo goleiro Everton.
0: 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Fale com o Fernando, 988-727575, Carlos Castilho, 30 bola de ouro, 0 Remo, 0 Grêmio.
4: Olha, uma característica desse jogo é a pouca ofensividade, a pouca agressividade, tanto do Grêmio como da equipe do Grêmio. Tanto que praticamente o Rangel e o Everton não fizeram nenhuma defesa. Aliás, novidade em termos de Remo, que normalmente o Rangel está lá operando milagre. Ou seja, o jogo está muito no meio campo, pouca agressividade, pouca ofensividade, pouca presença na área das duas equipes.
0: Falou Carlos Castilho, em nome de Água Mineral, Água Vida, é a sua Rádio Clube de Belém do Pará, a maior emissora da Amazônia.
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0: Tapajós, Clube de Paracominas, Clube de Baracanã, Clube do Mojú, Clube de Bragança, Clube de Canã dos Carajás, Clube de Tucuruí, Clube de Redenção. Diga lá.
3: É, para ficar bem esclarecido, Vitor Bueno levou apenas o segundo cartão. O segundo dele, que recebeu ainda há pouco a informação em nome de distribuidor Amazônia.
0: Menos mal, portanto, o Bueno está pronto para jogar contra o Vasco por hora. A bola já voltou, a bola caiu aí pelo meio. Não era o terceiro dele, era o segundo. E o Remo ataca. Que bola boa, que bola boa que chega por ali, dominando o Bueno. Fez atrasada de bola, virando o Zé Ricardo, a bola atrasada para o Bueno, um pouquinho mais atrás, a bola vem com o Marlon. Marlon joga, soltando o Zé Ivaldo chega na intermediária inimiga, vai se aproximando do campo de defesa do Grêmio, vira tudo para o Marlon Matheus. Ele traz a bola para o meio, trocou de pé, meteu na direção do Pico, atrasada de bola no Marlon Matheus, para onde ele vai girar, abre tudo, solta lá pela ponta direita, olha o cabeceio de bola ali para o meio do gol, jogada para trás do Grêmio, na chegada providencial do Wallace, em escanteio.
3: Foi o jogador de número 15, o Danilo Barbosa. Ele se viu enrascado porque a turma do Remo estava em cima. Meteu a cabeça e colocou escanteio. Para a direita, na direita, para a cobrança. Está lá o Pikachu, o Marcelinho. Deixa eu ver quem está lá. É Pikachu.
0: Pikachu para a cobrança do escanteio. É cobrança pelo lado direito. Pikachu levantando a bola, pingada ali pela área. O primeiro erra, o segundo também iguala-se. A bola no repique fica dominada e solta aqui para o Marlon Matheus. Ele deixa para o Vitor Bueno. A bola voltando ainda no Marlon Matheus, entrando pelo lado canhoto. Ganhou bem do adversário, vai para o cruzamento. A bola saiu mascada. Insistiu, Matheus caiu. E agora é contra-golpe do Grêmio. Vai chegando o Marlon, chegando para cima do Vinícius. Marlon termina recebendo falta, é isso? Foi falta, né, Paulo Sérgio Pinto?
1: Houve a falta, sim. Houve a falta em cima do jogador do Clube do Remo, marcado pelo árbitro, já saiu jogando.
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0: Tropical de Barudá, Veneza do Marajó, São Sebastião da Boa Vista, entrando Remo pela direita, bola no Pikachu, ele traz para a perna direita, jogando um pouquinho mais atrás, olha a bola do Pico, cruzou no rumo da área, o cabeceio é forte, mas a bola vai para fora, risca de fundo no cabeceio do Talhari. Talhari é um pouco pequeno para brigar com esses gigantes aí, não, meu caro?
3: É verdade, gigantes aqui, né? Mas ele foi lá, ele pulou, só que a bola pegou na cabeça dele, pra cima a bola subiu. Linha de fundo, tiro de meta, 0-0, Mangueirão, placar de Minas, Macedo Ferriasso.
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0: Tem a bola do Zé Ricardo, mete imediatamente, soltando a bola, gerando a bola para o Pikachu, abrindo o Marcelinho, entra pela ponta direita, chegando para o ataque, 0-0, placar do jogo, Remo e Grêmio, a bola de novo do Pikachu, atrasando o argentino Pico, Pico dominando a bola, deixou de novo para o Pikachu, Pikachu recolhendo, solta ali curtindo para o domínio do Bueno, vai se aproximando da intermediária contrária, joga no Galeno, funciona a tabela, a bola caiu pelo lado, cadê na chegada do Marlon Matheus, a bola foi recuada pelo João Pedro, tirando ali o Everton, sacudindo a bola para o ataque. A bola caiu no Carlos Vinícius, ele é muito forte, limpou o lance, tirou bem, deixou para o Dodge, olha a bola para o Amuso pelo lado canhoto, Vinícius já está na hora, já está chegando também na bola, a bola do Amuso levantando, sacudindo, cabeceia do Saivaldo, tirando o perigo, mas o perigo não passa, volta ainda no Grêmio, com a bola dominada pelo Pico, conserta tudo, não domina o jogador Marcelino, a bola sai para a lateral do Grêmio, já nem é clube a seleção.
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0: Um acréscimo aí de pelo menos uns 5 minutos, né?
3: Eu também acho. 5 mais os 4, com certeza.
0: Aquela contusão do Wallace demorou bastante para reiniciar a partida. A bola já volta, a bola. Aliás, não foi do Wallace, não? Foi dele, né?
3: Ele mesmo, o Wallace, 82.
0: Né? Porque teve o nariz aí com problema. Recuperou em tempo. Bola metida para o Galeno, entrando aqui pelo lado canhoto. Não, foi o Caio Paulista.
3: Galeno aí.
0: A bola voltando ali para o Caio Paulista, dominando a bola. Olha o chute no rumo da área. A bola tirada lá de trás, na chegada do Caio Paulista. A bola voltando, a bola virando, a bola solta aqui pelo meio. Jogada errada do Remo. O Grêmio retoma a bola com Donde. Recupera o clube do Remo. Jogada lá atrás, de novo a bola do Remo. Está valendo tudo isso. Caiu a bola. Bola para o Zé Ricardo. Abre pela ponta direita para Pikachu. Pikachu vai tentar o chute longo, ainda não. Vai no fundo do campo, tentou mais um cruzamento. Ganha mais um escanteio. O Leão Azul é o quinto no jogo.
3: Ganhou escanteio, a torcida acompanha. O fenômeno acompanha. Escanteio pela direita. Para a cobrança, está lá o Pikachu. Olha o fenômeno aí, Moreno.
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0: Cachorro cobrou a bola do Repi, ficou fora da área para o Bueno, mas ele errou por muito, né, Cachorro?
3: Errou por muito e a bola ficou com o Vitor Bueno. Tentou colocar no canto esquerdo, a bola subiu demais, linha de fundo, o Remo em cima querendo o primeiro gol, 0-0. Placa de Midas Macedo Ferriasso.
0: Alô, Zé Maria no conjunto Providência, gente do Remo acompanhando a gente no futebol total da clube. A bola já mandou a parada ali pelo Wallace, entregou para o capitão do time que é o Kahneman. O argentino Kahneman voltou de novo para o Wallace. Recuperando a bola voltando, a bola solta para o domínio do Everton. Recolhe a bola pelo limiar da sua área pequena. Ele sai jogando aqui pela direita com João Pedro. 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
0: Chegou do Kahneman, Kahneman trazendo uma bola para o domínio do Wallace, agora do João Pedro entrando aqui pelo setor da direita, recolhendo a bola, dominando a bola, o Grêmio tenta subir, tenta chegar aqui pelo lado direito, o Barbosa se aproximando, a bola caiu na área do Remo, chega para recolher o arqueiro Marcelo Rangel. Ele já está com a bola, ele põe a bola ali para Marlon, Marlon dominando a situação, ele chega na sua própria intermediária, agora é 45 minutos nesse primeiro tempo. 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
0: Celinho entrando pela direita, e agora, a bola saiu, é mais um escanteio, que chance perde o Leão Cacheado.
3: E bola metida para o Marcelinho, a primeira que ele pegou assim, afeição, ele invadiu, meu irmão, no mano a mano com o zagueiro da equipe do Grêmio, ele chutou prensado. A bola bateu mais no Camenan. Escanteio pela direita, o Leão está em cima. Merece um golzinho e você acompanha, Moreno.
1: Tem 5 minutos.
0: 6 escanteios por remoção para o Grêmio. 6 minutos ou 5?
1: 5.
0: Cinco, uma carência bem nome distribuída da batalha. Olha o cabeceio do Zé Ivaldo. Marlon chegou também, mas a defesa do Everton.
3: Ah, é, a cobrança foi do Vitor Bueno. Bateu no central e leva cartão amarelo, quem? O 21? Foi o Galeano. Olha, Galeano reclamou e levou de graça um cartão do árbitro.
0: Não, ele impediu a saída de jogo do goleiro Everton. Sim. Isso é chamado antijogo. Por isso, Galeano, o quase gol, que não fez gol ainda pelo Remo.
3: Não,
0: ele
3: está pendurado, não está pendurado, não está.
0: Pois é, a bola já voltando, a bola caindo aqui para o domínio do Wallace. Agora cá para nós, não sei se o Castilho pensa do mesmo jeito. Fazia tempo que eu não vi um time tão fraco do Grêmio como este, hein?
4: Não, é, dá pro Remo... depende, né?
0: Não dá para o Remo perder este jogo, não. Não dá para o Remo perder este jogo. Não pode perder um jogo desse para o time do Grêmio. A bola já voltou.
1: Time com título intercontinental, 2 brasileiros e 3 libertadores.
0: E 44 estaduais, e olha aí o que restou para o Grêmio. Cheio de estrangeiros também no campo e no banco. A bola para fora de campo é mais um arremesso manual. É da equipe do Grêmio que vai chegando ali pelo lado canhoto com o jogador Vila Sante. Mas também não pode brincar, que tem nome, tem camisa. Bola cruzada, bola pingada pela área. Pegou efeito a bola do Caio Paulista. Marcelo Rangel, Wander, escanteio, um segundo para o Grêmio.
1: Por segurança, Marcelo Rangel subiu, deu um tapinha. A bola veio para fora, escanteio, pavô na cobrança.
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0: O lado direito vai autorizando o árbitro. Agora pingada pela área no bate-rebate. Olha a chance, é gol! Não, valeu, valeu, valeu, valeu! Gol! Árbitro ficou olhando para o assistente que custou a correr. É isso que a turma do Remo protesta. O Kahneman, na sobra de bola, jogou para o fundo do barbante. Futebol é bola na rede. Cravados, 48 minutos de partida do primeiro tempo do jogo. Agora no placar, que Minas vai sendo Ferreira, está lá. Grêmio tem um. Remo 0.
1: Depois da batida do escanteio, a conclusão dentro da área do clube do Remo. 2 jogadores, para mim, estavam adiantados. O último toque foi do Kahneman. Ele saiu para comemorar o gol. O árbitro está conversando com o árbitro de vídeo. Vamos ver aí o que vai dar. Por enquanto,
4: impedimento claríssimo.
1: Pois é, eu tô aqui atrás, vi 2 jogadores ali atrás. Ainda uma conversa com o árbitro de vídeo. Por enquanto, o jogo vai vencendo o Grêmio 1-0. Vamos ver o que vai ser da decisão.
0: Será que ele vai dar o gol? Como é do Grêmio, ele vai acabar dando, hein?
1: Confirmou.
0: Confirmou o gol. Quer dizer, o Remo teve um pênalti que não foi dado, teve um gol de impedimento para o Grêmio que valeu. Que coisa, hein? 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
0: tempo é precioso. Agora 49 no primeiro tempo do jogo, Mangueirão Série A do Campeonato Brasileiro. O placar de Vidas Macedo Ferreira, 3-2-3-3-13-08.
7: Grêmio
0: tem um gol no Canemão. 0.
2: No Beira Rio, Inter 1, Corinthians 0.
0: A hora certa da RBA TV, canal 13, afiliada da Band, 8 da noite, mais 19 minutos.
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0: jogo esquisito, né, rapaz? O Rangel não fez uma defesa difícil. Isso aí chegou do Grêmio, protestado pelos azulinos, mas o árbitro está validando. Um minuto a mais aí, hein? Vamos a 6 agora no segundo tempo. Já estamos com 50, mais um minuto acrescendo o árbitro, entrando para o ataque. O Grêmio Futebol Porto Alegre, a bola do Pavão. Pavão atrasando o jogo. Remo. Ah, Remo, não dá para perder para esse time ridículo do Grêmio. A bola já voltando, a bola caindo aqui para o Dodge. Ele recolhe, salta a bola lá no jogo campo da intermediária. A bola recuada para o arqueiro Everton. O Everton tem a bola, recolhendo, dominando, lançando na profundidade. Bola alta, bola pingada, caiu aqui, ninguém do Grêmio vai na bola. O Marlon Matheus chega, recolheu não, esperou a saída pela risca de fundo. É tiro de baliza para Marcelo Rangel, goleiro do clube do Remo.
1: Ele esperou a saída da bola, repassou para o Marcelo Rangel, que já sai jogando do outro lado com o Marlon.
0: É um castigo perder um jogo desse para esse time do Grêmio. Além de
4: pra
0: ter um pênalti
4: dentro da área, né?
0: Pois é. Além de ter um pênalti a seu favor não marcado e um gol de impedimento do Grêmio, acaba o primeiro tempo do Mangueirão. Placar de 1 para o Grêmio, Kahneman, aos 48, deixa o primeiro tempo, 0 para o clube do Remo. Lá embaixo, Paulo Cacheado.
3: Olha, o Remo Paulo sendo Sérgio assaltado, Pinho. Assaltado aqui em pleno Mangueirão. Eu não gosto de criticar arbitragem, mas esse cidadão, Davi de Oliveira Lacerda do Espírito Santo, mal intencionado, e deveria consultar. Primeiro, um pênalti legal em favor do clube do Remo, a bola tocou na mão do argentino Kahneman e ele não marcou, nem sequer foi lá para ver.
0: Não, o VAR recomendou o pênalti, ele que manteve a decisão do campo.
3: Pois é, então ele já assaltou, começou a assaltar o clube do Remo. E agora nesse lance duvidoso lá, que o Paulo Sérgio está lá e disse que dois jogadores estariam adiantados, ele deveria também consultar o VAR para ver. Então, o Remo está sendo assaltado, estão bagunçando com o clube do Remo nesta reta final. É de lamentar o que está acontecendo com o futebol paraense, principalmente com o clube do Remo, que está disputando Cacheado. A elite do futebol brasileiro. Pois não.
2: Está aqui o Marlon. E aí, Marlon, termina o primeiro tempo perdendo a parada e o Remo sendo garfado aqui no Mangueirão. Marlon, fala aqui na clube em relação a esse primeiro tempo aí, Marlon.
8: É, fizemos um grande primeiro tempo. Infelizmente, na bola parada, no qual tem acontecido com frequência com o nosso time. Desatenção nossa, no qual o gol era evitável, responsabilidade nossa. Acabou tomando um gol, no qual o jogo estava controlado no primeiro tempo. Estrategicamente muda o jogo, obviamente, mas vamos voltar para o segundo tempo mais forte para que a gente possa buscar o empate e depois a vitória.
2: Marlon na clube, Cacheado.
1: Já já, Vila Sante pelo Grêmio, conversando também, falando deste primeiro tempo e essa
2: aqui
1: vitória
2: ele, Paulo.
1: Parcial.
2: Vamos ouvir aqui o Vila Sante falando a respeito da vitória gremista no primeiro tempo. 1 a 0, um gol no finzinho da partida aqui, Vila Sante. Fala aqui na clube.
9: Não, a gente sabia que ia ser um jogo truncado, jogo difícil, de poucas oportunidades. Bom que a gente conseguiu abrir o marcador, agora tentar ajustar as coisas para melhorar o segundo tempo e tentar matar o jogo.
2: Vila Sante do Grêmio na clube, Paulo.
1: O técnico Renato Gaúcho tem para o segundo tempo Gabriel Grando, Balbuena, Wagner Leonardo, Marcos Rocha, Emanuel, Juan Nardoni, Gravinovic, João Borne, Zartea, Teté, Bright White e Enamorado, Cacheado.
3: Exatamente, eu ainda estou pé da vida com esse árbitro, porque é brincadeira que estão fazendo com o nosso clube do Remo. Disputando uma competição difícil como é a Série A do futebol brasileiro, o Remo querendo vitórias acima de vitórias, e vem um cidadão para atrapalhar o clube do Remo. Com o VAR e tudo aí, nem sequer ele foi consultar o VAR. O técnico Thiago Carpini, e o Remo foi melhor no meu entendimento, que a Carla falou isso aí, vai falar muito mais. Tem no banco os jogadores, dois goleiros, Ivan e o Igor Vinhas, tem Matheus Alexandre, tem Léo Andrade, tem Patrick, tem Jaderson, tem David Braga, tem Jajá, Tico, Eduardo Melo e Gonzalez. Intervalo de jogo aqui no Mangueirão, clube do Remo sendo garfado aqui no Mangueirão. Está chegando a próxima atração do Timão Campeão do Rádio. Depois da parede de comerciais, estará de volta aqui na clube o Carlos Gaia. Outra moda no intervalo inteligente.
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1: Carlos Gaia. São 20 horas e 28 minutos, a hora certinha, RBA TV, canal 13, afiliada Band. Intervalo de jogo no Campeonato Brasileiro da Série A, 29ª rodada, Mangueirão, Belém do Pará, 0 para o Remo, 1 para o Grêmio. O segundo tempo já, com Cláudio Guimarães, locutor, bola pra frente, aqui na Jornada Esportiva Clube. 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Direto para análise do jogo. 1-0 para o Grêmio, o Leão sendo garfado no Mangueirão, no lance do pênalti indiscutível, o jogador do Grêmio, Kahneman, meteu a mão na bola e o árbitro não deu. No fim, pessoal reclamando também do impossível impedimento do ataque gremista, enfim. E o primeiro tempo, como é que foi? 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
2: Carlos Castilho.
3: O Remo fez tudo certo, menos no detalhe final, ou seja, na capacidade de finalização. Aquilo que é uma característica, e aliás, tem sido comentado muito essa situação, de que a equipe do Remo até que cria as oportunidades. Olha aí, o scout do jogo mostra isso. 7 ataques do Remo, 12 apenas da equipe do Grêmio. 6 escanteios para o Remo, 12 escanteios para a equipe do Grêmio. 3 cartões amarelos, não interessa. Passos completos, posse de bola 49 a 51. Então, a equipe do Remo trabalhou bem, voltou a cometer falha. O lance, para mim, foi claro de impedimento. Tá? Ah, mas o jogador veio de trás, mas tinha 2 jogadores lá em impedimento, claramente impedimento. O Remo teve mais posse de bola, trabalhou melhor as jogadas, mas pecou exatamente nesse aspecto que tem sido uma constante no Campeonato Brasileiro. Não tem poder de finalização. Pikachu, uma finalização. Talhari, uma cabeçada. Galeano, um chute despretensioso. Ou seja, o Remo tinha posse de bola, trabalhava as jogadas, era até incisivo nas jogadas ofensivas, tentou fazer uma tabelinha, uma dobradinha entre o Vitor Bueno e o Cagliari, mas que não funcionou em termos de finalização. Ou seja, o Remo foi bonitinho, mas ordinário. Não é depreciado. Ordinário por quê? Porque a essência do futebol é a finalização. E o Remo teve condições para buscar o primeiro gol. E não adianta fazer jogada de cruzamento para dentro da área. Primeiro, o goleiro do Grêmio é muito alto, o Everton. É um goleiro altíssimo. A defesa é alta também. O Remo tem que fazer jogada rápida. Aliás, o Remo continuou padecendo desse quesito de que trabalha a bola, conduz a bola, faz até algumas tentativas. Fez pouca tentativa de chute de jogada pelo lado direito entre o Marcelinho, meio acanhado nesse jogo, e o Pikachu, que era uma jogada forte. Então o Remo é penalizado, teve um pênalti. O próprio jogador do Grêmio levantou o braço, acusando que não foi intencional, o braço estava perto. O braço estava aberto, então, isso é penalidade máxima. Infelizmente, o Grêmio é penalizado. O Grêmio não merecia vencer. O Cláudio caracterizou isso. O time do Grêmio foi um time acovardado dentro de campo. Pouco finalizou. Pela primeira vez, o Marcelo Rangel praticamente não trabalhou. Então, por tudo isso, esse marcador é duro, é injusto, mas o Grêmio peca exatamente por um quesito que tem acontecido sistematicamente. Trabalha a bola, conduz a bola e finaliza muito mal. Por isso, está perdendo por 1-0, de maneira injusta e merecida, ajudado pela arbitragem, que aliás foi muito amistoso antes do jogo. Não sei se vocês notaram, era uma comandita, né? Parecia até que era uma quermesse de alunos de primeiro e segundo grau.
1: 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Intervalo de jogo, Bragantino 0, 0 também para o Mirassol em Bragança Paulista, Série A do Campeonato Brasileiro. No Beira-Rio, intervalo Internacional 1 a 0 no Esporte Clube Corinthians Paulista. Bola rolando, começo de jogo lá em Salvador, e o Vitória marca com o jogador Eric. 1 para o Vitória, 0 para a Chapecoense, 0 a 0 para Botafogo e Vasco. Bola está rolando no Rio de Janeiro, no Clássico Carioca, 21h30, vamos ter aí Cruzeiro e São Paulo no estádio Mineirão, na Série B do Campeonato Brasileiro. Operário 1, Botafogo de São Paulo 1, Avaí 2, Londrina 0, começou também para América Mineiro e Fortaleza 0 a 0. Bola rolando para CRB e Atlético de Goiás 0 a 0. Bola rolando em Goiânia para Vila Nova 0, Cuiabá também 0. Os jogos da Série B do Campeonato Brasileiro. Cartilho, que nota você daria para a arbitragem aí, Cacá?
3: 4.
1: Eu daria 2, viu, Cacá?
3: Mas eu estou sendo benevolente, tão perto do Círio, né? Agora, eu acho que o Remo precisa urgentemente fazer uma mudança. Tirar o Galeano e meter o Jajá para tornar esse time mais agressivo. É o artilheiro da equipe, faltou o Remo de finalização para poder fazer gol e até ter saído no primeiro tempo com a vitória.
1: Tá legal, Cartilho, acabou o intervalo inteligente, 13 minutos de intervalo no Mangueirão, vem aí o segundo tempo de até aqui, Remo 0, Grêmio 1, na Série A do Campeonato Brasileiro, já com Cláudio Guimarães. 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

0: No futebol total da sua PRC5, Rádio Clube do Pará, já viralizando o lance do penal a favor do Remo. Inclusive, meu querido Patrício Coimbra mandou aqui a imagem, meu irmão. Um pênalti realmente clamoroso. Como é que um árbitro, como é que um VAR ou coisa parecida, conjunto e tudo mais, não dá um pênalti desse, meu amigo? Que o Kahneman, além de tocar, desviar a trajetória da bola, ele se entrega porque ele tem que esconder o braço. Depois que ele bate com a mão na bola.
1: É um absurdo, né, Cláudio?
0: Totalmente pênalti.
1: Um absurdo, não só o pênalti, como também o jogador que estava em completo impedimento. Os colegas que estavam aqui atrás, o Paulo Sérgio até ressaltou isso. E o cara adiantado. Sérgio, que coisa, que roubo. Roubando o clube do Remo em pleno Mangueirão diante do Fenômeno Azul.
2: Para nós aqui, ele é muito fraco como árbitro. E a imprensa gaúcha, todos falando que realmente houve o pênalti em favor do Remo.
0: Mas é aquela velha história também, que a gente não tem força diretiva, né? Nós temos um vice-presidente da CBF, com todo o respeito, o Ricardo Gurkipolo, mas só os convescotes, as viagens, tudo isso, não dá força para que ele reclame alguma coisa. Só teve um presidente na Federação Paraense de Futebol, nos últimos anos que eu lembro, que peitava a CBF. Euclides Freitas Filho. Lembro que numa reeleição do Ricardo Teixeira, só ele votou contra. Aí o futebol ficou marcado no Pará por muito tempo. Ele peitava a CBF. Os demais não. Eu lembro que o Euclides, quando tinha a reunião de Assembleia Geral da CBF, ele não ia por conta da CBF, ele ia por conta da Federação do Pará, ficava no hotel que ele escolhia e não a CBF, não viajava com delegação de CBF, para ser independente, né, amigo? Vai sair o Remo e o Grêmio mexeu, é isso, Paulo Sérgio Pinto?
1: Olha, o enamorado entrou no lugar do Amuso aí, viu, Paulinho? O Remo não mexeu e a bola vai rolar aí.
0: Rolando a bola no segundo tempo na saída do Remo.
3: Vejo o jogo, vida clube,
0: enamorado colombiano, enamorado entrou no lugar do Amuso nesse segundo tempo. Deixa eu ver qual o número aqui do enamorado.
1: 99 para o enamorado.
0: Quase 100, né?
1: Exatamente.
0: 99, o enamorado é um jogador colombiano. É mais um estrangeiro na equipe do Grêmio. A bola faltando, a bola caindo aqui no campo de defesa do Leão. A bola tirando pelo Zeivaldo. Sacudido, metendo lá para o lado, Canilta. A bola que volta do Tagliari, tabela feita. Bola pelo meio, Tagliari pedindo. A bola jogada para o Marlon Matheus. Ele transfere a jogada, deixando um pouquinho aqui mais embaixo para o Bueno. Vai conduzindo a bola dominando, a bola solta. Recolhendo o Pikachu. Vai para a jogada na primeira, na segunda, perdeu. Recupera o Grêmio Porto Alegre. E aí a bola já vai aqui pelo lado canhoto para o domínio do enamorado, partindo para o ataque, tem marcação, vai para cima do adversário, chega, vem resoluto no lance, o Marlon, zagueiro Marlon, ele entrega um pouquinho mais embaixo, virando no pico, atrasando para o Marlon, está 1-0 para o Grêmio, gol no finalzinho do primeiro tempo, um gol ilegal, mas marcado para o Grêmio, a bola volta, a bola tocando aqui para Pikachu, sacudido pela ponta direita, a bola saiu errada, não deu ali também para o jogador Marcelinho, bola para fora de campo e arremesso
1: da Cláudio, oi. Nos meus 35, 36 anos de cronista, nunca vi o Remo ser gafado. Já vi, tudo bem, de marcar um gol do clube do Remo, mas da forma que eu estou vendo esse rapaz aí, desse gol que ele marcou para a equipe do Grêmio, e o pênalti que ele não marcou para o clube do Remo, na cara dura, todo mundo, todos os colegas falando isso. Impressionante, Moreno.
4: Até parece que é encomendado, né, Cláudio?
0: 1 minuto e 20, a situação do Grêmio, isso pesa, pensa que não? Ainda é assim no futebol brasileiro. Bola levantada, bola pingada no ataque do Grêmio, corta bem de novo.
2: Bola rolando.
0: Bola rolando.
2: Segundo tempo, 0 Bragantino, 0 Mirassol, 0 para o Corinthians, 1 para o Inter.
0: Bola do Caio Paulista, levantando o saco de Noni pela porta do gol, aparece para cortar o jogador Marlon Matheus tirando dali, a bola volta na defesa do Grêmio, o corte é feito, a bola tocada rapidamente ali no Caio Paulista, virando pelo lado Canuto, entregando para o enamorado, vai pelo setor Canuto, puxando a bola, dominando a bola, a equipe do Grêmio vem agora para o ataque na bola girada para o Caio Paulista, recuando um pouquinho mais atrás, entregando e soltando para o Vilaçante, o paraguaio põe no rumo do gol, aparece para cortar ali pelo meio, o jogador Pico. Agora, Castilho, um detalhe que eu observei em todo o primeiro tempo, né? Também não tem outro, já foi embora o Aleph Manga, né? E o Jajá tá meia boca. É que a gente nota Galeano baixinho, Talhari baixinho, mais franzino, para lutar com o gigante da defesa do Grêmio.
5: Eduardo Melo,
0: eu acho que
1: aí, né?
0: Tem Eduardo Melo,
1: concordo com o Kaká.
0: A gente nota pobre do Galeano, o Talhari é muito pequeno na frente do zagueiro do Grêmio.
5: Finalização do Remo é sofrível.
0: A bola já recolhida, a bola dominada para o Grêmio. Sem clube não há futebol.
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0: Partida do segundo tempo do jogo. Placar de Vidas Marcelo Ferraço. 1 para o Grêmio Futebol Porto Alegre. Segundo do Kahneman. Zano para o clube do Remo. Campeonato Brasileiro da Série A. A bola largada, a bola tirada para o Grêmio. Recolhendo e dominando a parada. O jogador Everton. O goleirão Everton. Sacude lá para o ataque. A bola já volta para o clube do Remo. Na tirada boa do Pico. Sai do primeiro, sai do segundo. Vai entrando ali pelo lado canhoto. Aperta a jogada. Lança para o Talhares. Já foi dominado. Saiu a bola. Saiu a bola. É lateral para o clube do Remo. Já que está com dois machinos, tem que jogar embaixo, no toque de bola. Não adianta levantar a bola na área do Grêmio. A bola já voltou, é dominada ainda para o Grêmio. Opa! Quase pênalti, uma bola perigosa na jogada do Galeano. Combinando com o Talhares ali pelo lado canhoto. A bola, um palmo fora ali da área, marcada a falta. Hein, meu caro Paulo Caxias?
1: Você falou tudo. Um passo à frente seria penal em favor do clube do Remo. Remo começa bem, tem a vantagem aí. O Vitor Bueno, que é o encarregado de fazer as cobranças, ele vai para a cobrança. Está lá também no seu lado o jogador lá que não dá para ver aqui, mas o Pico é que vai.
0: Parecendo o Marlon Matheus, né?
1: O Marlon Matheus e o Vitor Bueno. E você acompanha, quem sabe, o gol de empate do Leão, meu amigo Cláudio.
0: Bueno já marcou o gol de falta para o Remo neste campeonato. Bateu embaixo, é em cima, Bueno. A bola voltou, dominada ainda para ele, recuperando, dominando pelo lado canhoto, vai no fundo, cruzou agora. Quem chega lá, olha a sobra, não domina, entretanto, por ali o jogador do clube do Remo, Talhares. A bola sobrou, desceu, caiu aqui pelo meio. Ainda é do Leão, uma jogada feita pelo Zé Ricardo. Ele entrega aqui para Marcelinho, sacudindo, metendo pela direita. Marcelinho tem a bola, tentou o domínio e perdeu. E aí o Grêmio sai para o contra-golpe. Sem clube, não há futebol.
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0: Favorecendo a equipe do clube do Remo. A bola já recolhida aqui pelo meio. Está puxando, está dominando o jogo. O Zé Ricardo passando a bola, tentando ali para o Leão Pico. Valeu a jogada, a bola do Remo. O Remo decidindo a parada. Jogada para trás a bola. Chegando do Marcelinho. Marcelinho recolhe e põe pelo meio. Virando no Pico. Pico saltando, deixando para o Zé Ricardo ainda do Pico. Opa, isso não é falta, não? É falta para cartão, inclusive.
7: É, marcou a falta, já foi cobrado aí pelo jogador do clube do Remo. Olha, a turma que está acompanhando você aqui no laboratório da CESPA, no Mangueirão, naquela assistência para o torcedor, a enfermeira Eliane e toda a turma lá da CESPA acompanhando a clube.
0: Acompanhando também a clube, nosso querido Fábio Cebolão, grande remista, lá em Macapá, o Gutenberg e o seu filho Douglas. Estão secando, mas estão acompanhando a Rádio Clube do Pará. Levantando a bola, levantando a bola, a equipe do Grêmio. Olha que bola perigosa para o artilheiro Carlos Vinícius. Ele foi dominado. Saiu bem no jogo. Por ali o jogador Zeivaldo deixando a bola um pouquinho mais atrás. Virando agora para Marcelinho. Falta jogada para o Remo quando tem a bola. A turma levanta o braço e fica gesticulando. Quem vai? Quem recebe? Quem chega? Aí é difícil. A bola já vem do Bueno. Ele sai aqui pelo lado direito, passou a bola, ganhou o lateral. Arremesso para o clube do Rio, pelo lado direito, trocou de chuteiro o Bueno. Tá com uma chuteira meio avermelhada. Agora vem com uma chuteira mais escura. A bola voltou. A bola vem dominada para o Marlon. Marlon soltando ali pelo meio para o Zeivaldo. Zeivaldo solta junto pelo lado canhoto, recolhendo e dominando o Marlon Matheus. Ele puxa a bola, espera a chegada de um companheiro, põe no pico. Pico entregando um pouquinho mais atrás, girando a bola que vem do Zeivaldo, Zeivaldo no Marlon, Marcelinho bem aberto aqui pelo setor da direita, recolhendo, dominando a bola caiu, dominada de novo pelo Marlon, Marlon jogando mais atrás, sem clube não há futebol.
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0: Sábado em São Januário, 18 horas, a bola rola para Vasco e Clube do Remo. Chute de longe agora. Saiu para arrecadar o Everton, recolhendo a bola. Pikachu tentou de longe, hein, meu caro Paulo?
1: No meio da rua, ele bateu rasteirinho, canto esquerdo, se agachou o Everton. Em dois toques, segurou redondo. O Remo está em cima, querendo o gol do empate. 1-0, vence a equipe do Grêmio. Placar de Midas Macedo Ferriaço.
0: 18 horas no sábado, São Januário, Vasco e Remo. 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
2: Cruzeiro Mirassol.
0: Agora cruzando 8 minutos passados no segundo tempo de jogo. Placar de Vidas Marcelo Ferriaço, 0 para o Remo, 1 para o Grêmio. É o placar do Campeonato Brasileiro da Série A. O Remo se mandando para o ataque, a bola puxando pelo Marlon Matheus. Ele joga para trás, caiu a bola do Zeivaldo, daí para Marlon. Carpinho orientando onde a jogada aqui pela direita. A bola foi passada, foi solta, entregue para o Pikachu. Vem de novo a bola para trás, recolhendo a bola o jogador Marlon. O Grêmio agora faz um cinturão danado aqui pela intermediária, para sair só no contra-ataque. O Remo saindo bem, a bola entrega ali para o Galeano, Galeano passando no pico, pico dominou a bola, atrasou mais uma, solta para Marlon Matheus, ele tenta o cruzamento, ainda não, ninguém se aproxima, está faltando jogada ali pelo meio do Remo, a bola cai de novo aqui no Marlon, Marlon entrando, abre para Marcelinho, impulsionando a jogada pela direita, volta do Marlon, de lá a bola já veio, Marcelinho, entrega a bola do Zé Ricardo, daí para Marlon, Marlon curtindo, olha, boa bola, saiu na tabela, Zé Ricardo para Marcelinho. É agora Pico entrando, tira de qualquer maneira o Kahneman. Agora a jogada foi legal. O Kahneman tirou a bola voltou para o Carlos Vinícius, dominando a bola, entregando pela equipe do Grêmio. O Remo faz o combate, a bola ficou com o clube do Remo, não saiu a bola foi lutada, foi tirada, já caiu agora pelo E, dominando o Vitor Bueno. Bueno abre tudo pela ponta direita para Marcelinho. O Remo vai embora pela ponta direita, vai a jogada embaixo, aparece e caiu o Paulista para cortar. 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
0: Tentou de longe, bateu por cima, mas está pelo menos tentando, não é isso, meu caro Paulo?
2: Está tentando e está deixando preocupadíssimo o setor defensivo do Grêmio. O Remo está próximo de empatar um jogo. Se continuar assim, 1-0 vence Grêmio. Placar de Midas Macedo Ferriaço.
0: Tudo nesta programação amanhã no bolo encartado no seu diário do Pará. Rádio Clube de Belém do Pará com Rádio Paixão do Mosquito, Santa Teresina de Viseu, Mirante de Monte Alegre, Terra Capitão Pulso, Princesinha do Barajó de Ponta de Pedras, a bola voltando, a bola caindo lá pelo lado canhoto, alô Bené Garrafão, Capitão Pulso, a bola já voltando, a bola caindo de novo, aí no Remo, o domínio do Galeano, deixou no Pikachu, vem a bola embaixo, cai lá de novo no lado canhoto, Marlon Matheus deixando no Bueno, vai experimentar daí Bueno, é o que ele faz, bateu, bola desviada, se perto pelo fundo do campo, é escanteio, é o sétimo escanteio do Remo, só dois do Grêmio.
2: É escanteio, o Remo não tem um cidadão no meio para fazer estilo aquele salão, ele fica ali puxando os zagueiro. O Bueno bateu, acertou no peito do zagueiro, Pikachu tá lá ele, Cláudio.
0: Pikachu para a cobrança pela direita. Correndo a gente do Pikachu, bola pincada pela área lá em cima, o Kahneman tirou espraia de qualquer maneira, jogando pro ataque o Vila Sante. Agora que são elas, a bola recolhida, entretanto a bola vem dominada, sai pro jogo do Ricardo, sai do primeiro, sai do segundo, Paulinho é falta, o árbitro arca apenas a falta ali pelo círculo central da cancha.
7: Amarelo.
0: Amarelo?
7: Por é namorado. O 99 que fez a falta ali do grande círculo. Falta para o clube do Remo. Amarelo para o jogador do Grêmio. Já já tem 11 TT na equipe do Grêmio. E entre os muitos consultores que tem a equipe do Grêmio, Cláudio, tem um que eu acho que faz diferença. Sabe quem é? É o consultor de arbitragem contratado recentemente, Leonardo Gaciba.
0: Ah, é mesmo? É da equipe do Grêmio, é? Ai, ai, ai, ai, ai. A bola já volta, a bola recolhida, é solta, emitida pelo setor da direita, volta o clube do Remo, da bola do Marlon, Marlon passando pelo meio, jogando no Zeivaldo, daí para Marlon, Marlon abrindo ainda não, Marcelinho entrando, bola nele, no Marcelinho, vem cruzamento pela ponta direita, bola desviada, não saiu, voltou ainda para Marcelinho, vai para mais um cruzamento, de novo, a bola pingada pela área, no bate-rebate agora, deixa meu Everton! Uma paulada no Galindo para a defesa do Everton, grande defesa, hein?
2: Que grande pancada do Galeano! Estourou na cidadela do arqueiro! Lá vai o Grêmio que vence 1-0.
0: O Grêmio para o ataque, a bola não chega onde queria, o jogador Dodge prevalece o domínio do clube do Remo, Pico tem a bola dominada, sai com o jogo ali pelo lado direito, adiantando a bola, perdeu, recuperou, a bola sai de campo, não houve nada, segundo o árbitro, é apenas lateral para o clube do Remo. 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
0: 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Duas mexidas no Grêmio, Paulo Sérgio Pinto.
7: Sai Pavon, 7, entre 11 e Teté. E tá entrando o 22, Bright White. Vai sair o jogador...
1: 22,
7: Vila,
1: né?
7: Vila, é, o 22 aqui, eu... Não, Vila Santos vai sair.
0: É o 20, né?
1: 20. Carlos Vinícius.
7: Saiu Carlos Vinícius, 95.
1: Eduardo no Clube do Remo. Eduardo Melo daqui a pouquinho.
7: Carlos Vinícius saiu para a entrada do Bright White, 22. E saindo o 7 Pavon para a entrada do 11 Teté. Informando distribuidor Amazônia.
0: Qual é a placa do Bright White?
7: Bright White tem a camiseta 22.
0: Mais um estrangeiro, dinamarquês, Bright White entrando na equipe do Grêmio. 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Amaforte exclusiva, distribuidora Amazônia, o Remo atacando, boa bola, Bueno, deixando para Marcelinho, cruzando mais uma, tira lá na cobertura, sacudindo para fora o jogador do Grêmio. A bola descarregada pelo Danilo Barbosa, lateral acendido. No detalhe.
2: O detalhe é que o Renato Gaúcho trocou todo o ataque do Grêmio. Tirou o Pavon, colocou o TT, tirou o Amuso, colocou o Enamorado, tirou o Carlos Vinícius, colocou o Bright White. A informação para a distribuidora Amazônia.
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1: O árbitro foi lá e puxou ele, cara. Vai o Remo, acompanha aí, Cláudio.
0: Já está então o jogador do Grêmio que estava ali pelo chão. Era o Kahneman, né? Já vem a bola recolhida e solta ali para o Clube do Remo, dominando o Marcelinho, entra pela ponta direita, adiantou muito a bola saiu. Segundo assistente que está pelo lado de cá, a bola saiu. Corria junto dele, era o Vitor Hugo dos Santos do Paraná, deu a saída de bola na jogada do Marcelinho.
1: Sai o pico e entra o jogador 39, Eduardo Melo. Todo mundo pediu, Eduardo Melo, 39, sai o pico que não está bem no jogo.
0: Não, é pelo contrário, pelo contrário, eu sou totalmente contra essa substituição. Tem que tirar a Galeão e o Tagliari. Pico era um dos melhores jogadores em campo, meu amigo. Você entendeu, Caxias?
10: Não entendi, não. E vai mexer aí, o que ele vai fazer? O Eduardo Melo é atacante, não é meio campista. O Remo está dominando o jogo, não é? Mas falta finalização. Então o Eduardo Melo seria um jogador para finalizar que o Remo não tem até agora.
0: Salvo se o Pico sentiu alguma coisa e pediu para sair. É outra explicação. Mas tirar por condição técnica no jogo, estava bem o Pico pra caramba. Já virando a bola o Leão, Eduardo Melo já entrou no ataque. Só que eu acho que o Grêmio vai agora aproveitar que o Remo está mais limitado ali pelo meio. Quem ficou no meio-campo do Remo agora? Não dá para aproximar.
1: Ficou um pouco mais, ficou no meio mais agora o Vitor Bueno, olha ele aí.
0: Sim, mas ele já estava no meio, Vitor Bueno. Está ele.
1: Está jogando mais aqui na frente.
0: Está o Zé Ricardo e quem é o terceiro agora ali do meio?
10: É o Bueno.
1: Sim, ele lá.
0: Sim, o Bueno.
1: Só dois no meio.
0: Pois é que eu estou dizendo, só dois no meio. Isso é um perigo, na minha opinião. Mas vamos torcer para que tudo dê certo. É apenas uma opinião aqui. A bola recolhida, a bola dominada pelo Marcelinho. Marcelinho atrasando a bola. Eu lembro que o Ancelotti foi jogar com dois no meio-campo e quase perde para ridícula Austrália. A bola já volta, a bola tocando aqui pelo meio. Recuperando o Tagliari. Tagliari põe a bola para trás. A bola é puxada pelo Marlon. Marlon caminhando aqui pelo setor da direita, a bola recolhida, a bola solta para o jogador Marcelinho. Marcelinho virando a bola de novo chega onde está colocado Zé Ivaldo. Ele deixa lá no lado, canhudo nos arrecados, sacudido, metendo a bola na área. Para quem? Olha, a bola voltou para fora! Santo, Santo, Santo, Santo agora salvou o Grêmio! Que paulada, que jogada maravilhosa do ataque do Rio. A bola termina pelo fundo, atira de baliza.
2: Já efeito do Emerson, já efeito do jogador que já está aí no ataque, tá certo? O Eduardo Melo. A bola ficou pro Tagliari, por pouco, na cara do Everton. O Tagliari empata o jogo, continua a zero. Grêmio, placar de Midas Macedo Ferrenhaço.
0: Vai o cabeceio para trás do jogador Eduardo Melo, facilitando a jogada para o Tagliari. O Remy aperta a bola metida para o Eduardo Melo. Agora ele perdeu, recuperando o Kahneman. Kahneman tem a bola, que é gerada, é metida pela ponta direita, para a carta 1-0 para o Grêmio. O Grêmio chegando para o ataque ali pelo setor da direita. Vai haver cruzamento, não, ainda tentando ali o jogador gremista que entrou agora também. A bola passada, a bola solta ali pelo Bright White. Ele faz o recuo, o Grêmio atacando. Se chutar daí é perigo. A bola foi recuada, foi solta, foi metida lá para a ponta direita, tentando jogada o Grêmio. Ainda chegando o João Pedro, vai no fundo do campo, ajeitou, preparou, dominou, olha para trás, agora para fora, arrisca e mete para fora, ali, risca de fundo a jogada do Grêmio, para a sorte do clube do Grêmio.
7: É verdade, para a sorte do clube do Remo, a bola pegou embaixo e foi para cima. Goleiro Marcelo Rangel já saiu para o jogo, 1-0 Grêmio.
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0: 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O Remo atacando, o Remo dominando a bola. Chega, Caio Paulista para cortar. Em nome de Água Vida, Carlos Castilho, 1-0 Grêmio no segundo tempo.
10: Olha, injusto, o Remo já era para ter empatado, agora continua com um problema velho, né? Tem finalização, teve uma finalização perigosa. Ponta a área, mas não finaliza. Sem finalizar, não tem gol, né? Vamos ver. É, foi uma mudança audaciosa, né? Porque mexeu a estrutura do meio-campo. A equipe do Grêmio joga no contra-ataque. Olha, perigosa a jogada.
0: O Grêmio perde uma grande chance agora com o Brett White. A bola voltando para o ataque do Remo. O Remo saindo para o ataque ali pelo lado canhoto, na bola do Galeano. Passa-nos a Ricardo, detalhe.
2: Nas finalizações, 13 para o Remo, 2 para o Grêmio. 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
0: Agora na direção do gol, quantas? Aí que é o detalhe, já, um perigo de gol. A bola já voltando, a bola tocando pelo Tagliari. O Tagliari é que está um pouquinho recuado agora. A bola foi movimentada para Marcelinho, vai para cima do marcador, chutou. Ganha escanteio, mais um. É simplesmente o oitavo escanteio do Remo contra o Grêmio. Fosse no torneio início antigo, o Remo estaria de barbada nessa. 8 escanteios para o Remo, só 2 para o Grêmio.
2: Tá aí, o jogador Zé Ricardo para a cobrança.
0: Mas o Grêmio ganha por um tempo acesso. Zé Ricardo para a cobrança aqui pelo setor da direita, levantando a bola perigosa pela área, ninguém aparece lá para o cabeceio. E aí o Grêmio sai jogando com o João Pedro, sem clube não há futebol.
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0: 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Vem mais mexida aí no Remo.
2: Já, número 7, já, é mudança no clube do Remo. O Carpini quer vitória, mas tem que empatar primeiro, né, Moreno?
0: É isso. Empatou, ganha esse jogo. A bola para o Tagliari, entrando para o ataque pela direita, jogou no rumo da área. Chega Eduardo Melo, saiu o goleiro, arregada. Boa jogada, hein?
2: Boa jogada. Eduardo Melo foi lá e ainda bem que o cara lá disse pro outro: olha, é isso aí, marcar o nosso Eduardo aí. O Remo quase empata, vai vencendo o Grêmio 1-0, o placar de Midas Macedo Ferrenhaço.
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2: No Nilton, 0 Botafogo, 1 Vasco, gol do Lascano.
0: O Remo largando a bola para o ataque com o Eduardo Melo. Chega o Everton e recolhe a bola. E a vantagem é um jogador grande e forte, né? causou mais perigo em 5 minutos o Eduardo Melo que a turma que estava lá no ataque do Remo no jogo todo até aqui. Agora já vai.
10: Passa a ser referência, né, Cláudio?
0: Pois é. O Remo tem a bola de novo. Sai aqui pelo lado direito na bola. Do Zé Ricardo deixando para o Tagliari. Passando a bola aqui para a ponta direita. Vitor Bueno deixou para o Pikachu. Entregando, soltando o Zé Ricardo. Abre tentando pelo meio. A bola foi perdida. O Remo pede falta. O árbitro disse que não. E segue o jogo. 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